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Beleza. Agora a gente vai apresentar o primeiro convidado, né? Convidado muito especial, meu convidado, Moraes Moreira.

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0: 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Três horas e 25 minutos.
1: Três horas e 25 minutos.

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3: Ei, sertanejo, bom dia. Bom dia, meu sertão, bom dia, meu agreste, bom dia, meu nordeste. Bom dia pra você acordando nessa madrugada de segunda-feira. Hoje, 3 de agosto do ano 2026. Aqui estamos nós, sertanejo, aqui estamos nós, né? Pois é, meu amigo, 3 de agosto, viu? Agosto chegou e assim nós vamos que vamos, agradecendo nosso Pai Criador, nosso Deus. Pedindo a Deus que nos dê sabedoria, pedindo a Deus que nos dê, né, discernimento, força e coragem e muita fé para que tenhamos um agosto de muita paz, de com certeza de muita fé, que é o mais importante, né, sertanejo? Bom dia para você que já está acordado, para você que já está de pé, a você que já está trabalhando, você na labuta da vida. Você, amigo caminhoneiro, obrigado pela carona do rádio ligado. Aos amigos vaqueiros, bom dia. Aos amigos padeiros preparando o pão nosso, bom dia. Onde quer que você esteja, nosso muito obrigado pela sintonia do rádio ligado. Vamos assim, ó, iniciando a nossa madrugada, agradecendo a Deus por este final de semana e pedindo a Deus que nos abençoe, que nos ilumine, nos livre do ódio e da maldade. Bom dia.

sertanejo. Vamos que vamos agora em Frei Paulo, 4:14, 4:14 aqui na sua Educadora FM, na sua 89.5. Bom dia. Bom dia para você que está acordando, levantando, você chegando, você saindo. Bom dia, Dona Maria. Bom dia, seu José. Bom dia para você que está sentado, para você que está de pé. Bom dia para você que está esperando aqui o programa Desperta Sertão. Chegamos, sertanejo. Bom dia, meu povo. Levanta, sertanejo. Já estamos no ar. E com você, claro, vamos ficar

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1: Ei, sertanejo, vamos acordando, levantando, sertanejo, bom dia, bom dia, bom dia, Dona Maria. Bom dia pra você que está aí, né? Já trabalhando, com certeza com o radinho de pilha ligado. A você que ainda está deitadinho, né? Tá aí

0: Parabenizando a você que completou Idade Nova neste final de semana. Nós queremos aqui parabenizar aqui, viu? É, quero parabenizar meus amigos lá do Celão do Catuabo, minha amiga Paulinha e o Paulinho. É, os filhos gêmeos aí do nosso amigo Zé de Valdomiro. Parabéns aí pra Paulinha lá no Catuabo. E parabéns aí nosso amigo Paulinho lá no Celão. Olha, quero aqui também parabenizar ele que ontem completou em dia de novo, nosso amigo Cláudio, Cláudio da dupla Carlinhos, é Cláudio e Carlinhos das Pias, né? Pois é, ontem foi aniversário do nosso amigo Cláudio, irmão do Carlinhos das Pias, feliz aniversário, muitos anos de vida, sertanejo. E hoje em Alagadeço tem bolo de cuscuz, né? Hoje tem bolo de cuscuz. Aí, parabenizar, é filha e pai, pai e filha, a Graciana, né? É. E também o nosso amigo Vicentinho, Vicentinho, pai do meu compadre Lia Boiador. Parabéns aí pra ele que celebra hoje o dom da vida. Feliz aniversário pra Graciana e pra nosso amigo Vicentinho, bom dia. Vamos falar com esse povo, falar com essa gente. Alô, você do telefone, bom dia.
1: Bom dia, Carlos
0: André. Bom dia, falo com quem?
1: Tia Lídia do nosso programa.
0: Pois não, tem Lídia aqui que manda aqui nosso programa?
1: Eu gostaria de ouvir relatos da vida. Ofereço pra você, sua família, minha família, principalmente pra mim, que estou completando idade nova também.
0: Hoje nós é da senhora?
1: Com certeza.
0: Parabéns, feliz aniversário, daqui a pouquinho tem relatos da vida, tá bom?
1: Tá bom, muito obrigada. Que Deus nos dê uma segunda-feira de paz e prosperidade.
0: Obrigado, a senhora também. Saúde, muita paz e um feliz aniversário para a senhora e a tia Lídia. Hoje completando idade nova. Alô, você do telefone, bom dia.
2: Bom dia.
0: Bom dia, falo com quem?
2: Com Fátima.
0: Pois não, Fátima, quer que manda aqui nosso programa?
2: André, passa aquela música aí, por favor.
0: Certo, para quem se oferece?
2: Pra você, família. Para os demais que acompanham a rádio. Deus mandou um beijo de glória. E para os aniversariantes, em nome dessa senhorinha aí, eu desejo toda a felicidade do mundo para ele. E para todos os demais que estão te ouvindo, de A a Z, de 0 a 100, para não esquecer alguém.
0: Valeu, dona Fátima, muito obrigado, um ótimo dia. Daqui a pouquinho tem aqui a banda aqui, é Chapéu de Couro com Mocotó com Mocotó, tá bom?
2: Tá ok, meu amigo, obrigado. Um cheiro no coração, fica com Deus.
0: Obrigado.
2: Tem uma senhorinha, André.
0: Oi, tô lhe ouvindo.
2: Tem uma senhorinha no município do Arranhento, de Aquidabá, por nome de Maria. Ela tem uns 85 anos, ela disse que não participou do programa, ela me falou ontem.
0: Dona Maria, lá no Arranhento.
2: Uhum.
0: Pronto, um abraço é pra Dona Maria. Obrigado pela sintonia do rádio ligado, tá bom, minha querida?
2: Tá ok, meu querido. Um cheiro no coração.
0: Outro. Tchau, bom dia pra você também. Alô, Dona Maria, lá do Arranhento. Bom dia pra senhora sertaneja. Vamos falar com mais ouvinte. Alô do telefone, bom dia. Caiu a ligação? Liga novamente, sertanejo. Vamos à linha 2. Alô, bom dia.
3: Alô, bom dia, meu compadre.
0: Bom dia, André. Meu compadre José, que é que manda aqui nosso programa sertanejo.
3: Como é bom, chegou o começo da semana de novo, meu compadre, você já está aí no ar aí, e a gente já está aqui de ligado vendo você novamente, graças a Deus, meu compadre.
0: Graças a Deus, sertanejo.
3: Meu compadre, ofereça a música do programa aí, para todos esses ouvintes, tá ligadinho, ouvintes para o programa. Conta a gente completando da sua vida, meu compadre.
0: Isso.
3: Nosso irmão, é, nosso amigo aí, o irmão de Carlos das Pias, o Cláudio, né?
0: Certeza.
3: Com a comunidade nova, dizemos parabéns para todos eles que estão fazendo a comunidade nova de hoje. Parabéns, parabéns. Meu compadre, como é bom a gente e a casa de Deus, né?
0: Bom demais, né?
3: Bom. E, é, eu fui a... Sempre vou, né, meu pai? A casa de Deus, sexta, sábado, domingo. A gente passou o final de semana no retiro, também fale. Uma bênção de Deus, viu? A gente fica renovado, viu, padre?
0: Graças a Deus, que bom, sertanejo.
3: Graças a Deus, só quero agradecer a Deus. Deixamos o programa aí para você, para sua mamãe, para minha esposa Gildé, para a Delvão, para as mães de a Islã, para a minha Laluana, a Viviane, para a Raquel, o papai dela também, o João, a Deil, para a Neto, o você também. Para a nossa amiga de Ivan Boiador e para todos esses ouvindo, está ouvindo você. Bom dia, meu padre. Uma boa segunda-feira. Um pouco de semana para todos nós, viu?
0: Muito obrigado, sertanejo. Um ótimo dia para o senhor. Saúde e paz, viu?
3: Tome quando você e seus caminhos para onde você está, viu?
0: Amém, a nós todos. Forte abraço bom para vocês dia, aí, viu?
3: Bom dia, viu?
0: Valeu, bom dia também. 4 horas 22 minutos. Alô do telefone, bom dia.
4: Bom dia, Carlos André.
0: Bom dia, falo com quem?
4: Ailton, pai de Mateus.
0: Pois não, senhor Ailton, o que é que manda aqui no programa?
4: Se você puder passar aí, beijinho doce com o Tonico Tinoco.
0: Beijinho doce, Tonico Tinoco, para quem se oferece?
4: Pra Getalva, pra Servando Wilson, pra Servando Apanhador, pra Gilvânia, pra Raquelzinho pro pai dela, pra Pedro Caldicana. Pra Zé Padeiro, pra Luga Becearia, pra Tires, pra Chubinho, pra todos os ouvintes. Deus lhe abençoe, dê um bom dia e até amanhã, se Deus quiser.
0: Muito obrigado, sertanejo. Bom dia pro senhor também. Sertanejo, 4 horas 22 minutos.

0: Sertaneja, é pra você que pediu, a Fátima lá de Nossa Senhora da Glória. Bom dia, Fátima. Bom dia, Sertaneja. 4:30. Vamos falar com esse povo, falar com essa gente. Alô, bom dia, você do WhatsApp.
1: Bom dia, Carlos André. Carlos André Fob, vindo aqui do Uricuri. Estamos sintonizados na Rádio Educador, Carlos André. Tocar um forrozinho pra nós aí, qualquer um que se tocar. Pode ser colorindo o acordeão, se puder, se quiser, por aí. Oferecer para todos que estão sintonizados. Bom dia, abençoado. Bom fim de semana para o senhor.
0: Bom dia para você também, Sertaneja. Alô, Magno Padeiro. Bom dia, Magno.
2: Bom dia, Carlos André. Aqui é Magno Padeiro. Gostaria de ouvir a música de Barreirito, Gigante de Ferro. Oferecendo seu amigo Ninho de Aldo, Givaldo do Cantinho de Bolo, Zé de Seu Alcide, meu padrinho Tony de Demar, Tony, pai de Marquinho da Catupiry, Valqueno lá no Celão, Dadil. Todos aqui estão vindo, obrigado, tenham um bom dia. E nossa amiga Dona Josefa, todos aqui estão vindo.
0: Valeu, Sertaneja, aquele abraço, aquele bom dia. Obrigado aí pela sintonia do rádio ligado. Deus abençoe sempre, tem mais ouvinte. Alô, menininha, lá da Serra Redonda. Bom dia, menininha.
3: Bom dia, Carlos André. Carlos André, se for possível, passa aí a música A Gavota, para oferecer a seu João Boiador, este grande poeta de glória. Um dia, com fé em Deus, ainda vou conhecê-la. Para oferecer a Bilu, Mocinha e Bernadette, Luiz Pinheiro. Para Dona Irene, com toda a sua família aqui ao lado. Para meu tio Zé Pequeno. Para a Suri Bailua, para a Wanda Tessa, bagaceira João Lara Onça, que ontem eu estive lá naquele cantinho do céu, muito bom, eu adorei. E um abraço, e um abraço para você e sua mãe.
0: Valeu, minha querida.
3: Estou aqui já na escuta com a chaleira de café quente no fogo.
0: Ei, coisa boa. Essa é a menininha lá da Serra Redonda. É, ontem ela esteve lá visitando lá a Fazenda Onça, né? Pois é, rapaz. Eu tô na menininha. Forte abraço para você, viu, minha querida? Vamos que vamos. 4:32. 4:32. Tem mais ouvinte que quer falar com a gente. Alô, bom dia. Você do WhatsApp?
4: Bom dia, Carlos André. Aqui é do Vão do Povo Vale, Fazendinha Caleira. Quero ver a tua de Danielzinho Casarão, abandonado. A felicidade aí, a chegada que a Maria do Mi puxou aquele coelho descoberto, de onde está com a Maria do Mi, Ivan da Fazendinha, Alex de Pedina Santa Rita, Ivanice da Gruta da Macambina, e a todos os ouvintes da Rádio Educadora. Luca da Padaria, mais Vitória, um bom dia. Um dia que Deus, semana-feira, abençoada a nós todos.
0: Obrigado, amigo, pra você também, Sertanejo. 4:33. Vamos falar com o ouvinte, está pelo telefone aqui. Alô, você do telefone, bom dia.
5: Bom dia, Carlos André.
0: Bom dia, eu falo com quem?
5: José Carlos Conceição.
0: José Carlos Povado Conceição?
5: Sim.
0: Quem é que manda aqui nosso programa, Sertanejo?
5: Vou ficar com a música aí de Barreiro que nosso amigo pediu aí.
0: Pronto, Gigante de Ferro pra quem se oferece.
5: Sim. Vou oferecer a Mel Duai, a Cristiane, a Marco, a Luciano, a Thelminha, a Bordog, a Canhã. É a todos os ouvintes aí da rádio.
0: Valeu, Sertanejo. Muito obrigado. Que Deus dê um bom dia, bom trabalho pra você, tá bom?
5: Valeu, obrigado.
0: Valeu, Sertanejo. Daqui a pouquinho tem os irmãos Nonatos, né? É. Também daqui a pouquinho tem Relaxo da Vida pra tia Lídia. Hoje eu completei idade nova lá na Nossa da Glória. Parabéns. Muita paz, muita saúde e muitos anos de vida. Música.

saúde e paz. E o melhor da vida é você ter sossego, é você ter bons amigos, é você saber viver a vida com dignidade e com muita alegria, viu? Pois é, meu irmão, viva a vida! Mas sem Deus você não chega em lugar nenhum, viu? Sem Deus você não chega em lugar nenhum. Por isso, vamos ouvir Meu Interior Tem Deus para você começar a segunda-feira, sua semana, o mês de agosto abençoado.

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1: Ei, sertanejo, música bonita, meu interior tem Deus aqui na sua Educadora FM, na sua 89.5.

0: Ei, sertanejo, vamos que vamos, sertanejo. O meu interior entendeu essa música bonita aqui. Quero oferecer para duas pessoas, né, que neste final de semana estiveram completando idade nova, né? Quero aqui especialmente oferecer para meu amigo Misael, filho do Hamilton Rocha, né? Agora Misael Boiadeiro. Parabéns, meu amigo. Que papai do céu continue lhe abençoando hoje e sempre aí a sua vida, a sua caminhada, a sua jornada. Feliz aniversário aí para você, Misael. Em nome do seu papai, né, Hamilton Rocha, em nome da sua mãe, Evânia, em nome da sua esposa, Luana, em nome das suas filhas, enfim, todos os amigos, parabéns aí pra Misael. Valeu, Misa, que Deus lhe abençoe. Grande comedor de bolo, mas tá bom. Deus abençoe sempre, viu? Obrigado aí pela nossa amizade, obrigado aí. Por sempre estar aí, viu? Nosso amigo Misael, completou idade nova nesse final de semana. Também quero aqui parabenizar meu amigo, também quero aqui parabenizar meu amigo Gerivaldo, meu irmão de fé, de caminhada. Parabéns, Gerivaldo, que completou 70 anos de vida, viu? Pois é, meu amigo. Que papai do céu continue abençoando a sua vida, lhe dando muita sabedoria, muita fé, muita disposição, viu? Parabéns aí para esse grande sertanejo, grande amigo, nosso amigo Gerivaldo, lá da Avenida José da Cunha. Amigo nosso, né, de antigas caminhadas, da Renovação Carismática, dos antigos congressos da Renovação Carismática lá em São Paulo. Parabéns, meu irmão. Que essa nova data dos seus 70 anos lhe traga muita alegria, muita disposição e aproveite a vida, curta o máximo a vida das pessoas. E que você continue com esse carisma de sempre, tá bom, meu irmão? Muita paz, muito amor no coração, Gerivaldo. 4 horas e 47 minutos, tem gente que quer falar com a gente. Alô do telefone, bom dia.
1: Bom dia, sertanejo.
0: Bom dia, eu falo com quem?
1: Com o Sulo.
0: Sulo, quem é que manda aqui nosso programa, sertanejo?
1: Toca aí. Qual que é o nome que você é, Naldinho Almeida?
0: Naldinho Almeida, pra quem se oferece, sertanejo?
1: Foi isso aí pra você, meus filhos Vitor, Clésio, Vinícius, esposa Iracema, Tiracema, Tia Cotinho, Elejão, Paulo do Gado, Bizumo, Toninho, Fátima, Corrozinha, Tia Neca, Wanda, Raquelzinha, Gervânia, Brandida, seu Givaldo Cantimbolo, Zé de Leme, Zaquerinho, Vadeirinho, Valdomiro, seu Val da Barraca, seu Guri, seu Armando, seu Naldinho Almeida, seu Fernando da Baixa Grande. Estava aqui ontem em Graça Cardoso, conheci o Fernando.
0: Conheci o Fernando da Baixa Grande?
1: Conheci, estava em Graça Cardoso ontem, me apresentaram ele.
0: Ah, muito bem.
1: Estava o Reginaldo aqui na Fazenda Moura, e todos os seus ouvintes que são muitos, o Pia lá do Guedes, que é seu ouvinte, a Viena no Mercadinho aqui. Um abraço e um bom dia para todos.
0: Obrigado, amigo. Saúde e muita paz para o senhor, tá bom?
1: Nós todos,
0: valeu, sertanejo. Alô do telefone, bom dia.
2: Bom dia, sertanejo, Carlos André.
0: Bom dia, eu tenho a alegria de falar com quem?
2: Com o Neguinho da Santa Maria.
0: Neguinho da Santa Maria, como é que tá tu, Neguinho?
2: Tô bom, sertanejo.
0: Ó, deixa eu
2: igual, só não tô igual um tatu, mas tô bom, graças
0: a Deus. Mas tá bom, né? Ó, se prepara aí que vem aí a terceira cavalgada das irmãs, viu? É.
2: Estamos preparados já.
0: Dia 20 de setembro, é. Próximo mês, viu? Próximo mês, dia 20 de setembro, tem a cavalgada das irmãs aí, da nossa amiga Alda, da nossa amiga Afra, viu, meu amigo?
2: Pois é, estamos aqui preparados.
0: Pois é.
2: Receber os amigos que estamos chegando.
0: E para quem você oferece a programação, a música que você quer pedir, fica à vontade, sertanejo.
2: A música eu vou pedir essa que o Sul pediu aí, de Naldinho Almeida.
0: Pronto, para quem se oferece?
2: Vou oferecer mesmo para Naldinho Almeida, para Marquinho Fazendo São Gabriel, para você, Patete do Saco Torto, Bandida, Wanda de Gladiador, Beta da Pedra Grande, Valda Barraca, Rivana de Ribeirope, Professor Vaqueiro e para todos que estiver ouvindo. E para as meninas da cavalgada.
0: Valeu, que Deus abençoe, saúde e muita paz para vocês aí, viu, sertanejo? Valeu, grande abraço aí, nossa amiga aí, nosso amigo Neguinho da Santa Maria. É o grande sertanejo se preparando aí para a grande cavalgada lá na Santa Maria, viu? Pois é, meu amigo.

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0: Aí pra você, milionário José Rico, caminheiro, música bonita aqui na sua programação da Educadora FM. 5:03, 5:03, bom dia pra você. Olha, 5:03, nota de falecimento e convite. É com profundo pesar que comunicamos o falecimento do senhor Edivaldo Alves da Silva, mais conhecido como Nem das Galinhas. É, em sua memória, que está sendo velado no velatório da USAF, o sepultamento que acontecerá hoje, segunda-feira, dia 3, às 9:00 da manhã. Desde já, a família agradece a todos que comparecerem a este ato de fé e piedade cristã. Então é com muito pesar que nós aqui da Educadora e do programa Desperte Sertão, né, passamos para vocês essa triste notícia de um grande ouvinte, nosso amigo Nem das Galinhas, bastante conhecido aqui em Frei Paulo, uma pessoa muito caridosa, uma pessoa do bem, né? É, que faleceu no dia de ontem e o seu corpo está sendo velado no velatório OSAF aqui em Frei Paulo. O sepultamento acontecerá hoje às 9:00 da manhã, né? Saindo aí da OSAF para o cemitério aqui de Frei Paulo. Desde já, a família agradece a todos que comparecerem a este ato de fé e piedade cristã. Educador FM, o programa Desperte Sertão, aqui na sua, com certeza, na sua 89.5. Bom dia para você. Obrigado aí pela sintonia do Rádio Ligado Sertanejo. Bom dia para esse povo querido. Vamos que vamos, sertanejo. Vamos que vamos aqui, dando continuidade com o nosso programa, né? Mandando um abraço, bom dia pra essa turma boa lá de Coronel Jussá. Forte abraço aí pra Mônica. Abraço aí pra Mônica. Um abraço aí também pra Andresa, lá de Coronel Jussá, ouvindo a nossa programação. Vamos ler as mensagens aqui do WhatsApp aqui da Educadora, 9940-1691. Quer mandar sua mensagem? Manda aí para o WhatsApp aqui da Educadora, 9940-1691. Olha, bom dia, mando alô para minhas duas filhas, Vitória e Raíssa, para minha esposa Verônica, assina Tony da Lagoa Desmalhada, Nossa Senhora Aparecida. Valeu, Tony, bom dia. Bom dia, Carlos André, aqui é Demir de Paripiranga. Alô, Demir, lá de Paripiranga.
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0: Bom dia, sertanejo. É, meu grande... Não entendi aqui, Carlos André, aqui é sua grande ouvinte Janete, da Praça de Eventos, em Ribeirosa. Mais uma vez, quero dizer que, além de ser sua ouvinte, sou fã. Não sei ler, mas peço ao meu filho, Gerivaldo, que também é seu ouvinte, para mandar uma mensagem para mim. Feliz aniversário de sua grande... feliz semana, aliás, né? De sua grande ouvinte, Dona Janete. Eu sei disso, Dona Janete. Eu sei que a senhora é um grande ouvinte e agradeço a Deus pela sua amizade, viu? Pelo seu carinho que a senhora tem, pela sua atenção, viu? Forte abraço, um cheiro no coração para a senhora, Dona Janete. Aí na Praças de Eventos em Ribeirão. Um abraço aí pro Gerivaldo também, viu? Forte abraço. Bom dia, Carlos André, que é Vanderlei do Japão.

0: Olha, bom dia, uma ótima semana para todos. Quero oferecer as músicas do programa para Edilson, para o Claudinho, para Zé Raimundo, para o Raul, para o Ícaro, diretor de trânsito, e para todos os buraqueiros. Assina o nosso amigo Clécio Transporte. Valeu, Clécio. Que vamos, sertanejo, vamos que vamos. Tem mais gente que quer falar com a gente. Alô, você aqui do WhatsApp, aqui da Educadora FM. Fala, sertanejo.
1: Bom dia, Carlos André, aqui é Diego do Povoado Gameleiro Glória. Eu quero que você toque aquela música, O Agir de Deus é Lindo, para oferecer para uma turma que ontem me deu uma força imensa aqui. A união fez a força e eles me ajudaram bastante aqui. Eu só tenho a agradecer a Deus e a eles. Agradecer também a Vaninha, Cotinha, Iracema, Seu Naldo, Grupo Quatro Irmãos, Franco Assentamento João do Vale, Neném de Beto e a todos.
0: Valeu, sertanejo. A música que você está pedindo aí, o nome da música é Sabor de Mel, viu? Vou tocar sim. E que bom que você teve alguém que lhe estendeu a mão aí quando você precisou, viu? É sempre bom a gente poder contar com os amigos, e aproveitar e falar em amigos, né? Daqui a pouquinho eu vou falar sobre a cavalgada que aconteceu ontem, né? Lá em Campo do Brito, ontem à tarde, foi uma maravilha, né? Ontem à tarde lá em Campo do Brito, uma grande cavalgada, né? Realizada aí, organizada aí pela paróquia, na pessoa do nosso querido Padre Eduardo, do nosso amigo aí, o Valdomiro do Big Frango também, junto com toda a equipe. Daqui a pouquinho a gente te conta aí sobre essa tarde maravilhosa que foi ontem lá em Campo do Brito. Estou na linha com o nosso amigo Seu Elivan Boiador. Seu Elivan Boiador, o pessoal perguntando. O homem desapareceu, o Carlos André. Não, rapaz. Que às vezes as atividades, né, os afazeres e outras coisas mais, não dá tempo às vezes, né? Mas o senhor Ivan estava sempre ligado, sintonizado. Senhor Ivan Boiador, bom dia, como é que está o senhor, sertanejo?
2: Bom dia, sertanejo, bom dia pra...
0: Tá não, tá perfeito o som aí, viu?
2: Tá bom, mas deixa eu dar uma baixadinha mais aqui pra ficar bom dia, sertanejo, bom dia pra você, todos os ouvintes. Quero deixar um abraço a todos e desejar um bom início de semana com paz e saúde pra você, pra sua família e pra todos que estamos aqui nesse momento, pra quem está também, né?
0: Isso.
2: Mas eu estou bem, graças a Deus, Carlos André. Estou com saúde, estou muito bom por aqui, graças a Deus, viu?
0: Que bom, graças a Deus, né? Graças a Deus.
2: Então, quero oferecer a programação aí toda aí pra dona menininha, né? Que também já falou hoje aí. Quero mandar um abraço pra ela, desejar um bom dia. Pra dona Ida Fernanda, também da Encarira. Todos lá de Carira, são muitos aí, também como falar por nome. Mas mandar um abraço também, desejar um bom dia pra Naldinho Almeida, com a esposa Adriana, pra Carlinho, com a esposa, né? Pra o seu Ayrton, né? O pai de Matheus, como fala ele também, já falou aí meu nome hoje aí. Rapaz, pra o Zé de Armando no Sargo da Serra, pra o Dedo aqui no São Domingo, pra o Guri, né? Rapaz, pra minha cunhada Wanda lá no Povoado, seu Cupira e família, pra o seu Tarcílio, que também vem reclamando porque nunca mais eu falei dele, mas é assim mesmo, seu Tarcílio, é muita gente nessas horas, viu? Rapaz, aí oferecer pra Joãozinho aí na Onça, pra Marta, seu Antônio de Isaac e família, oferecer pra o Valdo Wilson, né? Pra o seu Zé Guilherme lá em Simão Dia, pra o Valdomiro lá em Lagarto. Pra Wanda aí no Graco Cardoso, pra Fátima aí de Glória, pra Raquel também na Itabaiana, falando em Itabaiana, pra o Zé das Flechas também, bom dia pra ele, pra a Bandida, pra Gilvânia em Ribeirópolis, pra todo mundo, né? A gente deixa um abraço pra todos, não tem como falar no nome de todos. Quero também mandar um bom dia aqui pra Ismaela na Lagoa do Capim, pra Iranildo, pra o Gilmar, meu primo, enfim, todos, dona Terezinha, toda essa turma aqui, um abraço pra todos e desejo um bom dia, né? Muita gente, a gente tem como falar no nome de todos não, mas e por aí vai, a turma de Graco Cardoso também lá, um abraço e um bom dia pra todos, porque pra falar por nome vai o tempo todo, né, caramba?
0: É verdade, domingo tem cavalgada aí na região, né, rapaz?
2: Isso, antes de entrar nesse assunto, também mandar um bom dia pra tia Cotinha, pra tia Iracema, pra toda essa turma, são muita gente, o menino lá do Rancho Quatro Irmãos, pra todo mundo aí, né? Isso, rapaz, próximo domingo agora, dia 9, é a cavalgada aqui do nosso povoado e a gente já convida todos, né, que quiserem e puderem marcar presença por aqui, a gente agradece, né, a presença de todos.
0: De onde é que vai sair a cavalgada, sertanejo?
2: A cavalgada sai do povoado São Domingo, né? Bem no becinho da pista desse povoado. Você que vem de Monte Alegre vai passar um pouquinho da entrada daqui do nosso povoado, vai seguir um pouquinho pra frente e é o povoado São Domingo. Quem vem de lá de Porto da Folha, passou Lagoa do Rancho, é o primeiro povoado de Lagoa do Rancho pra cá. Becinho da pista é o povoado.
0: Muito bem, sai desse povoado e a concentração, na verdade, a finalização da cavalgada vai ser na onde?
2: Aqui no povoado, aqui, né?
0: Aí no seu povoado, aí você mora, né?
2: É lá, mas vindo pra cá, tarde, a festa é aqui, né?
0: Pronto, a festa será aí. Muito bem, tá certo. Então, aproveita aí essa festa aí, faça um repente, convidando essa vaqueirama toda aí. Fica à vontade.
2: Obrigado, cara. Ei, assim...

todos de perto, estamos de braços abertos, aguardando a vaquerama. A festa vai ser bonita e eu quero cantar contente. Erivan, aboiador, segue na linha de frente. Venham vir a cavalgada, essa festa é animada no povoado da gente. Reginaldo em Itabi, um cidadão de valor, marca presença na festa, ele já me confirmou. Esse já tá no sistema, se a moto der problema, ele vai vir no trator. Obrigado a todo mundo que queira contribuir com a presença da festa, eu já agradeço daqui. Carlos André tá me ouvindo e o meu Zelsus

0: Deus está morando em glória. Zé da Flecha em Itabaiana sabe cumprir seu papel. É um cidadão de bem, uma pessoa fiel. Cantando certo na linha, bom dia, tia Coquinha, e um abraço pra Raquel. Ei, obrigado, Carlos André, aqui eu vou encerrar. Participei do programa, muito obrigado, eu vou dar. Em Jesus eu tenho fé, e amanhã, se Deus quiser, o poeta quer voltar. Bom dia pra você, pra todos os ouvintes. Deus abençoe a todos. Um abraço e até a próxima.
1: Valeu, sertanejo. É isso, Erivan Boiador. Sempre ligadinhos na Educadora FM. 5 horas e 14 minutos, 5 e 14. Alô do telefone, bom dia.
2: Bom dia, sertanejo.
1: Bom dia, falo com quem?
2: Irmão da Bacalar.
1: Oi, nosso irmão, que aqui manda aqui nossa programação.
2: Em dezembro, passar aí os 400 casas, sertanejo.
1: Pra quem se oferece a música, sertanejo?
2: Pra minha esposa, pra minha mãe, pra meus irmãos, pra Vanzinho da Baixa Larga, pra José Ano Cosme Espinheiro, pra Beca de Pinhão, Foguinho de Pinhão, Oste de Pinhão, Alex de Pinhão, seu Zé Guilherme de Simão Dias, pra Luciano no Povoado Raja, Bahia no Povoado Raja, e pra todos que estiver ouvindo, sertanejo, que Deus dê a segunda-feira, com paz e saúde pra nós e abençoado por Deus.
1: Muito obrigado, amigo, pra você também, saúde, muita paz pra todos vocês aí, tá bom, sertanejo?
2: Amém, sertanejo, pra você.
1: Valeu, meu amigo, forte abraço. Vamos à outra linha, alô do telefone, bom dia.
3: Bom dia, meu amigo.
1: Bom dia, eu falo com quem?
3: Valmir, aqui da Senha das Dores.
1: Pois não, Valmir, que é que manda aqui nosso programa, sertanejo?
3: Ah, meu irmão, eu quero oferecer as músicas aqui já, pra todos os ouvintes, Dona Wanda, Bizungo, Tonhão, esse rapaz que acabou de aboiar aí agora, pra Naldinha Almeida, pra Mina Raquel, Bandida, pra você, toda a sua família, e aqui pra um grande ouvinte, seu Bier, que é um grande ouvinte, a senhora tá deitadinha na rede, Missinha do Finatão Cutia, Zé, seu brother que mora aqui próximo à minha casa também, que sempre manda, quando eu ligo pra ele, sempre ele, rapaz, fala em meu nome. E pra todo mundo que tá ouvindo, não esquecendo também nossa amiga Wanda, fique com Deus, tenha um bom dia, meu irmão.
1: Obrigado, amigo, pra você também, saúde, muita paz, tudo de bom, viu, sertanejo?
3: Obrigado, meu irmão.
1: Valeu, grande abraço, obrigado pela sintonia. Vamos que vamos, Educador FM, parabenizando aí minha princesinha, minha filhada Laura, filha do meu compadre Edivan, da minha comadre Mônica, né? Estão aí agora no Barro Branco, mas daqui a pouquinho com destino aí a Aracaju. Parabéns aí pra Laura, que papai do céu continue abençoando sempre, sempre. Vamos de música bonita, sertanejo. Eduardo Costa, Boiadeira Errante, pra você, sertanejo. 5:16

Sertanejo, Teodoro Sampaio, Te Amo de Paixão, foi a música que acabamos de ouvir aqui na sua Educadora FM. Bom dia, sertanejo. Vamos que vamos com mais música bonita. Bom dia pra você, Dona Maria. Bom dia, seu José. Ginigeno, chega pra cá. Vamos cantar pra esse povão. 5 horas, 20.

Sertanejo, é pra você o grande Flávio José, aqui na sua Educadora FM Sertanejo. Olha, 5:33, nós vamos ao intervalo comercial, tá bom? Daqui a pouquinho estaremos de volta, daqui a pouquinho tem muito mais música. Hoje parabenizando aí nosso amigo Vicentinho, lá do Alagadiça. Alô, Vicentinho, parabéns, meu irmão, saúde, muita paz pro senhor, viu? Que nossa da Conceição continue abençoando aí a sua vida, lhe dando muita saúde, muito vigor, muita força, muita disposição aí, nosso amigo Vicentinho, lá do Alagadiço. E hoje também é aniversário da sua filha Graciana. Alô, Graciana, que papai te abençoe sempre, muita paz, muito amor. Nosso amigo Cláudio, irmão do Carlinho das Pias, hoje também completando idade nova. A tia Lídia, lá do nosso da Glória, parabéns, sertaneja. Daqui a pouquinho tem muito mais

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1: Ei, sertanejo, bom dia, 5 horas e 42 minutos, 5h42, nessa primeira segunda-feira do mês de agosto, né? Hoje, dia 3 de agosto, parabenizando a você que celebra hoje o dom da vida, muita paz, muito amor, né? Muita disposição, viva a vida, curta bem a vida. Quero aqui parabenizar aqui minha afilhada Laura, hoje celebrando o dom da vida, que papai do céu continue abençoando, lhe dando muita, muita, muita saúde, muito vigor, muita alegria. Olha, 5 horas e 43 minutos, também quero aqui parabenizar nosso amigo Cláudio, irmão do nosso amigo Carlinho das Pias. Que papai do céu continue abençoando, meu irmão. Muita saúde, muita força, muito vigor, muita animação. Alô, professor Vaqueiro, forte abraço aí para os meus amigos carirense. Professor Vaqueiro lá em Careira, né? Sintonizado, ligadinho aqui na Educadora FM. Um abraço aí para o Bom Baiano, nosso amigo Givaldo Bom Baiano, lá de Careira também, pré. O Paulo Aboiador, alô Paulo Aboiador, bom dia pra você, meu querido. Alô, Vaqueiro.

0: Forte abraço, bom dia pra você, viu? Nosso bem Júnior Zé Faquinha, bom dia. Olha, lembrando a vocês que no próximo dia 15, né? No próximo dia 15 aqui em Frei Paulo vai acontecer um bingo beneficente, certo? É um bingo beneficente e uma corrida de argola, viu? É um bingo e uma corrida de argola a partir das 4 horas da tarde no Parque de Exposições aqui de Frei Paulo, viu? É em pro aí do nosso amigo Josivan Messias, né? Ele que é sobrinho aí do nosso amigo Carlinho das Pias e a gente pede aqui a sua contribuição, vamos ajudar aí esse nosso amigo aí que precisa da nossa ajuda. E você, ele precisa passar pela cirurgia no olho, né? E aí os amigos estão aí se juntando aí para a realização desse bingo e dessa corrida de argola que vai acontecer próximo dia 15 agora de agosto, às 4 da tarde, viu? Às 4 da tarde, organização aí do Carlinho das Pias do nosso amigo Cristiano da Ruinha. Valeu, sertanejo! E próximo domingo, dia dos pais, tem cavalgada. Nosso amigo Sr. Ivan Boiador convidando todo o povo. Aí. Os amigos aí pra grande cavalgada.
1: Prepare.
0: Alô do telefone, bom dia.
2: Bom dia, sertanejo.
0: Bom dia, Valdoício. O que é que manda aqui nosso programa, sertanejo?
2: Caiu um forrozinho com Léo e Zito.
0: Léo e Zito, pra quem se oferece, sertanejo?
2: Ofereço pra você e sua família, pra meu filho e minha família, pra o Zé das Frechas. Para o Givaldo do Cantinho do Bolo, para o Ailton em Ribeirão, para a Gilvânia, para o Zé de Moisés, Geraldo em Cruz das Graças, para o Tibiri, o Fernando na Baixa Grande, para o Chulo, para o Bizungo, para a Fátima Angora, Naldinho Almeida, seu Erivan, para o Carlinhos Almeida, Guri, para o Chaguinha da Queimada do Meio, para o Preto de Caçulo e para todos os amigos, um ótimo início de semana, com paz, saúde, felicidade. E para a turma aqui de Canindé, que Deus abençoe todos nós, sertanejos.
0: Valeu, sertanejo, um ótimo dia para todos vocês, obrigado aí pela sintonia do Rádio Ligado, valeu? Forte abraço aí, obrigado pela sintonia. Olha, tem uma pessoa aqui que está tentando várias vezes, tentando aqui ligar aqui para a rádio através do WhatsApp. Olha, pessoal, o WhatsApp, esse número aqui, né, 9940-1691, é somente para mensagens, tá bom? Somente mensagem, tá certo? Você quer ligar pra gente? Quer ligar pra mim? Quer falar comigo? Liga pro 9843-4109 ou 9828-0577. Eu agora vou falar sobre a tarde e tarde-noite maravilhosa que aconteceu ontem na cidade de

É, eu toquei essa música de fundo, de propósito, porque ontem eu revivi um pouco a Romaria da Fé, lá na cidade de Canto do Brito, né? Ao lado aí do Padre Eduardo, ontem estivemos aí, foi realizada a primeira cavalgada da Boa Hora, uma realização da paróquia Nossa da Boa Hora, lá de Canto do Brito. E tivemos aí, né, às 2 da tarde, mais ou menos às 2 da tarde, tivemos aí a Santa Missa, né, Santa Missa, para todos os vaqueiros, para todos os amantes de cavalgada, para todo o povo sertanejo lá ao lado ali do ginásio de esporte de Canto do Brito, uma linda missa bem celebrada pelo nosso querido Padre Eduardo, que é filho aqui de Frei Paulo e que hoje está como pároco, né, como sacerdote lá de Canto do Brito. E quero aqui parabenizar toda a comissão, toda a equipe, todas as pastorais, grupos, movimentos, lá da paróquia Nossa da Boa Hora, pela realização, pela organização, pelo incentivo aí para os vaqueiros poderem participar. Foi linda demais, né? Depois da missa, nós tivemos aí a grande cavalgada, né? Pois é, rapaz. Surpreendeu todo mundo, muitos cavalos, muita gente na cavalgada. O nosso amigo Valdemir, que era uma das pessoas que estava de frente, parabenizar você, Valdemir, que estava ao lado da sua família, viu lá sua esposa, suas filhas, seus filhos lá, ajudando você, né? A vender aí as bebidas, água mineral, vendendo camisas, enfim, ajudando na organização. Parabéns aí, Valdemir, a sua esposa, seus filhos. Família que trabalha unida permanece sempre unida, né? Parabéns aí pra você, Valdemir. E quero aqui parabenizar, né? Só não sei, depois, Valdemir, manda pra mim aí. Eu gostei demais, rapaz, dos cabras que cantaram, né? Antes da missa, teve os cabras lá que cantou, rapaz. Pensa os cabras bom, viu? Cantou muito forró de vaquejada, muito forró pé de serra. E depois dele tivemos aí a Santa Missa. E quem estava puxando a cavalgada foi o nosso amigo Xande Menezes, no qual quero mandar um grande abraço aí para esse grande artista, nosso amigo Xande Menezes. Forte abraço para você, meu amigo. E quando chegamos lá, rapaz, olha, quero aqui parabenizar ao proprietário da fazenda, Saracura, viu? Pois é, parabéns aí a todos que vai fazer Saracura, uma fazenda muito bonita. E o proprietário da fazenda esteve lá, foi falar com a gente, foi dar atenção a gente, conversou com a gente. Um local muito bonito, muito agradável. E lá tivemos um show, rapaz, o show deles, Luizinho Messias. Pois é, batemos um papo aí com o Luizinho. Forte abraço para o Messias, que fizeram, né? Fecharam com chave de ouro a primeira cavalgada Boa Hora. Parabéns aí, Luizinho Messias, parabéns aí o Xande Menezes e também parabéns aí a galera, né? O pessoal que cantou antes da missa, que Papai do Céu continue abençoado sempre, sempre, tá bom, pessoal? Parabéns, Aldemir, que Deus lhe abençoe, viu? Muita paz, eu acho que ele está todo quebrado, viu? Olha, gostei demais do Padre Eduardo, viu? O Padre Eduardo terminou a missa, montou no cavalo, de cima do palco mesmo, né? Montou no cavalo e aí, meu amigo, foi-se embora, viu? Pois é, foi-se embora. Obrigado, Padre Eduardo, pelo convite, né? Participei lá como ministro da missa, fiquei muito feliz pelo convite. Participei. Obrigado, Valdemir, pelas suas vestes, né? Emprestou as suas vestes aí de ministro pra gente. Que Deus abençoe. Enfim, foi uma tarde e uma noite maravilhosa lá em Canto do Brito, na primeira cavalgada da

0: E vamos de música, alô, Ginaldo de Ribeirópolis. Forte abraço aí para o Ginaldo de Ribeirópolis. Ligadinho aqui na nossa programação. Bom dia para vocês aí. Obrigado pela sintonia. Valeu, sertanejo. Obrigado. Vamos que vamos. Nosso amigo Chumbinho, Chumbinho lá do Barro Branco, tá ouvindo a nossa programação. Chega pra cá. Vamos de música bonita aqui na sua Educadora FM, na sua 89.5 sertanejo. Vem cantar pra nós. César e Paulinho, canta pra esse povo querido sertanejo.
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E Sertanejo, e assim nós vamos chegando ao finalzinho do programa Desperta Sertão. Essa música aí que pediu foi nosso amigo lá Nossa Senhora da Glória, né? Foi pra ele aí agradecimento aí pela ajuda que ele recebeu, né? Alguém aí acabou ajudando ele aí, dando socorro a ele. Ele pediu essa música aí, homenagem aí, né? Olha, sertanejo, que Deus abençoe, viu? Eu também toquei essa música aí pra tantas pessoas que precisam hoje, né? Ouvir essa música, você que está talvez iniciando hoje o processo da quimioterapia, da radioterapia, você que está caminhando aí para os hospitais, para as clínicas, você que está aí na busca da cura, você que está aí na busca aí de um milagre, né, meu irmão? Acredite que milagres acontecem, viu? Milagres acontecem, viu? Milagres acontecem. Que Deus lhe dê um bom dia, uma segunda-feira abençoada, uma segunda-feira de muita fé em Deus. Não de desânimo, não de tristeza, mas uma segunda-feira de fé, tá certo? Tenha fé, tenha esperança em Deus, que Deus é Pai e que com certeza Ele age no momento certo. E não, independente do seu pecado, independente de quem você é, Deus vai agir na sua vida e na vida daquelas pessoas que você precisa. Um ótimo dia, parabéns aí pra princesinha, minha filhada Laura, que papai do céu continue lhe abençoando, lhe dando sabedoria, muita paz, muito amor. Parabéns aí pra o Cláudio, irmão do Carlinho das Pias, que Deus abençoe hoje e sempre. Tia Lídia, lá na Sua da Glória, parabéns, minha querida. Que Deus abençoe sempre, viu? Também quero aqui parabenizar nosso amigo Vicentinho, lá do Alagadeço, hoje o completando da Nova, sendo abraçado por toda a família. Parabéns, Graciana também, a filha do Vicentinho, também completando da Nova. Vem aí, Ronaldo Silva, e o programa Tribuna Livre. Se Deus quiser, se ele permitir, amanhã estarei de volta.

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2: Seis horas, 11 minutos em Frei Paulo. Está começando Tribuna Livre, seu jornalismo diferente aqui na Rádio Educadora FM.
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2: Presente de grego, conta de luz segue cara em agosto. Você vai saber mais detalhes da decisão da ANEEL daqui a pouco aqui no Tribuna Livre. Tragédia, colisão entre ambulância do SAMU e caminhão mata 2 pessoas. O fato aconteceu no final de semana da semana passada. A gente vai trazer detalhes daqui a pouco. Olha, a Polícia Federal disponibiliza painel para monitorar crimes eleitorais. Ministério Público Eleitoral barra crime organizado em partidos de Sergipe. Saiba como daqui a pouco. Olha, Tribunal de Contas do Estado suspende licitação de 3.300.000 reais da Prefeitura de Capela. Vamos iniciar o giro com a nossa equipe de repórteres, trazendo os primeiros destaques com ele, o repórter Mário Sena. Muito bom dia, Mário.
4: Bom dia para você, Ronaldo. Um abraço especial para os amigos e ouvintes, principalmente as pessoas que param para ouvir as nossas informações agora, no princípio do dia, aqui pela FM Educadora, emissora do Grupo José Arinaldo de Oliveira, para um Brasil de informações. E a gente destaca na sequência, Ronaldo, tivemos um final de semana com muitas ocorrências policiais, algumas tragédias foram registradas. Por exemplo, nós vamos citar essa daqui e vamos trazer detalhes daqui a pouco de uma tragédia que aconteceu em um município do interior do estado de Sergipe. Passeio escolar, 2 jovens morreram afogados, né? Morreram asfixiados, afogados em uma fonte. Daqui a pouco a gente traz detalhes para você. Vamos também destacar da morte de um motoboy. Ele foi encontrado morto, foi encontrado sem vida ao lado da sua moto em um município da região metropolitana, na capital sergipana. A polícia já está à frente do caso. Tudo leva a crer que foi um latrocínio, mas a gente destaca na sequência essas e outras informações dentro do Giro de Notícias do nosso programa, Ronaldo.
2: Olha, PSDB e Cidadania lança Emanuel Cacho ao governo de Sergipe, abre impasse com coligação registrada no TSE. Você vai saber mais detalhes daqui a pouco. Definição nacional, o PL convoca a convenção para oficializar Ricardo Marques como candidato ao governo de Sergipe pelo partido. Mas nos bastidores continua a informação, a especulação de que o PL pode formar aliança com Republicanos e retirar a candidatura de Ricardo Marques. Você vai saber mais detalhes daqui a pouco. As ruas da cidade com ele, o repórter Mário Sena.
4: Olha, Ronaldo, nós vamos trazer detalhes da morte do jovem Dudu. Dudu se envolveu, inclusive, em confronto com a polícia na última sexta-feira e morreu. Ele, inclusive, respondia aí uma vasta lista de crimes, né, entre eles furtos, tráficos, assaltos, enfim.
5: mas aí a polícia conseguiu, né, um áudio que revela, né, a audácia do Dudu quando trocava tiro com a polícia. A gente destaca na sequência do programa. Vamos também destacar de um roubo que aconteceu. Um jovem itabainense conseguiu furtar, roubar um caminhão carregado, essa mercadoria avaliada em 120 mil reais. E a polícia chegou até ele no final de semana. No mundo do futebol, vamos destacar o campeonato, o Sergipano, na Copa Lotese, Copa Governo do Estado do Sergipe, né? Vamos também destacar a Copa do Brasil, que teve jogos interessantes no final de semana. A gente destaca tudo isso na sequência do programa, Ronaldo.
2: Ok, meu caro Mário Sena, e para você que acompanha o Tribuna Livre, irá conferir todos esses destaques no programa de hoje. Olha, Cleo Menezes e Luiz Roberto deixam secretarias do governo para atuar na campanha de Fábio Mitidieri. Mudanças foram oficializadas no Diário Oficial e governo promete nomes que já integravam as estruturas das pastas. Daqui a pouco, a gente traz mais detalhes para você. Já já também traremos detalhes do caso que acabou resultando em uma morte em Itabaiana após confronto policial. Áudio atribuído a suspeito morto em confronto revela detalhes de troca de tiros com a polícia em Sergipe. Gravação revela confronto ocorrido durante a operação que localizou um desmanche de motocicletas no município de Riachuelo. Já já você vai saber mais detalhes aqui no Tribuna Livre. A propósito, repórter Mário Sena já trouxe em manchete este caso e a gente vai trazer detalhes daqui a pouco.

0: aconteceu em Itabaiana, a peregrinação, né? A gigantesca peregrinação à Santa Dulce. A gente vai trazer detalhes deste evento religioso ocorrido na cidade serrana daqui a pouco aqui no Tribuna Livre. Tudo isso e muito mais você irá conferir a partir de agora aqui na sua rádio Educadora FM no programa Tribuna Livre, edição de hoje que está no ar a partir desse instante.
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1: Agora, 6:22, 6:22. Amigos e amigas, ouvintes da Rádio Educadora FM, muito bom dia e obrigado pelo carinho da sintonia. Nós estamos iniciando mais um programa Tribuna Livre, o seu jornalismo diferente aqui pela Rádio Educadora FM. Nós queremos cumprimentar a todos e, naturalmente, agradecê-los pelo carinho da audiência. Agradecer, sobretudo, por nos permitirem adentrar ao seu lar para levar o melhor da informação com absoluta responsabilidade. Obrigado pela audiência. Tribuna Livre também cumprimenta você que é internauta, que longe ou perto, em qualquer município sergipano, em qualquer estado deste imenso Brasil, além fronteiras, também acompanha a nossa programação. Obrigado pela audiência. Hoje, dia 3 do mês de agosto, e é claro, não poderíamos deixar de cumprimentar a você, aniversariante, a você que completa a idade nova. Desejamos, portanto, muita paz, saúde e harmonia. Um dia muito especial a todos os aniversariantes. Parabéns de coração. Começando o programa Tribuna Livre de hoje, a gente fala sobre a política sergipana e a corrida para cumprir os prazos da Justiça Eleitoral no que diz respeito às convenções. Prazo limite é o dia 5. Alguns partidos ainda não fizeram suas respectivas convenções. É o caso do PL, que tem aí uma grande indefinição, porque há um impasse que surgiu no âmbito nacional. O PL está tentando uma aliança com os republicanos para formalizar a chapa presidencial. Como é de conhecimento público, o partido já tem o seu candidato, no caso aí pré-candidato, ainda à presidência, que é o Flávio Bolsonaro. Mas não definiu o vice ou a vice na chapa. E aí que surge a possibilidade de uma aliança com os republicanos. E caso essa aliança se formalize no âmbito nacional, provavelmente ela vigorará também nos estados. Ou seja, nos estados onde o Republicanos tem candidato com possibilidade de vitória, o partido, o PL, ele abdicaria de candidatura própria para apoiar o Republicanos, que em contrapartida o apoiará nas eleições presidenciais. Essa informação, ela caiu como uma bomba no final de semana e repercutiu bastante, principalmente nos meios de comunicação da capital, porque isso significa que o Ricardo Marques teria que retirar sua candidatura. Na verdade, o próprio partido é quem faria isso, a bem da candidatura presidencial, que é o objetivo maior. Então, existe essa possibilidade? Existe. E ela ganhou muita força no final de semana. Em relação ao Ricardo Marques, ele havia dado uma declaração na semana passada de que só Deus poderia retirar sua candidatura, e eu concordo com ele. Mas plenamente, né? Só Deus é quem permite que as coisas aconteçam ou não aconteçam. Agora, abaixo dele, aqui, existe a questão da hierarquia partidária. E o Diretório Nacional, ele está acima do Diretório Estadual. Ou seja, na prática, o Diretório Estadual, ele acolhe as diretrizes e determinações do Diretório Nacional. Ele está adstrito, ou seja, obrigado a cumprir essas determinações. Significa dizer que, na prática, a vontade de Ricardo Marques ou de qualquer membro do partido independe para uma decisão como essa. Então, se o partido lá em cima decidir formalizar uma aliança nacional e cumprir aquilo que havia pré-determinado, e nos estados onde o partido que estaria se aliando ao PL nacionalmente, no caso Republicanos, tem possibilidades claras na disputa, possibilidades de vitória, é o caso, por exemplo, do Valmir Francisquinho, que é o candidato do Republicanos aqui em Sergipe, e há mais dois estados no Brasil onde o Republicanos tem candidaturas fortes. De acordo com o Diretório Nacional, o partido retiraria a candidatura própria e apoiaria o candidato do Republicanos nos estados. Em contrapartida, o Republicanos apoia a candidatura de Flávio Bolsonaro e teria ainda a prerrogativa de indicar o vice ou a vice na chapa. Mas ainda não há uma definição em relação a isso. Há informações de bastidores de que hoje, dia 3, dois dias antes do prazo limite, que é o dia 5, para o final das convenções, os partidos deveriam decidir aqui no estado. Claro que com uma diretriz nacional, com uma determinação lá de cima. Nós não temos oficialmente essa informação, mas nos bastidores surgiu a especulação de que, no dia de hoje, ainda pela manhã, ou caso necessário, à tarde, haveria uma definição em relação a essa questão. Mas em meio à indefinição nacional, o PL de Sergipe convoca a convenção para oficializar Ricardo Marques em Sergipe, né? E aí você poderia perguntar, mas e se houver a convenção, e de repente, aos 45 minutos do segundo tempo, ou seja, no dia 5, que é o prazo limite, houver a formalização dessa junção dos dois partidos, dessa união dos dois partidos, melhor

seriam os candidatos a deputados estadual e federal. Essas candidaturas seriam mantidas. Não teria o menor problema, né? Com exceção das federações, que tem mais de um partido, é sabido que nas eleições proporcionais não há mais a possibilidade de aliança. Os partidos fazem independentemente suas convenções, né? Não há coligação entre partidos para eleições proporcionais, só mesmo para eleição majoritária, no caso, para prefeito, governador e presidente. Então, se houver realmente a convenção, e lá na frente, no final das contas, for formalizada a união dos dois partidos, a coligação, a candidatura é retirada da mesma forma. É o que prevê a legislação, mas enfim. Bom, o portal Itinet, ele traz uma matéria falando sobre a convenção do PL em Sergipe. Essa convocação foi feita mesmo em meio a essa discussão. Como ainda não há uma definição do Partido Liberal no âmbito nacional, de maneira prudente, o PL já convoca para a convenção. Então, mesmo diante das articulações nacionais envolvendo o PL e o Republicanos, o Partido Liberal em Sergipe manteve a convocação de sua convenção estadual, marcada para esta segunda, dia 3, às 16h, na sede da legenda em Aracaju. Então, algumas pessoas questionaram, disse: olha, a convenção está marcada para o dia 3. Se não houver uma definição no período da manhã, como é que fica? Faz a convenção e qualquer decisão no âmbito nacional, ela irá se sobrepujar aos interesses do diretório regional, do diretório estadual. Ou seja, na prática, invalidaria a candidatura, que tiraria as candidaturas a governador e vice, e prevaleceria o interesse nacional, que seria de apoiar o candidato do Republicanos, e por sua vez o Republicanos lançaria na convenção nacional o candidato ou a candidata a vice-presidente. É o que se tem de informação do PL no âmbito nacional, né? Bom, o convite para o evento, diz a matéria, foi compartilhado nas redes sociais pelo pré-candidato ao governo de Sergipe, Ricardo Marques, na noite deste sábado, dia 1º. A convenção deverá oficializar a candidatura de Ricardo ao governo do estado e ao deputado federal Rodrigo Valadares ao Senado, além de homologar os candidatos do partido aos cargos de deputado federal e deputado estadual. Bom, uma outra informação que chegou à imprensa é que, além da candidatura a vice-presidente da República, cairia no colo do PL aqui em Sergipe uma das vagas na chapa majoritária para o Senado. E é aí que está o imbróglio. Por quê? Porque a chapa já tem dois candidatos ao governo. Os candidatos, eles já foram, inclusive, referendados em convenção ocorrida no último dia 20 de julho, primeiro dia do prazo para as convenções. Então, o partido já definiu Valmir Francisquinho como candidato ao governo de Sergipe, para vice Priscila Felizola, e os dois candidatos ao

Senado, Eduardo Amorim e o delegado André Davi. E é exatamente nessa composição que está o imbróglio, no caso das duas vagas para o Senado. Porque os dois candidatos já estão praticamente com os nomes consolidados. E aí, para retirar um dos nomes, claro que o partido é quem define, o partido é quem decide, mas dificilmente o partido vai querer contrariar um dos dois candidatos para colocar o Rodrigo Valadares nessa chapa. Acho pouco provável que um desses nomes saia para Rodrigo ser o candidato. Mas na política tudo é possível. Se houver aliança formalizada no âmbito nacional, no âmbito estadual, essa é a exigência: a retirada de uma das candidaturas para a entrada do Rodrigo Valadares. E o imbróglio é o seguinte: o André Davi está muito bem nas pesquisas. Ele é cotado como, entre todos os candidatos e pré-candidatos ao Senado, como aquele que tem a preferência da maioria do eleitorado sergipano. Está em primeiro lugar em todas as pesquisas, seja pesquisas encomendadas para uso do próprio partido, para consumo interno, sejam as pesquisas registradas no Tribunal Superior Eleitoral, que já foram divulgadas. Ele está em primeiro lugar. Então, ele teria que abrir mão dessa grande possibilidade de chegar ao Senado. E aí, disputaria uma cadeira na Câmara Federal, que não é ruim, muito pelo contrário. E haveria grandes chances de ser um dos mais votados do estado, se não o mais votado. Ele disputaria aí com o Ícaro, com a Iandra. Mas isso é só uma conjectura, viu? É somente uma probabilidade. Eu não sei se isso passa nem de longe na cabeça do André Davi, muito menos do Eduardo Amorim. O partido hoje, o Republicanos, ele tem o controle também da família Amorim, Eduardo e Etivan. E depois de botar o bloco na rua, embora a campanha oficialmente ainda não tenha iniciado, porque o início dela se dá no dia 16, agora de agosto, porque até o dia 15 continua vigorando o prazo para os registros de candidaturas, mas, em tese, os referidos candidatos já botaram os blocos na rua. A população sergipana já sabe que eles são candidatos. E aí teria que fazer uma mudança drástica na chapa para a chegada do Rodrigo. Sem contar que, recentemente, por conta do rompimento do Rodrigo com a Emília Correia, houve uma espécie de ruptura entre o Rodrigo e o grupo, o agrupamento comandado por Valmir e Emília, que é o agrupamento de oposição em Sergipe. Houve troca de farpas, né? Não sei como é que vão aparar essas arestas, contornar essa animosidade recém-criada, né, no pós-rompimento entre Rodrigo e Emília, para que todos fiquem em paz, harmônicos e felizes, né? Mas na política tudo é possível, não é verdade? Hã? Bom, o que vai prevalecer é o interesse maior, o interesse
do partido, do PL, no âmbito nacional, e o que decidirá o Partido Republicanos também nacionalmente. A gente apenas está fazendo conjecturas embasadas, evidentemente, nas informações que nos chegam através da própria imprensa nacional e também setores da imprensa aqui do estado que têm ligação direta com os referidos candidatos ou pré-candidatos. Então, há possibilidade de retirada da candidatura do Ricardo Marques? Há. E para que isso aconteça, o Rodrigo teria que estar na chapa majoritária. Essa seria a exigência do PL Nacional, que o Rodrigo fosse um dos candidatos ao Senado. Isso significa dizer que o Rodrigo Valadares, na chapa, retirando um dos nomes, ele teria mais chances de chegar ao governo, aliás, a condição de senador? Não. É possível que melhore a sua imagem? É. Mas quando se faz pesquisa, não se pergunta se o eleitor vota num determinado candidato por ele estar fazendo parte dessa ou daquela chapa. A sugestão é apenas de nomes. Eu acho que não muda muita coisa em relação a isso, né? É uma questão apenas, né, de conveniência, de ajustar as coisas, de ajeitar essa ou aquela situação por conveniência de um interesse maior. Seria a presidência da República, né? O interesse do partido no âmbito nacional. Mas vamos aguardar, porque hoje, de qualquer sorte, já está marcada a convenção. Então, às 16h, na sede da legenda, os correligionários devem estar presentes para referendar o nome do Ricardo Marques como candidato ao governo do estado pelo PL, né? Só ressaltando que não foi definido ainda quem será o vice ou a vice na chapa do Ricardo, né? A gente aguarda uma definição agora pela manhã ou à tarde do partido, né? E vamos acompanhar também a convenção para trazer informações precisas até você, tá certo? Bom, 6h43. Você está acompanhando o Tribuna Livre, o seu jornalismo diferente, aqui pela Rádio Educadora FM. A gente vai para um breve intervalo comercial. Daqui a pouco nós voltamos para a sequência do programa. Aguarde um instante só. Uma pequena pausa para aquele cafezinho com canela do sertanejo e já voltaremos. JR Atacadista em Itabaiana informa a hora certa. 6h44, bom dia.

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0: 6:55, já estamos de volta com o Tribuna Livre, o seu jornalismo diferente, aqui pela Rádio Educadora FM. 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Mandar um abraço aqui pro pessoal de Itabaiana, que também acompanha a nossa programação. Agradecer imensamente pelo carinho da audiência, né? Pessoal que todos os dias nos prestigia, obrigado de coração. E a você lá de Carira, pessoal de Carira que está conosco também, obrigado pela audiência. 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Já temos o Mário Sena no circuito? 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Vamos então às ruas da cidade com ele, o repórter Mário Sena.
1: Muito bem, Ronaldo. Dentro do giro de informações do nosso programa, antes aqui das informações do mundo policial, nós queremos destacar que hoje vai acontecer o lançamento de um livro lá na Academia Sergipana de Letras. O escritor sergipano Matheus Batalha, jovem Matheus Batalha, vai estar lançando seu livro, que leva o título Um Romance, né? Romance esse, inclusive, descrevendo a história de um sergipano de Laranjeiras, né? O livro leva o título O Testamento do Alferes. Né? Testamento do Alferes. Alferes é o sergipano Alferes que saiu de Laranjeiras, é claro, né? Fugiu num navio negreiro, enfim, algo dessa natureza, né? Ele que estava fugindo do confronto com a justiça devido a um acidente que aconteceu. O livro realmente é interessante e hoje, às 5 da tarde, vai ser feito o lançamento desse livro, o livro O Testamento de Alferes, lá na Academia Sergipana de Letras, escrito pelo Matheus Batalha, escritor sergipano. Uma outra informação interessante que não é do mundo policial é com relação à verdadeira multidão, cara, que participou da peregrinação a Santa Dulce dos Pobres, saindo concentração do centro da cidade de Itabaiana até o santuário lá de Santa Dulce dos Pobres, realmente uma peregrinação maravilhosa, né? Itabaiana, que é considerada a terra do milagre, devido àquele milagre daquele garoto lá na maternidade de São José, enfim, realmente interessante. E a Dulce dos Pobres, né, que é uma santa brasileira, está aí mostrando realmente, né, a peregrinação, os devotos já de Santa Dulce dos Pobres aqui na cidade serrana. Outras informações que não são informações do mundo policial, mas a gente chama a sua atenção, você que está ouvindo a gente, com relação ao NAT, Núcleo de Atendimento ao Trabalhador, que fica na no bairro São José, na rua Santa Luzia, no bairro São José, está oferecendo vagas de trabalho com carteiras assinadas. Você que está desempregado, está precisando trabalhar, o NAT tem muitas vagas de trabalho com carteira assinada à sua inteira disposição, diversas áreas profissionais, seja você pedreiro, ajudante, carpinteiro, caminhoneiro, motorista, manobrante, enfim, você vai se encaixar em uma dessas profissões e vai trabalhar com carteira assinada a partir de agora. Basta você fazer sua inscrição online ou presencial. Se for online, beleza, entra aí nas redes sociais, faz a sua inscrição. E se for presencial, vai até a rua Santa Luzia, lá no bairro São José, no centro de Aracaju. Faça sua inscrição e aguarde em casa o chamado para trabalhar com carteira assinada. Isso é muito bom. Olha que nós estamos falando de um período de crise, hein, cara? Período de crise e você precisa trabalhar. E o EMOS, outra informação é que o EMOS, o Banco de Sangue do Estado do Egito, está precisando da sua doação, meu irmão. Está precisando da sua doação. Por exemplo, ontem, nas redes sociais, circulou aí, né, a foto de uma jovem senhora identificada como Maria Bernadette Silva, que estava precisando, não sei se já conseguiu, estava precisando urgentemente de sangue, né, tipo fator negativo, melhor ainda, enfim. Mas o tipo de sangue era o seu, cara. Faça a sua doação, participe dessas campanhas, porque uma bolsinha de sangue daquela pode salvar até 3 ou 4 vidas, cara. Então, faça aí a sua doação, tá certo? O Banco de Sangue precisa da sua doação. Mas olha, Ronaldo, no mundo policial, ainda destaca, inclusive, a morte do jovem Andrei Oliveira de Jesus. O Andrei foi o jovem que se envolveu em um acidente, né, no centro de Itabaiana. Ele estava hospitalizado, felizmente, desde o último dia 23, né, desde o último dia 23 ele estava hospitalizado. Né, ele foi violentamente colhido por um veículo de moto e aí, cara, ele não resistiu, evoluiu a óbito nesse final de semana. Andrei Oliveira de Jesus, que faleceu lá nas dependências do UZI, estava no CTI do UZI, no Hospital de Urgência de Sergipe, mas infelizmente não resistiu, evoluiu a óbito. Outra informação do município de Itabaiana, essa com relação a um jovem que foi preso. Esse, inclusive, e outras pessoas devem estar envolvidas e presas, devem ser presas nas próximas horas. Esse jovem está envolvido com o roubo de um caminhão com uma carga avaliada em R$120 mil. A polícia foi acionada, ele foi identificado, encontrado no dia de ontem, foi preso, ele inclusive já está detido, está à disposição agora da justiça, né, no que diz respeito a esse roubo desse veículo, com essa carga avaliada em R$120 mil. A informação para você. Com relação a malhador, o jovem Dudu, nós trouxemos essa informação na última sexta-feira aqui no microfone da Rádio Educador Frei Paulo, o jovem identificado como Dudu. Dudu se envolveu em um confronto com a polícia. Ele tinha uma vasta lista de delitos, roubos, assaltos, homicídios, tráfico. E o Dudu estava, nos últimos dias, se vangloriando. Estava se vangloriando em redes sociais, um confronto que teve com a polícia e que meteu bala, algo dessa natureza. Mas aí, meu amiguinho, deu ruim porque a polícia tomou conhecimento, saiu à procura do Dudu e encontrou. E ele, em confronto com a polícia na última sexta-feira, tombou. Teve o CPF cancelado, parou de respirar. Lamentavelmente, jovem ainda, muito jovem, né, a gente observava, muito faceiro, gostava muito de curtir a vida, mas infelizmente perdeu a sua vida no final de semana. Uma outra informação é que a Polícia Civil do Estado de Sergipe concluiu um inquérito que apurava uma série de furtos contra mulheres idosas na Grande Aracaju, na região metropolitana da capital sergipana. 3 indivíduos foram identificados. Dos 3, 2 já foram presos e o terceiro está foragido. Mas certamente a polícia deve chegar até ele nas próximas horas, nos próximos dias, logo logo vai estar preso também. Dos 3 elementos que foram identificados, 2 já foram presos no dia de sábado, da noite de sábado para a madrugada de domingo, e 1 continua foragido. Ontem também nós fomos informados que a polícia conseguiu prender um indivíduo identificado como José Anselmo da Conceição Almeida. Ele foi preso no povoado Angico, no município de Nossa Senhora da Glória, né? Ele, inclusive, ele foi condenado pela prática de homicídio a 27 anos e 4 meses em cadeia, regime fechado, mas estava foragido. Quando ele recebeu a informação de que estava condenado a 27 anos e 4 meses de prisão, regime fechado, pela morte né, da pessoa em que ele matou. Ele fugiu, estava foragido e ontem ele foi encontrado no povoado Angico, lá em Nossa Senhora da Glória, no sertão sergipano, já está preso e à disposição agora da justiça para pagar a sua bronca, que não é pequena, né, cara? Para pagar a sua bronca, que não é pequena, trata-se de um homicídio, tirou a vida de uma pessoa. Já na cidade de Propriá, Ronaldo, um homem que tinha envolvimento no tráfico aqui na região de Propriá, ele morreu em confronto com a polícia, ou seja, a polícia tomou conhecimento que ele estava naquela região entre Propriá e Alagoas, né? Porque já que Sergipe faz fronteira ali com o estado de Alagoas, né? Pela cidade de Propriá, ele fazia aquela ponte, né? Alagoas, Sergipe, Sergipe, Alagoas, e ele foi encontrado no dia de ontem e, infelizmente, achou melhor dar testa com a polícia do que se entregar à voz de prisão. E não é a melhor das alternativas, ele foi alvejado e parou de respirar, né? Evoluiu a óbito, teve o CPF cancelado, esse traficante lá na cidade de Propriá, no final de semana. É claro que nós queremos informar para os amigos e ouvintes com relação à cidade de Nossa Senhora do Socorro. Ontem, a polícia foi acionada para uma ocorrência. Da noite de sábado para a madrugada de ontem, domingo, um motoboy, ele foi encontrado morto ao lado de sua moto. A moto estava estacionada no tripé e ele morto do lado da moto. A polícia está à frente do caso para entender o que aconteceu por trás, né, dessa morte. Nós sabemos que se trata, de quem foi que praticou esse homicídio. De fato, de concreto, é que o motoboy foi encontrado sem vida ao lado da sua moto. A princípio, né, a linha de raciocínio seria, de investigação, seria um latrocínio, né? Mas a moto não foi roubada, né? A gente não sabe o que aconteceu. A polícia vai investigar e assim que tivermos conhecimento, né, dos fatos, aí a gente traz aí essa informação para você. Fato concreto é que é um motoboy que foi encontrado morto ao lado de sua moto na cidade de Nossa Senhora do Socorro. E, para finalizar aqui as informações do mundo policial, Ronaldo, a gente tem três informações que não são boas, né? Trata-se, inclusive, da morte de três jovens. Um morreu asfixiado, vítima de asfixia mecânica por afogamento nas águas na Praia dos Artistas, no bairro Coroa do Meio, na capital sergipana. Final de semana. Ali, você que não conhece, tá em obra. Estão fazendo ali uma orlazinha ali na Coroa do Meio, bem movimentada, tem o quebra-mar com pedras, né? Mas aquela praia sempre foi perigosa, sempre existe placas afixadas, perigo, imprópria para banho, né? Algo dessa natureza, né? Algo dessa natureza. São as informações que o Corpo de Bombeiros coloca, né? Enfim, mas as pessoas insistem em tomar banho, pescar naquela região, muito perigosa, e mais um jovem se afogou nas águas da Praia dos Artistas, ali na Coroa do Meio, na capital sergipana. Esse fato aconteceu no sábado. Nós também fomos informados que ontem, domingo, uma tragédia, né? Uma equipe foi a um passeio lá na cidade de Canhoba, né? Num passeio na região rural de Canhoba, e um passeio escolar, e lamentavelmente dois jovens, né, se afogaram, foram tomar banho em um açude, uma fonte, algo dessa natureza, e dois jovens perderam suas vidas. Informação inicial de que um estava se afogando e o outro tentou salvar, mas infelizmente, né, as duas pessoas morreram, né? Dois jovens que morreram, tiveram suas vidas ceifadas aí nessa tragédia, esse acidente, né, num passeio escolar, fato que aconteceu no município de Canhoba, interior do estado de Sergipe. A gente fica triste, foram três vidas perdidas, a gente vê aqui os nossos sentimentos, as famílias desses três jovens que perderam suas vidas vítimas de asfixia mecânica por afogamento no final de semana, e a gente existe porque sempre a gente traz informações nesse sentido aqui, de jovens que se afogam, pessoas que perdem suas vidas, né, se banhando em fontes, tanques, açudes, né, no mar, enfim, lamentavelmente, mais três jovens tiveram suas vidas interrompidas por essa tragédia. Para que eu possa finalizar, Ronaldo, detalhes aqui do mundo do futebol, do mundo esportivo, antes aqui do futebol, a gente informa que ninguém acertou no sábado as seis dezenas milionárias, viu, cara? As seis dezenas milionárias, e a cifra aí de 135 milhões é o prêmio para amanhã. Amanhã é o novo sorteio, né, será um novo sorteio da Mega Sena. 135 milhões te esperam nos cofres da Caixa Econômica Federal no sorteio da Mega Sena Milionária amanhã. As dezenas do concurso 3.031, né, que foi do último sábado, concurso de número 3.031, as dezenas milionárias foram essas que ninguém acertou: 14, 16, 21, 39, 53 e 58. 14, 16, 21, 39, 53 e 58. Foram as 6 dezenas milionárias registradas no final de semana que ninguém acertou e o prêmio está acumulado. 135 milhões. Vá lá, confira, faça sua aposta que já estarei torcendo por você. No mundo do futebol, Ronaldo, a gente resiste aqui a Copa Lotese. Tivemos aí 3 jogos realizados da Copa Lotese no sábado e os resultados foram esses aqui, olha. Desportivo Aracaju venceu o América de Propriá pelo placar de 3-2. O time do Guarani empatou com o Atlético Gloriense em 1-1 e o Falcon venceu o Lagarto pelo placar de 2-1. Com esse resultado, o Falcon lidera com 6 pontos ganhos. 2 jogos, 2 vitórias, né? Falcon 2, Lagarto 1, a Guarani e Atlético Gloriense 1-1, Desportivo Aracaju 3, América de Propriá 2. Foram os resultados do final de semana da Copa Lotese, Copa Governo do Estado do Sergipe. No Campeonato Brasileiro não tivemos jogos, porque os jogos serão no próximo final de semana. Os clubes sergipanos entrarão em campo domingo e segunda-feira que vem. No domingo, no estádio Teofínio Mendonça, o nosso tricolor serrano, o nosso Itabaiana, vai enfrentar o Caxias do Rio Grande do Sul. Partida interessante para o nosso tricolor. E na segunda-feira, o time de confiança, lá no Pará, na Curuzu, vai enfrentar o Paysandu, precisando desesperadamente dessa vitória. Vamos aguardar. Na Copa do Brasil, resultados do final de semana, vai ser fechada essas oitavas de final hoje, com o jogo entre Atlético do Paraná e Vitória, né? Hoje fecha as oitavas de final, a rodada de ida das oitavas de final entre Atlético do Paraná e Vitória. Mas nós tivemos aí no final de semana alguns jogos interessantes. Santos e Remo do Pará, foi 0-0 no primeiro confronto. Santos e Remo do Pará, 0-0. Atlético Mineiro e Juventude também empataram em 0-0. Vasco e Fluminense também empataram em 0-0. Mas o Internacional ontem venceu o Corinthians, cara. Internacional 2, Corinthians 0. Chapecoense e Cruzeiro, 0-0. Mirassol e Grêmio Porto Alegrense empataram em 1-1. E o Palmeiras venceu o Fortaleza, o Lyon, do PC, pelo placar de 3-0. É claro que vamos ser os jogos de volta, né? Vamos ser os jogos de volta. Mas aí o Palmeiras já construiu um resultado interessante, mesmo jogando no Castelão na próxima semana, mas já construiu um resultado legal, 3-0. E hoje nós vamos ser Atlético do Paraná e Vitória. Vamos estar acompanhando aí. São jogos às oitavas de final da Copa do Brasil, né? Deu para notar aí que muitos grandes já ficaram pelo meio do caminho e hoje a gente acompanha aí essa movimentação para o jogão entre Atlético e Vitória, fechando as oitavas de final da Copa do Brasil. São essas as minhas informações, Ronaldo. Um abraço, vida e saúde. Se Deus nos permitir, a gente volta amanhã com novas informações. Valeu, Ronaldo!
0: Meu caro Mário Sena, hoje sim, Mário.
1: Hoje não, Ronaldo.
0: Hoje não, cara. Começo de semana.
1: A ressaca do final de semana, muitos jogos aí. Assistimos aí realmente as oitavas de final com muita movimentação. Fecha hoje, né, com o Atlético do Paraná e Vitória. Aí, por isso que hoje não, cara. Hoje é.
0: Foi um final de semana diferente pro futebol, porque Copa do Nordeste, Copa do Brasil, a gente tá acostumado no meio de semana, né, Mário?
1: É verdade, cara.
0: Mudaram o calendário, né?
1: Justamente por causa do calendário, ficou meio confuso, meio complicado o calendário. Em decorrência disso, esses jogos da Copa do Brasil foram realizados esse final de semana. Pra finalizar essa rodada no meio de semana, né? Meio de semana nós vamos ter aí os jogos de volta para acompanharmos e conhecermos aí os 8 que vão para as quartas de final, Ronaldo.
0: Isso aí, tá certo. Muito bem. Bom, meu caro Mário Sena, bom programa para você, viu?
1: Vou acelerar, cara. Tô na 235, mas hoje vai dar para dar um acelerado para chegar aí a tempo, tá certo?
0: Muito bem. Boa viagem de retorno e bom programa já já.
1: Um abraço, vida e saúde. Só mandando abraço especial para Gonçalo da Copertaus 200, que está viajando agora, mandando mensagem pra gente, está ouvindo a gente, retransmitindo o som campeão da Rádio Educadora de Frei Paulo, retransmitindo o programa do Ronaldo Silva. Seus passageiros estão ouvindo-nos agora dentro da Copertaus 200. Um abraço, vida e saúde para todo mundo, Ronaldo.
0: Ok, meu caro Mário Sena. Bom, 7:19. Vamos pro intervalo comercial. Daqui a pouco a gente volta para a sequência do programa Tribuna Livre. Aguarde um instante só.
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5: Campeonato Pedramolense de Futebol. Mais uma rodada neste fim de semana. As equipes do segundo quadro jogarão no sábado, no campo do Manuíno. 1:30 da tarde, Santa Cruz contra Inter Pedramolense. E às 3:30 tem Flamengo do Gravatá contra Liverpool. No domingo, a emoção continua por parte do primeiro quadro. Inter Pedramolense contra Portuguesa 8.

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0: São 7:31. Nós já estamos de volta com o Tribuna Livre, que é também um oferecimento para você que acompanha a nossa programação, para você que diariamente, né, está nos prestigiando, do Supermercado Nunes Peixoto. 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Alô, bom dia.
1: Bom dia, Ronaldo.
0: Oi, quem fala?
1: É Gerson.
0: Gerson, tudo bem com você?
1: Tudo bom, graças a Deus. Você não tá muito bem com o país, né?
0: É complicado, né? Mas diz aí, Gerson. Diz aí.
1: Nós temos 5 pragas hoje. O Egito teve 10, né? Nós temos 5 hoje no país e mais alguma de quebra. Eu vou dizer primeiro as 5.
0: Diga aí.
1: Governo federal. O Supremo, alguns ministros. O Congresso e o Senado, os presidentes. E a quinta praga, a maioria da imprensa, que essa aí está destruindo também o país, né? Com a omissão e com a convivência da corrupção, porque nunca vi uma corrupção generalizada, escancarada, como nós estamos no nosso país agora, né, Ronaldo?
0: É, tem um fato que está tomando conta, não é apenas da imprensa.

0: imprensa aqui do Brasil, que é independente, mas do mundo, que é exatamente essa questão da pandemia, que foi tudo uma enganação da população para matar a população e vender, né? Vender os produtos, a vacina que eles fabricaram com esse intuito. Ou seja, criaram o problema com objetivo comercial. O capitalismo falou mais forte. Pelo que está sendo apurado no Senado, nos Estados Unidos, Gerson, isso aí é um caso extremamente grave, porque o médico responsável lá nos Estados Unidos, à época do governo Biden, que era o responsável pela divulgação e controle dessa questão que envolve a pandemia, ele está se recusando, utilizando a quinta emenda, que é uma prerrogativa de quem está sendo investigado por alguma coisa nos Estados Unidos, para ficar calado, para não produzir provas contra si mesmo, mas ele não está respondendo a nenhuma pergunta, mas dando, com o seu silêncio, respostas a especialistas que estão apurando o caso. Pelo que se apurou até o presente momento, o vírus ele foi criado em laboratório com o objetivo de vender, né, essa vacina para o mundo inteiro, mas o resultado, o efeito colateral, ele foi devastador, porque milhões de pessoas acabaram perdendo suas vidas, né, por conta dessa irresponsabilidade que foi criada. Veja a que ponto vai o ser humano. Agora eu lhe pergunto, Gerson, a grande mídia, a Globo, por exemplo, não está dando ênfase a essa situação, não fez uma pequena matéria sobre essa questão. Por que será, né, Gerson?
1: Leonardo, desde que a Globo é uma grande imprensa, quer dizer, já foi uma grande imprensa, eu hoje com as redes sociais, ela quebrou nada não 50% ou 70% da audiência dela. Para mim, a Globo e alguns jornais que recebem dinheiro dos corruptos, para os corruptos, para muita maioria da imprensa, é melhor você ter um corrupto, um ladrão no poder, do que ter uma pessoa séria, porque o corrupto é ameaçado todo momento. Ou você faça para mim, ou nós divulga sua sujeira. Então,
0: a questão da conveniência, né, Gerson? A questão da conveniência, tá recebendo dele, pouco importa o resultado final, né? Muita gente, infelizmente, age dessa maneira, né? Infelizmente.
1: Eu acho assim, Ronaldo, quando você defende um bandido, um ladrão, você é tão ladrão contra ele.
0: Mas essa é uma lógica, né? Essa é uma lógica.
1: E você sabe que aquele dinheiro é fruto da corrupção, fruto do roubo, e você tá convivendo com ele, recebendo daquele dinheiro. Então você também é culpado. Não adianta você querer tirar o seu, sabendo que você também é ladrão. Você sabe que o dinheiro é fruto de roubo, você defende aquela pessoa, significa que você também faz parte, você é conivente com o crime. Mas, infelizmente, o país virou um cabaré desorganizado. É um cabaré desorganizado, porque tem cabaré que é organizado, tem o leão de chácara ali, o cara bagunçou, pega pela orelha, pelo fundinho e joga fora, né?
0: Isso.
1: E o Brasil não, o Brasil está sem justiça, está sem lei, está sem congresso, está sem senado e sem presidente principalmente. Porque os escândalos que surgem todo dia, toda hora, desse governo aí, e antes era mil, agora passou para milhões, agora é bilhões de corrupção. Quer dizer, um ministro sendo governo, sendo deputado e sendo senado, como é que pode ser uma coisa dessa? Ronaldo, eu acredito que a...
0: Você está acompanhando essa questão, está acompanhando essa questão que envolve o filho do presidente, o Lulinha, né? O André Mendonça, ele quase saiu da relatoria do caso por conta que envolve o Lulinha, por conta, evidentemente, de uma manobra do Alexandre de Moraes. Ele criou uma situação lá no Supremo, disse que o caso do Lulinha não tinha ligação com o caso do INSS, por conta disso teria que fazer um novo sorteio, e criou lá uma nova diretriz e fizeram um novo sorteio, né? Porque manda a maioria lá do Supremo. E outra coisa, ele assumiu a presidência interinamente, porque ele é vice-presidente do Supremo, durante as férias do Fachin. Ele aproveitou essa oportunidade, porque o presidente tem muita força, muita prerrogativa para tomar essa decisão. Só que no sorteio caiu de novo nas mãos do André Mendonça. E aí o André determinou que a Polícia Federal investigasse o envolvimento, o possível envolvimento do Lulinha no caso dos desvios do INSS, por conta dessa ligação dele com o careca do INSS. E já determinou que a Polícia Federal envie todo o relatório, todas as provas que tem em relação a isso, mas o Andrei, que é o presidente, aliás, que é o superintendente geral da Polícia Federal, o diretor geral, ele está se recusando. Veja que país é esse, não é? É uma decisão de um ministro do Supremo está sendo questionada, está sendo desobedecida pelo diretor-geral da Polícia Federal. É que coisa, né? A que ponto chegamos? Agora, só para concluir o raciocínio, o Lula, na semana passada, quando houve essa decisão do André Mendonça, e questionado pela imprensa, ele disse: não, se ele tiver envolvimento, eu não vou mover uma palha para defendê-lo. As manobras que foram feitas até agora, os partidos ligados ao PT e o próprio PT, lá no Congresso, na Câmara e no Senado, votando contra qualquer tipo de investigação em relação às fraudes do INSS, e o presidente da República venha público, mangar na cara da população, dizer que se o Lulinha tiver qualquer participação, ele não vai pedir a juiz nem a delegado para passar a mão, para aliviar. Bom, é um tapa na cara da população, é querer mangar da população, né, Gerson?
1: Com certeza, não, não, Ronaldo. Esse governo, ele subtraiu todos os poderes. E outra coisa, a Polícia Federal, ela está sendo omissa, corrompida. Outra coisa, a Polícia Federal é uma instituição de país, não é instituição de governo, não. Os governos passam, é como a Polícia Militar, a instituição do Estado. Então, quer dizer, o cara corrompeu na cara de pau a todas as instituições, Senado, Congresso, Poder Judiciário e agora a Polícia Federal. Rapaz, isso é um absurdo, isso não existe não num país
0: não é, veja, né? Gerson, não é toda a Polícia Federal. Tem uma parte da Polícia Federal que está agindo com muita responsabilidade. Tem uma ala da Polícia Federal que tem feito realmente o seu trabalho. Agora, infelizmente, tem aqueles que são submetidos aos interesses escusos, né, de governantes e que são subalternos do atual diretor-geral, que é amigo de Lula, amigo pessoal, e que anda, né, de braços dados com Lula para onde o presidente vai. E deveria agir de forma absolutamente imparcial. É o que se espera, é o que a sociedade espera, né, Gerson?
1: Mas infelizmente o que nós estamos vendo aí é um Senado omisso, corrupto. Imagina, você tem um presidente do Senado corrupto, envolvido com todo tipo de provocador. Ele vai agir como? Isso é um palhaço, rapaz. Isso é uma presepada do diabo. Isso aí não tem condições não, meu irmão. Toda a população está sofrendo. Quer dizer, sequestrou o IBGE dizendo que a inflação está X, tem trabalho para todo mundo. Quer dizer, as instituições estão falidas. Infelizmente, não tem um Senado para responder. Então, quer dizer, vocês da imprensa, todas as palavras que vocês disserem corretas, é importante para iluminar a mente das pessoas que não têm conhecimento do que está acontecendo. Nós estamos numa ditadura, meu irmão, que não tem condições. Não venha dizer que o país está em democracia, que está não. Porque quando você prende o general sem culpa nenhuma, prende os adversários políticos, sem culpa nenhuma, e ninguém abre a boca para falar, significa o quê? Então, todo mundo vai pagar a conta. Então, é muito importante que nós, brasileiros, nós lutamos tanto para dizer que tinha democracia, para sair do militarismo, para votar. Aí você diz, eu não vou votar porque eu não gosto de ninguém. Mas, irmão, a única coisa de valor que nós temos é o voto, que cada um tem seu voto em termos de. Não importa o grau que você haja, que você esteja, doutor, advogado, juiz, todo mundo é igual nessa hora de votar. Todo mundo só tem um voto. E você se nega, e você vai votar por um deputado, um senador, um governo que já provou que é corrupto, que é ladrão, Aí você vai dizer, o que é que eles gostam corruptos? Não, eles vão ter que igualar os direitos igual a nós. E é isso que eles querem. Ah, não vou votar não, porque todo mundo é igual. Não, meu irmão, você tem que mostrar e você tem que tirar aquele que já está no poder corrupto. Colocar outro. Por quê? O que vem agora vai dizer, rapaz, o cara perdeu o mandato, eu também vou trabalhar, vou fazer alguma coisa para não perder o meu quando eu entrar. Mas se deixar do jeito que está, aí, meu irmão, cada um que vem vai vir pior. A verdade é essa. Então nós temos a obrigação, vocês da imprensa, que são homens do rádio, que se comunica com dezenas, milhares, muitas vezes milhões de pessoas, tem a obrigação de esclarecer. Porque muitas vezes já não voto em Pedro por causa que todos são ladrão. Não voto em fulano que é ladrão. Mas se você deixar o que já está, que você sabe que é ladrão, que é corrupto, foi provado. Se você votar nele mesmo, os demais que vêm vai ser pior. Não adianta você trabalhar. Se você trabalhar, você perde do mesmo jeito. Vamos ter corrupto porque o povo aceita. É isso que nós estamos vivendo, Ronaldo. E todo mundo vai pagar a conta. Não pense que ninguém paga a conta, não, Ronaldo. Eu digo o seguinte, olha, governo não tem fábrica de dinheiro. O dinheiro é do povo, entendeu? Não adianta, governo não faz fábrica, o governo não fabrica dinheiro. O dinheiro vem do setor privado, o setor privado é quem produz nesse país. É onde arrecada os impostos. O que é que as estatais hoje dão? Prejuízo, tirando de quem? De quem paga o imposto, que é o setor privado. Aí vem esse miserável dizer que o setor privado, o agronegócio, as empresas têm que pagar milhões e milhões de imposto. Meu irmão, você tem que tirar imposto, não causar mais imposto. Nós estamos lascados, meu irmão, nós estamos lascados. Quem pensar que vai continuar do jeito que está esse país, ah, eu não vou votar no fulano por causa, vai tirar a Bolsa Família, eles já criam a imagem, vai tirar o gás, vai tirar isso. Meu irmão, mas se não tiver o dinheiro para pagar esses benefícios, que é o poder privado que produz, como é que você vai receber? Porque também vai ficar sem nada. A verdade é uma só, Ronaldo. Nós estamos todos ferrados no Brasil, os impostos aumentaram demais. Nós já estamos com a dívida de 13 trilhões. Cada cidadão hoje deve estar devendo quase 60 mil para o governo, porque tem que pagar, não importa se ele produza, que ele não produza, que ele receba a Bolsa Família, que não receba a Bolsa Família. Todos nós estamos no mesmo barco. Mas chega uma hora que não tem mais dinheiro para pagar. Aí o que acontece? O setor privado, bancário, pega os títulos do governo, pega um benefício próprio, causa um juro enorme para poder comprar os títulos do governo. Quem vai pagar a conta? O povo brasileiro. Todos nós estamos no mesmo barco. Nós estamos lascados pelo inteiro mesmo, com esse governo. Esse governo ladrão, corrupto, na história do mundo, eu acho que nunca teve um governo tão ladrão, tão corrupto quanto esse cara. Esse miserável. Isso é um miserável, rapaz. Ele se aproveita da miséria dos miseráveis. Onde o PT entra, onde o governo de esquerda entra, é só para destruir o mundo. Não importa, não seja o Brasil, não. Eles lavam a sua mente, prometem benefícios, e quem se lasca é quem trabalha. E vai se lascar também quem não trabalha, porque recebe do governo, sem trabalhar, o que acontece? Vai faltar o dinheiro. Onde não entra e tira, vai sobrar para quem? Se você tem uma poupança, vai tirando. Vai chegar você ficar zero, vai ficar no negativo. Aí você vai entrar o quê? Na agiotagem. Cada dívida, sua dívida vai crescer. Então por isso está aí, mano, nós estamos com um déficit de dívida, o brasileiro, 80% está no vermelho. Você sabe o que significa 80% da população vermelha? Significa que ninguém vai comprar nada. Os comércios vão fechar, as indústrias vão fechar. Por causa de um governo corrupto, ladrão, só joga imposto. E nós que ferrando. Nós trabalhando para sustentar a vaidade, a vagabundagem de um governo corrupto. Um congresso, muitas vezes, não são todos. Tem homens de bem lá. Um Senado omisso, corrupto, que é o pior Senado que já teve, entendeu? Um presidente ladrão do Congresso, um presidente ladrão do Senado, um presidente... Nós estamos cheios de ladrão nas presidências aí, meu irmão. Infelizmente é a realidade, é a minha revolta você trabalhar para sustentar vagabundo. Não só eu não. A maioria dos brasileiros está trabalhando para sustentar vagabundo. Não importa que você pague imposto ou não, mas de qualquer jeito nós pagamos imposto diretamente ou indiretamente. Agora, do jeito que está, se o brasileiro não acordar com esse vagabundo, com esse mentiroso, diz que ele está até indo na Bahia, viu, Ronaldo? Lá com as mães de santo, com os pais de santo, sabe? Essa desgraça. Isso é, meu irmão, isso aí, esse cara veio do inferno para ferrar com todo brasileiro. Genão ele dizer que veio para se vingar e está se vingando. E o Congresso e o Senado, que podia resolver o problema, está aí, ó, de mão atada, porque estão corruptos, dois presidentes corruptos, só pensam em si, e os brasileiros batendo palma para um vagabundo desse. É triste, é triste. Infelizmente, nós, o salário, quem deu o salário mínimo, está lascado. Por quê? O que você compra hoje, amanhã já não compra mais. Significa o quê? Que você vai pedir fome ou vai pedir esmola você trabalhando. Imagina você trabalhar, não tem direito de comer. Infelizmente, Leonardo, mas vocês da imprensa, vocês têm a responsabilidade, vocês são fundamental, principalmente o homem do rádio. Eu acho que o rádio é a maior comunicação do mundo. Não vem televisão, não vem internet, não vem nada. O rádio está em todo lugar, em todas as casas, em todo lugar. Até na Lua, se precisar, o rádio vai estar. Entendeu, Ronaldo? Vocês são fundamental para virar o jogo com esse vagabundo. Tem que esclarecer a comunidade, as pessoas mais simples, porque muitas vezes a pessoa não faz conta do seu voto, e o voto é a coisa mais importante que tem. É o voto, não é uma poupança, não é emprego, não é nada, porque você é seu, é seu. Não tem outro documento mais importante que eu te deleitou e você saber votar. Não adianta você ser enganado. Então nós temos a eleição aí. Ah, não vou votar porque tudo é igual. Pronto, então deixa a porcaria que tá. E se você tem um empregado que não corresponde com a empresa, ah, não vou colocar outro que vai vir igual, ou vai vir pior. Não, você tira aquele e coloque outro. Porque aquele que entrar vai dizer, rapaz, aqui as coisas são diferentes. Bem assim é a política. Não adianta. Mas estamos aí, Ronaldo. Fé em Deus, vamos mudar esse país, votar em senadores que tenham compromisso com o povo, deputado que tenha compromisso com o povo, seja estadual, seja federal, e governo que tenha compromisso com o povo. Aí você muda o país, você muda seu estado, você muda a sua cidade, porque o voto é o que você mais tem de importante. Porque você muda um município, você muda o estado, muda um país. Então, vamos esclarecer a nosso irmão mais humilde, que é muito enganado, às vezes por R$1, R$10, R$15, R$100, na época da eleição, não, me dê 100, me dê 1.000, o que acontece depois, todo mundo paga a conta, Ronaldo. Ronaldo, um prazer conversar com você, Jesus te abençoe.
0: Todo nosso, Gerson, grande abraço para você.
1: Um abraço para a Sionadinha, Dona Celina, que Jesus dê saúde e paz a eles. E felicidade Amém. Na sua trajetória, meu irmão.
0: Obrigado de coração. Grande abraço para você, viu, Gerson? Fica com Deus. Obrigado pela participação. Bom, 7:54. A gente tá devendo ainda o comercial, né? Não há tempo mais, né, sertanejo? 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Agradecendo pelo carinho, pela audiência de todos, né? 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Um abraço aí pro pessoal do Cedro que nos acompanha também. Muito obrigado de coração pelo carinho da audiência. Estamos chegando ao finalzinho, né, sertanejo? Finalzinho do programa. Dois blocos de comerciais. Bom, gente, a todos um abraço, fiquem com Deus. Amanhã a gente volta a partir das 6 com muito mais informações para você. Fiquem com Deus. Tá chegando ele, o peso pesado da Rádio Educadora, o Cícero Dias, com o seu programa. Tchau.

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0: Agora 8:06. 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
0: Para comandar o seu dia, para fazer a sua festa um verdadeiro momento, para fazer o seu dia um verdadeiro momento de alegria, aqui pela sua rádio Educador FM. Todo mundo ouvindo o nosso programa, bom dia. Hoje é segunda-feira, dia 3 de agosto de 2026. Já o mês acabou rapidamente, o julho, né? E já estamos no dia 3 de agosto. Como passa rápido, hein? Ótimo dia para todo mundo ouvindo o nosso programa. Para você de casa, do trabalho, a você de todos os lugares. Que Deus possa nos abençoar, nos livrar e nos proteger de todos os males. Que Deus seja sempre a nossa inspiração para sobreviver. Que o Divino Espírito Santo nos abrace nesse dia e que Deus possa estar presente em cada lar, em cada família, em cada coração, abrindo a mente para perdoar, para amar. Independente de qualquer coisa, independente das dificuldades do dia a dia, das tristezas, vamos tentar seguir em frente e agradecer, né? Agradecer sempre a Deus por estar vivo. Como eu sempre digo, tempestades irão sempre acontecer. Ventos, vendavais, turbulências no meio do caminho sempre encontraremos. Tudo isso nos faz mais forte e faz com que ainda a nossa pele fique mais forte, mais grossa, para a gente suportar as tempestades do dia a dia. Bom dia, bom dia, bom dia. Bom dia para todo mundo ouvindo o nosso programa. Amar a Deus acima de qualquer coisa. Bom dia, meu povo. Bom dia, bom dia. Bom dia para você de casa, você do trabalho. 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Beleza. 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Faça como Cícero Dias. Agora 8:11, bom dia, bom dia, bom dia, bom dia. Começando o nosso programa, para todo mundo que está ouvindo a gente, uma ótima e abençoada segunda-feira.
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0: Ótima música, linda, né? Essa música pra você também ouvindo o nosso programa. Aquele abraço, bom dia, bom dia, bom dia. Vamos acordar, meu povo, vamos levantar. 8h14.
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0: Pra comandar a sua festa, pra fazer o seu dia mais alegre, Cícero. Tem gente já no nosso zap, já, Cícero Dias. É, rapaz, geralmente o Carlos André não apaga as mensagens. Menino sertanejo, tem que apagar, menino sertanejo. É muita coisa, né? Muita coisa, muita coisa. Todo mundo ouvindo o nosso programa, bom dia, bom dia, bom dia para todos os sertanejos também que ouvem o nosso programa. Aquele abraço, bom dia. Bom dia para você de casa, você do trabalho. Tá trabalhando ou tá de boa hoje? Tá de segunda-feira, tá de folga, né? Tá de folga hoje. Então, aquele abraço, bom dia para você e toda a família ouvindo o nosso programa. Programa. Alô, meu amigo Gilson do quiosque, aquele abraço, Gilson. Todo mundo ouvindo a gente. 8h15.

0: 1691, esse é o WhatsApp da Educador FM. Todo mundo ouvindo o nosso programa, bom dia, bom dia, bom dia. 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Ótimo dia, fala meu povo.
1: Bom dia, Cícero Dias. Aqui quem fala é o Osta, aqui na cidade de Pinhão. Cícero Dias, se possível, passa aí Flores em Vida, com Zé de Camargo e Luciano. Quero oferecer a você, oferecer meu amigo Gargamel, oferecer os meninos que trabalham aqui no posto Pinhão, meu amigo Edivan, meu amigo Fuscão, meu amigo Daniel, oferecer a sua ouvinte Beca, oferecer a minha mãe Edilma, oferecer a todos os ouvintes. Valeu, Cícero Dias.
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0: Vamos sim, vamos tocar daqui a pouquinho. Porque agora tem essa, Ramon e Randinho.

0: Gostou ou não? Eu também não, mas eu gostei. Ah, bom demais. Todo mundo ouvindo o nosso programa. Alô, Mara Souza, bom dia. Bom dia, meu amigo Cícero Dias. Aqui é Mara Souza. Gostaria de ouvir uma música Louvor, Filho da Fé, para oferecer a toda a minha família, vocês da Rádio Educadora. Abraço para você, minha amiga. Bom dia, passe para mim, por favor, a música de Felipe Rodrigo, Mídia Boa. Valeu. Daqui a pouquinho eu toco para você. Quem mais está ouvindo o nosso programa? Deixa ver aqui, Cícero. Tem gente aqui já ligado no nosso programa. A gente agradece a vocês todos pela audiência. Bom dia, minha amiga. Bom dia, bom
1: Cícero,
0: dia.
1: Cícero, bom dia.
0: Bom dia.
1: É Maria do Padre Mocão, Riba de Música, com Zé Augusto, viu, Amor de Primavera, viu? Qual foi a minha família? Subiu, subiu, minha filhada. Tudo pro Padre Mocão, se educadora. A programação é top, amigo. Não perca.
0: Um abraço para você.
1: A minha prima é de uma professora.
0: Uhum.
1: A Rosânia. E a todos do meu campo, que Deus abençoe.
0: Bom dia!
2: Bom dia, Cícero Dias, aqui é Silêncio Catuaba. Passamos aí do Minha Pintada, pode ser qualquer um. Oferecendo a meus filhos Amanda, Sandriele, Juninho, João Paulo, minha neta Letícia, a Rojada, a Juliana, ao pessoal aqui do Bazinho, e sim, primeiramente a você e a todos vocês da rádio. E um bom dia, fico com Deus.
0: Valeu, valeu. Bom dia, campeão de audiência. Bom dia, meu amigo Enilson de Itabaiana, mandando mensagem aqui no nosso programa. Obrigado pela audiência.
3: Bom dia, meu amigo Cícero Dias. Aqui quem fala é Rosto de Careira, da Madeireira Confiança. Eu quero que você passe uns de toque 10. Ofereça a minha esposa, Robevânia, ao meu amigo Elinho do Lava Jato, aqui em Careira. Estamos aqui escutando o peso pesado da comunicação.

0: Ótima música, linda, toque 10, aqui atendendo a muitos pedidos, a centenas de pedidos, as pessoas pedindo toque 10. Tem muita gente que pede pra gente não divulgar no ar, mas ótimo dia pra todo mundo, bom dia.
1: Bom dia, Cícero Dias, aqui bom é Alda dia. Do Descoberto de Baixo, já estou ligada te ouvindo.
0: Aquele abraço, Alda.
2: Bom dia, Cícero Dias, aqui é Adelmo de Alagadiços, queria pedir uma música aí com unha pintada, eu ofereci pra Marília, pra Josefa, minha mãe, Alagadiço, Yasmin e Maria.
3: Obrigado pela audiência.

Dessa música é meu amigo Bahia, lá no povoado Raja. Alô, Bahia, bom dia. Núbia, na cidade de Pinhão, também ouvindo a gente. Aquele abraço, viu, Núbia? Obrigado pela sintonia do programa. Está ouvindo a gente aí na rua José Melquides Oliveira. Núbia de Zé Baiano, ouvindo a gente. Bom dia. Hora de ir para o intervalo comercial, já já volto, porque a JR Atacadista em Itabaiana informa a hora certa. 8h33, bom dia.

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0: Santana na Educadora.
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0: Menina do olho marrom, olho cor de galinha, né? Sabe alguém que tem o olho da cor do olho da galinha? Então é essa música aí, olho marrom. Ótimo dia, o meu é dessa cor, olho da cor da galinha. Tem essa não, viu? Tem essa não, nem tem essa frescura de seguir em frente. Vamos lá, vamos seguir em frente. Vamos tocando, tocando músicas pra você até mais tarde um pouquinho. Vamos lá, meu povo. Bom dia, bom dia. Ótimo dia.

0: nome proibido. É sim, todo mundo ouvindo o nosso programa. Obrigado a todos pela sintonia. Meu amigo Bibi, da cidade de Pinhão, toca aí uma música de Paula Fernandes, qualquer uma, para oferecer aos meus colegas, meus amigos de trabalho, João Vitor, Washington e Claudemir. Valeu, valeu, valeu. Meu amigo Guilherme, na sintonia do programa. Bom dia, Guilherme.
1: Bom dia, sexto dia.
0: Bom dia, Gui.
2: Sério, um dia, e ofereço essa música de toque 10 pra Simone e Kiara aí na rádio, as meninas, viu? E pra menina que trabalha na casa de Sonadinho.
0: Beleza, Kiara voltou hoje, minha amiga. Tá de volta. Vamos trabalhar, minha amiga. Vamos trabalhar porque o Brasil precisa. Vamos lá, vamos tocar música na Educadora FM. Vamos lá. Saudoso Cristiano Araújo na Educadora FM, você mudou. É bonita essa música. Todo mundo ouvindo o nosso programa. 8h53. Ótimo dia pra todo mundo.
3: Aí que a música é boa, né, filho?

aqui no celular, Marquinhos Maraial e Xande Avião aqui na Educador FM, todo mundo ouvindo o nosso programa, obrigado a todos pela sintonia, bom dia, bom dia. Falou foi nada. Joelma, bom dia pra você, Joelma, obrigado pela sintonia. Quem mais tá ouvindo o nosso programa, atendendo aí, a Bibi ouvindo a gente, Albi Sater, Paulo Fernandes, gente de mato. Alô, Dona Maria do Carmo Dias, bom dia pra senhora. Alô, Fabinho, meu filho. Bora, Fabinho. Bora, Zé Lucas. Todo mundo ouvindo a gente aí. Meu amigo Regi, na Lagoa da Sede, na sintonia. Alô, Capão, no Maritá, bom dia. Compadre Genilson, comadre Neide. Alô, Titida, bom dia.

0: 99940-1691. Esse é o WhatsApp da Educadora FM. Para essa galera toda que ouve nosso programa, bom dia. Obrigado a todos pela sintonia da Educadora.
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1: 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Cama de solteiro. 9:17. Bom dia, bom dia, bom dia.

É bonita, né, essa música? Você também gosta, assim, como muita gente gosta. Então, ótimo dia pra você e pra toda a família. Ligada na programação da Educadora FM. Silvana Berg, Duas Paixões, Marcas. 9h20!

0: Yara Tchuxei Jogames, esperando você, mundo inteiro. Ótima manhã para todo mundo ouvindo o nosso programa. Esse audiovisual foi gravado lá em Recife. Nessa galera toda que ouve o nosso programa, a gente agradece a vocês pela audiência, pela preferência. Bom dia,
1: Cícero,
0: bom dia.
1: Bom dia.
0: Bom dia, Diva.
1: Mande-me aquela música de Bruno e Marrone, duas vezes você. Se meu amor fosse vivo, ontem estaria completando 102 anos, mas Deus não quis, né? Aí fica eu só aqui na saudade.
0: Centenário.
1: Vivendo com tudo de bom que ele deixou, me ensinou. Um abraço, meu amigo.
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velho na sintonia do programa, né, Diva? Bom dia, bom dia, bom dia, bom dia, bom dia. Todo mundo ouvindo a Educadora. 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

É, Guinho e Lulinha aqui na Educador FM, rapaz. Todo mundo ouve. É, tem que tocar o comercial, Cícero. Você não só pode tocar música. Alô, meu amigo Chiquinho Boiador, ouvindo a gente, bom dia. Minha amiga Lisete, bom dia, bom dia. 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
1: Ótima manhã para você ouvindo a Educador FM. Todo mundo ouve, todo mundo escuta. A Educador FM é uma festa todas as manhãs. A gente agradece a vocês todos pela audiência, pela preferência, pelo rádio sintonizado em Cícero Dias. Ótimo dia, quem mais está ouvindo o nosso programa, deixa eu ver aqui, viu? Tem uma turma aqui acompanhando a gente, muito obrigado a todos pela sintonia, vamos lá, vamos botar o povo para falar, bom dia.
2: Cícero Dias, passou uma música aí de unha pintada aí para Rita aqui do Riachinho, ofereça aí a Rosana e Frei Paulo e a Cássia, uhum. E todas as amigas minhas, viu? Bom dia, bom dia, bom dia.
1: Bom dia.
2: Esqueci, eu mando também aí para Val da Barraca, Evaldeci, aí Riverópolis, pra toda a família dela, viu?
1: Valeu, pra valeu.
2: Também, tchau.
1: Um abraço, minha querida, tudo de bom pra você, agora 9h39, 9 da manhã, 39 minutos. Meu amigo Jailson Almeida, da Topic 068, ouvindo o nosso programa.
3: Bom dia, Cícero Dias, tô viajando pra Itabaiana aqui, mandou um alô e uma música de unha pintada pros meus passageiros aí.
1: Valeu, Jailson, grande abraço pra você e pra todos ligados com a gente na Topic 068. Deus acompanhe vocês, tá bom? Tudo de bom. Deus abençoe grandemente a todos vocês ligados na Educadora. Meu amigo Ricardo, lá do Povoado Lagoas, também está na sintonia.
4: Ô Cícero, coloque aí a música Mãe, Eu Vou Embora. Queria oferecer a minha comadre Andresa, filha de Zé Bagaço, que nos deu uma alegria ontem, que veio de São Paulo visitar a família. E eu queria oferecer essa música para ela.
1: Aham. Uhum. Vou tocar assim, já já, viu?
5: Se você botar a música referência na Ivanus aí, e coisa, e a filha do Ivanus aí.
1: Valeu, meu amigo Rodrigo, bom dia pra você. Bom dia pra Gilson do Quiosque, ouvindo a gente, é na Praça Capitão João Tavares. A Luana, do Rio dos Negros, ouvindo a gente. Obrigado a todos pela sintonia. Valeu, vamos tocar assim, unha pintada, pra meu amigo Ricardo.
6: Mais um, minha gente.
1: Para todos ligados com a gente. Alô, Rita, bom dia. 9h40, faltando 5 minutos para o final do nosso programa.

Unha Pintada na Educadora FM, 9h42, mandando um abraço especial a galera ouvindo a gente lá no povoado Caruaru, no município de Fátima, na Bahia. Eu achei, sinceramente, desde criança que eu achava, viu, Renilda Vieira, eu achava que aí era município de Adustina, Caruaru, Bananeira, Guarujá, né, a galera aí do Guarujá, eu achava que era Adustina isso aí, tão perto, né? Um abraço pra vocês, nós estivemos ontem aí, eu, minha mãe e meu tio, grande abraço pra vocês, tá bom, Renilda? A comadre Raimunda Paula ouvindo a gente, com o padre João, toda a família aí, o Breno, todo mundo aí, um grande abraço pra vocês, muito obrigado pelo carinho de vocês, pela receptividade, tá bom? Beijão pra todo mundo aí na sintonia do programa. Chegando ao finalzinho do programa, a última música é essa, minha melhor versão, sua melhor versão, Gustavo Mioto, a última música do programa de hoje. Mandando também pra Priscila, ouvindo a gente lá em Nossa Senhora do Socorro. Pra toda essa galera que ouve a gente, bom dia. Tchau, tchau, amanhã eu volto, se Deus quiser. Na sequência tem o Mestre Gomes, depois vem Mário Sena, pra comandar a sua festa até o meio-dia.

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dia, meus amigos. Bom dia, minhas amigas ouvintes. Mais uma vez, como sempre, estou aqui desejando o bem, pedindo as felicidades, pedindo as realizações para meus queridos ouvintes. Meus queridos ouvintes, nestes longos anos que aqui estou, já dentro dos 9 anos, graças a Deus, chegando o momento de sempre estar me fortificando espiritualmente e pedindo a Deus as felicidades de todos os seres humanos, não só dessas pessoas, amigos, amigas, ouvintes da cidade de Frei Paulo, mas de todas as regiões de Sergipe, de todas as regiões de outros estados que estão em longas distâncias ouvindo a Educadora FM daqui da cidade de Frei Paulo, Sergipe, através dos aplicativos de internet. E eu, o Mestre Gomes, o vidente dentro da astrologia espiritual, fazendo bem, sem escolher a quem. Porque são centenas, milhares de pessoas que têm procurado o Mestre Gomes nos longos meses, anos, durante esses 9 anos que estou aqui na região, sempre pedindo a Deus as bênçãos, as curas, as felicidades de todas essas pessoas. Porque são centenas, milhares que estão felizes. Pessoas que estavam sofrendo na vida, envolvido em vícios destruidores. Chegando o momento de vir descontrolados financeiramente, familiarmente, destruídos, porque estavam sendo acompanhados por sombras maléficas, por sombras destruidoras do mal, através de vícios, que chegava o momento de querer mais estar ao lado daquele vício, de estar sendo dominado por aquele vício, de quem está ao lado da própria família. Famílias, esposas, pais, mães, amigos verdadeiros, dando conselho para que pudesse se afastar daquele vício, daquele mal. Mas chegava o momento daquela sombra destruidora que estava na vida daquelas pessoas, que estavam sendo dominados por aqueles vícios. Todas as boas palavras entravam pelo ouvido e saía por outro. E aquelas pessoas sendo destruídas através do vício do álcool, através do vício das drogas, que é outra droga também, o próprio álcool. E hoje são centenas de pessoas felizes, de famílias felizes, porque estão vendo seus entes queridos fora, afastado daqueles vícios destruidores. Pessoas que as suas vidas financeiras estavam abaladas, atrasadas, dando 3 passos para frente, 20 passos para trás. Os planos que vinham fazendo, nada dava certo. A vontade de prosperar, mas o desenvolvimento financeiro não acontecia. Sempre tudo indo de água abaixo. Pessoas que tomavam 1001 medicações, mas aquelas medicações não faziam efeito, porque aquele problema não era uma doença material, e sim algo sobrenatural, negativo, destruidor, que vinha para chegar o momento de enfraquecer aquele corpo, de enfraquecer aquela vida. Pessoas que estavam com suas vidas sentimentais no amor totalmente descontrolados, separados, separadas. Pessoas com seus imóveis para vender e não tinham felicidade na vida. Pessoas com depressividades anormais,
que ouvia vozes, via vultos, amedrontados, esfraquecidos, pessoas com paralisia, cegueiras anormais, e são centenas de pessoas, são milhares de pessoas que estão alcançando as suas bênçãos, que estão alcançando as suas realizações. E se você, meu irmão, se você, minha irmã, é uma pessoa que sofre na tua vida, nada que faz está dando certo, todos os planos que faz só ficam em planos, os cálculos viram calculos, sempre uma porta se abrindo, mas em seguida 5-10 portas se fechando. Você pode procurar esta pessoa que está dentro da vidência média, que está dentro da astrologia, que está dentro do campo espiritual, porque só trabalho com os poderes do bem, fazendo bem sem escolher a quem. Não trabalho com feitiçarias, não trabalho com obras praticadas pelo mal, só trabalho com a luz divina de Deus, do divino Espírito Santo e dos bons irmãos de luzes. Você pode fazer as suas consultas espirituais diretamente através do WhatsApp, porque Deus é Espírito Santo, porque Deus é luz eterna. Os bons irmãos de luzes estão em todas as partes ao mesmo momento. Então só preciso de uma foto, o nome de batismo completo e a data de nascimento, para que possa ser feita a consulta espiritual diretamente através do WhatsApp. Porque falo para você, são centenas de pessoas que entram em contato comigo diretamente, e só através da foto, do nome e da idade completa, é feita as consultas espirituais, é feito os tratamentos espirituais, e as pessoas sempre recebendo as suas curas, recebendo as suas bênçãos, recebendo as suas realizações. 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Então não sofra mais, não sofra mais, porque aqui não sou mais uma experiência, e sim uma comprovação da verdade, uma comprovação sempre tem dado para as pessoas que me procuram da força espiritual que emana na minha vida, porque fui desenvolvido pelos mestres espirituais da Irmandade do Preto Velho da Bahia e da Mãe Menininha do Cantuar, do Mestre Bita de Barão do Codó do Maranhão, e pela Irmandade de Cachoeira de São Félix e Nazaré das Farinhas. Um dom, uma missão dada por Deus, que essa missão, meus irmãos, que essa missão, minhas irmãs ouvintes, já está na minha vida há muitos anos, porque hoje, com 53 anos de vida, foi iniciada essa missão com os meus 14 anos na minha vida, desenvolvido, otorgado e catuado, e mandado aqui para a terra pelo mestre dos mestres, pelo pai dos pais, pelos reis dos reis, que é o nosso Deus Todo-Poderoso. E aqui estou levando a minha voz nesse momento para todos vocês. Então deixe que Deus toque no seu coração, para que você dê um passo à frente, pegando agora o seu aparelho celular e anotando este número, para que quando você possa precisar, ou já de imediato, possa entrar em contato comigo para fazer a sua consulta espiritual diretamente através do WhatsApp. Ele abriu a porta, eu vou entrar.

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Quero mandar o meu bom dia aí para o senhor José Querino. Senhor José Querino aí da cidade de Pinhão. Ele diz assim: amigo Mestre Gomes, estou lhe mandando esta mensagem de texto aqui pelo meu celular para agradecer a minha benção, que graças a Deus alcancei. Estava muito doente, sentindo várias dores nas minhas pernas, que não podia caminhar, já estava acamado, porque só vivia dentro de casa, até para me levantar da cama, para ir tomar o meu banho e fazer as minhas necessidades, tinha que ser ajudado pela família. Já estava magro, fraco, cansado, um homem com a idade de 53 anos, mas já me sentia como se tivesse 80. Entrei em contato com o senhor através do WhatsApp. Foi feito a minha consulta espiritual. Foi feito o tratamento e graças a Deus estou muito satisfeito e estou muito feliz. Que Deus abençoe o senhor e toda a sua família. Coloco o nome da minha esposa, dos meus filhos que está aí nesta mensagem, nas suas correntes de oração. Muito obrigado e que Deus abençoe. Muito bem, meu irmão, que Deus abençoe o senhor, saúde, paz e felicidade na sua vida. Já coloquei o nome de todos vocês aqui nas correntes de oração e se mais algo precisar, pode procurar o seu amigo, que aqui sempre estarei para lhe ajudar. Então, meus amigos e amigos ouvintes, estamos chegando a mais um final de mais uma programação. 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Fiquem todos com Deus e até as próximas programações.

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0: Salve, salve, felicidades! Com a graça e a permissão divina, eu estou chegando para fazer a festa em seu rádio. Eu sou Mário Sena, filho do seu Zé de Olímpio e de Dona Raquel. Eu sou locutor oficial do seu rádio e do seu coração. É direito adquirido, isso eu não abro mão, disso eu não abro mão. Um abraço, bom dia, segunda-feira, dia nacional da ressaca e da preguiça. De agora até o meu dia, um clima bem legal, descontraído, alto astral, energia positiva. Afinal de contas, está pintando no ar mais um programa com a qualidade digital da nossa 89.5. Tá no ponto, eu digo pra você.
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0: No embalo do tempo e no pique da comunicação. Um abraço, bom dia pra você, meu amigo. Aqui é emoção a todo instante, é sucesso na veia. Faremos de tudo para transformar o seu dia em um verdadeiro colorido de felicidades. A educadora, esta é a rádio oficial do seu rádio.
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0: Emissora que tem a superintendência de José Arinaldo de Oliveira e Dona Dulcelina Modesto. Direção comercial, artística geral de Edilma Oliveira. Eu sou Mário Sena, ceninha só para os íntimos. Um cara de alma transparente, coração puro e cheio de amor pra dar. De agora até meu dia eu faço da voz o meu instrumento de trabalho, e na garganta vou reproduzir o som da emoção pra ficar com você, pra comunicar com você até o meio-dia nesse climão bem legal, gostoso. Um abraço, bom dia, aumente o volume do seu receptor. Eu sou Mário Sena, você já sabe, ceninha só para os íntimos.
2: Arrebenta, ceninha.
0: Quem foi que disse que eu não vinha?

0: demais, que demais, o nosso quadro. Meu ídolo, seu ídolo, nossos ídolos em dose dupla. Hoje com calcinha preta, duas lindonas e como sempre, a educadora seleciona uma terceira e toca como bonificação pra você. Tô ligado na Rádio Educadora do Frei Paulo, conectado com a sua emoção, no ritmo do sucesso. 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A nossa amiga Andréia e do Elinilson, lá em Nossa Senhora Aparecida, um novo point aparecidense. Eles me pediram e eu tô tocando uma terceira como bonificação, ó. Tá rolando. Mais uma lindona, sou seu amor e te amo tanto.
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0: Versão de Stand By You.

meio-dia educadora pra tocar o seu coração, pra mexer com você, abraçando a você em qualquer ponto da cidade. Um abraço, muito bom dia pra você, meu amigo trabalhador, bom dia pra você, minha amiga dona de casa. E pra finalizar essa primeira meia hora de música, eu trago mais uma. Ela me pediu. É, e a gente toca. Tá todo mundo ligado, João Bosco e Vinícius. Um lugarzinho na sua cama. Eu quero. Você quer também? Com quem? 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

festa. É a minha rádio de paixão, Rádio Educador FM, emissora do Grupo José Arinaldo de Oliveira. Estamos falando de Frei Paulo Sergipe para todo mundo, já que estamos em todas as plataformas digitais. Deixa eu mandar aqui um abraço especial para meu amigo vereador Ivo Lima, grande homem público que tem um trabalho social maravilhoso lá na sua comunidade, lá no povoado Serra Redonda. Vereador Ivo Lima, há poucos instantes esteve aqui no estúdio, né, para abraçar o amigo Marichena, com certeza. Muito obrigado, vereador, pelo carinho do rádio ligado, obrigado pela atenção e pela parceria, tá certo? Tá chegando em casa agora, tava viajando, tá chegando em casa agora, vereador Ivo Lima, que lá da Mera Cearia, Nossa Senhora da Salete, vendendo, né, mantimentos de qualidade, preços baixos para o povo daquela localidade e toda a região. É parceiro nosso do Conexão Futebol. Grande vereador, um abraço, bom dia, Jesus abençoe o seu caminho, sua vida, tá certo? Sua vida é familiar e, claro, né, social, tá certo, vereador Ivo Lima, grande cabra bom, aquele abraço, bom dia, bom dia, bom dia, quem também está ouvindo a gente é o vereador Zé Lima, presidente da 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Novidades, vendendo equipamentos, né, e material de esporte com preço baixo, tá ouvindo a gente com certeza, o rádio ligado, não deixa com certeza a gente na mão, um abraço, bom dia! 89.5 Educador FM. Tocando só as melhores pra você, ouvindo a gente nessa manhã gostosa, especial, maravilhosa.

dia para você, meu amigo trabalhador. Bom dia para você, minha amiga dona de casa. 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Um abraço, muito bom dia para você ligado com a gente. 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Aquele abraço, bom dia. 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Meu amigo Negão de Vitinha, lá no povo da Lagadilso. Tá ouvindo a gente? A gente manda um abraço especial. 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Palmeirense enjoada ali, viu, cara? É o Elmo, é palmeirense, cara. É, ele só tem medo do São Paulo, né? Não sei porquê. É ou não é Elmo? Elmo tá dizendo que sim. 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Bom dia, bom dia, bom dia. Bom dia pra você curtindo de montão a nossa rádio, a nossa programação. Alô, minha produção, libera pra gente mais uma sequência. Libera pra gente o sucesso com Gustavo Lima. Bala alojada, na sequência tem Eduardo Costa. Só pra você curtir, só que é sucesso. A gente toca 10 e

você sucesso com Eduardo Costa. Imagina eu, muita sucesso a gente toca pra você. Todo mundo ligado e ligando pra gente. 11 horas e 5 minutos aqui na Educadora. Esta é a rádio oficial do seu receptor. Daqui a pouquinho tem mais, aguarde.

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Sona do Grupo José Arinaldo de Oliveira para um Brasil de emoções com a boa música em destaque até o meu dia. Emoção a todo instante, aqui é sucesso na veia. Todo mundo ligado, ligando pra gente. Um abraço. Deixa eu mandar aqui um abraço especial pra meu amigo JJ, grande comunicador lá em Sítio do Quinto, no Estadão da Bahia, cara. Tá ao lado do Nicolas, né? Com certeza, com certeza. E ao lado da galerinha que tá trabalhando lá, né? Acredito que deve estar fazendo alguma reforma na casa dele, né? O som tá ligado, cara. O som, né? Tá ligado, retransmitido o som da Rádio Educadora Frei Paulo. Grande JJ, grande comunicador, tá ouvindo a nossa rádio. Um abraço especial lá em Sítio do Quinto, no Estadão da Bahia, cara. Esse povo bom baiano que gosta de ouvir Educadora, né? Povo de Coronel Jonsá, de Fátima, de Sítio do Quinto, os amigos em Adustina, no Estadão da Bahia. Você, com certeza, ouvindo a gente em Pedro Alexandre. Aquele abraço, vida e saúde em Jeremoabo. Todo mundo ligado, curtindo de montão. A gente manda um abraço aos bons baianos, nossos irmãos de fronteira. Aquele abraço, vida e saúde pra todo mundo. Quem tá por aqui, vem nos fazer uma visita, nosso amigo Figurinha, que é um figuraço, né, cara? Tá mandando um abraço especial, as músicas do programa para a galerinha lá do Metanol, ali na Praça Jackson Figueiredo, na Praça da Feira. A galerinha do Metanol tá ouvindo a gente. Aquele abraço, né? E tá mandando uma música legal já pra vocês aí, viu? Galerinha do Metanol e também pra José Arinaldo Filho, tá curtindo de montão a nossa rádio, a nossa programação. Enquanto isso, eu trago música, trago sucesso. Filhos de Jorge, sorte boa! Só aqui na programação 10 a 89.5 é o prefixo da emoção. 11 da manhã, 14 minutinhos.

substantivo feminino de força invisível, que se atribui ao rumo, ao destino e à vida. Que sorte boa.

40 aí pra você ouvir da nossa rádio, a nossa programação Sucesso com Jota Quest. Todo mundo ligado, ligando pra gente, vamos essa juntinhos até o meio dia. Olha, eu tenho aqui uma dica bem legal pra você que está desempregado, pra você que está desempregada, né? 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Todo mundo ligado e ligando pra gente. Vamos nessa, juntinhos, colados nessa festa especial maravilhosa. É a festa do rádio em Sergipe. Este clima bem legal. 11:22. Tem mais emoções? Tem mais músicas? Vamos nessa. Você ligado e ligando pra gente. Eu tocando só as melhores pra você aqui na Rádio Educadora, na Forroteria Educadora. Wesley Safadão. Farra Wesley Safadão. Sem Limite. Aqui no...

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Muito bem, tá aí atendendo ao seu pedido, o sucesso com o Rei Vaqueiro, aqui na programação 1089.5, Rádio Educadora do Frei Paulo, é a rádio que provoca uma onda de emoção em frequência modulada 85.9, é o prefixo da emoção, tocando suas melhores na seresta da educadora, na seresta do Seninha. O Aguinaldo Timóteo, meu grito.

0: simplesmente demais, hein? Que voz é essa, hein? Aguinaldo Timóteo, meu grito! Pra você viajar no túnel da saudade, tá todo mundo ligado, se ligando pra gente, um abraço, muito bom dia pra você, meu amigo trabalhador, bom dia pra você, minha amiga dona de casa, deixa eu mandar um abraço especial aqui pra meu amigo Wesley Paladares, grande empresário, é assim do ramo farmacêutico, tá ouvindo a gente lá na cidade de Carira. 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Um abraço especial pra você que curte de montão, meu amigo Marcos e João de Nel, da super banda de forró vaqueiro da Curtição. 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Um abraço, bom dia, bom dia, bom dia. Sejam todos bem-vindos à nossa estação de rádio. Nós vamos ao intervalo comercial e eu volto já com a última sequência de sucessos aqui na nossa rádio, na nossa programação. Deixa eu mandar um abraço especial aqui para essa galerinha interagindo com a gente, né? São os nossos amigos internautas. Bom dia, Seninha. Quero, por gentileza, quem encontrar um RG de Maísa, Maísa de Jesus Silva, entregar a mesma aqui em Frei Paulo. Ou então, deixar na Rádio Educador de Frei Paulo, a gente agradece, tá certo? O RG de Maísa de Jesus Silva, tá bom? Se você encontrou, entrega, só vai servir pra ela mesmo, né? Bom dia, Mário, manda aí um alô pra minhas duas filhas, Vitória e Raíssa, pra minha esposa Verônica, assina aqui, Tony, lá de Lagoa das Malhadas, em Nossa Senhora Aparecida. Valeu, grande Tony, um abraço, bom dia. Alô, você do WhatsApp, fala que eu te ouço.
1: Bom dia, Mário Sena Seninha, Beto do Pai da Grande Cipri Glória. Cida, passando a música de Zezé de Camargo Luciana, daquelas mais velhas, das antigas. Ofereci para você, família, para Giovanna Bandida, Vanda Barraceiro, Ivan Boiador, Vanda Negrete Cardoso, Tegno Sacultor, Fernando Granol, Jaime Guimeleiro. Vai para Lu do Ponte Chique, vai Beca do Pinhão. E vai para a Gilmara no Tec Novo, a mãe José, vai para todos os ouvintes, era assim para não esquecer de ninguém. Dona Célia, seu 09 para você e para todos os ouvintes, viu?
0: Valeu, valeu, valeu, um abraço, bom dia. Deixa eu ver aqui o que é que o meu amigo Josiel tem a nos dizer. Fala, Josiel!
2: Bom dia, Marucena.
0: Bom dia. Ah,
2: Josiel, como é que tá, meu filho? Tudo bem?
0: Graças a Deus,
2: tudo bem. Sempre tô entrando aí, mandando a roupa para você, viu?
0: Valeu, Josiel. Josiel é um sergipano, né, do bairro América, na capital, que está lá no Rio Grande do Sul, cara. Tá trabalhando e ouve a gente através do aplicativo da 89.5. Fala você do WhatsApp.
3: Bom dia, Marucena. Aqui é Vadeu.
0: Liga, Vadeu. Liga,
3: programação. Para todos os amigos e amigas, e para você, moral. Uma ótima semana. Paz, saúde.
0: Grande, grande Valdo Wilson, esse cara é fera, é fã de carteirinha da educadora.
4: Bom dia, meu amigo Mário Senna.
0: Bom dia.
4: Se possível, passe uma música com Tairone Cigano, Paulo, filho do Zé Coeira. Estou ligado aqui na 89.5, Educadora FM de Frei Paulo.
0: Valeu,
4: aqui na
0: cara.
4: Cidade de Adustina.
0: Valeu, na Bahia. Em Adustina, na Bahia, tá ouvindo a gente? Quer ouvir, né? Com CD Tairone Cigano, a gente toca na sequência, certo? Eu vou em intervalo comercial, volto já já rapidinho. Só são 3 minutinhos, intervalo comercial. Na sequência eu toco a sua música. 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
0: Muito mais emoções, todo mundo ligado e ligando pra gente. Aqui a Educadora é sempre assim, na velocidade do tempo. Na velocidade do tempo e na agilidade da sua emoção, a Educadora chega primeiro no seu rádio, com Mário Sena. Eu estou na Educadora porque a Educadora está no seu rádio, no seu celular e em todas as plataformas digitais. Tocando aqui o que você quer ouvir, tocando só as melhores. 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E aqui é Rádio Educadora, tocando só as melhores pra você. Vamos ir, claro, né? Atendendo o seu pedido, Luan Santana, o sucesso Olho Marrom, Menina do Olho Marrom. Um abraço, bom dia, 11:40.

0: do gente.
1: Oi, oi, Marucena, bom dia. Aqui é Bernadette, chama mulher topada. Marucena, eu coloquei a música de Toque 10, Vinho Se Der Tempo. Aquela que ela canta assim, ó. Amor chegou pra ficar. Vinho, vinho, Marucena, pra oferecer pra você, pra sua esposa, pra Giovanna, pra vó da barraca, Toquinha, pra Jocela na Portelinha, pra Renata na Portelinha, pra mulher de Fabinho, Alexista, pra Marlene lá na Portelinha, viu, Seninha? Aí você já faz aí que é música boa.
2: Que pecinha, Bernadette, né, cara?
3: Oi, Marcena, bom dia. Aqui é Marinês, na sua parceira. Marcena, toque a música de Cristiano Neve, Carteiro Amigo.
2: Tá oferecer certo.
3: A meu esposo, Maneca, minhas filhas, Maria José, Dineide, Mônica, Valtênis, Verônica. Não faltando meu pai, com todos meus irmãos e irmãs. Minhas colegas de balda, Ginalda Lima, Paulinha. E não faltando vocês que fazem a rádio educadora. Tchau, bom dia. Toque mesmo, porque eu estou lhe ouvindo.
2: Beleza. Vamos aí, vamos trazer Toque 10. Atendendo o seu pedido, na sequência tem Cristiano Neves.
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Isentão, tá aí, Cristiano Neves, carteira amigo, no bregão rasgado, mais cretino do rádio sergipano, é o nosso, é o bregão da educadora, atendendo ao seu pedido, todo mundo ligado, ligando pra gente, um abraço, muito bom dia pra você, meu amigo trabalhador, bom dia pra você, minha amiga dona de casa, tocando só as melhores.

Simplesmente Demais. Sucesso com Calcinha Preta. Amor de Filme. Versão brasileira medinha, educadora, só aqui na nossa rádio, na nossa programação. Um abraço, gente. Vida e saúde para todo mundo. Estou indo embora com a certeza do dever cumprido. Agradecendo os nossos parceiros, nossos colaboradores, a você que direto e indiretamente participou do nosso programa. Agradecer principalmente a Deus pelo sopro de vida e por mais um dia de trabalho concluído. Que Ele possa nos abençoar no nosso retorno para nossas residências. Deus conceda a graça de retornar amanhã no mesmo horário. Tá combinado, né? Tá combinado. Se Deus permitir, nós vamos nos reencontrar amanhã aqui mesmo, nesse mesmo canal. Um abraço, vida e saúde para todo mundo. Pontualmente, meu dia. Na sequência tem Sandro Andrade com Foco na Verdade. E é claro, continue ligado. Você está na melhor rádio do interior do estado de Sergipe. Tchau, gente. Um abraço, vida e saúde. Boa tarde para você, meu amigo. Boa tarde, minha amiga. Boa tarde, Sergipe.

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7: Campeonato Pedramolense de Futebol. 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
1: Doze horas e 10 minutinhos, boa tarde Frei Paulo, boa tarde Agreste, boa tarde meu Sergipe, esse é mais um programa Foco na Verdade que se inicia aqui na Rádio Educadora 89.5 FM. Olha só, PSDB lança candidatura própria ao governo de Sergipe e o PL pode acabar futuramente retirando a sua.
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1: E vamos às manchetes do programa de hoje, chamando ele que já chegou correndo desde cedo com a informação. Chega pra cá, Seninha, solta essas manchetes pra gente, Mário Sena.
2: Muito boa tarde pra você, Sandro. Um abraço especial, vida e saúde pra todo mundo, principalmente as pessoas que param para ouvir as nossas informações aqui pela FM Educadora, emissora do Grupo José Arinaldo Oliveira para um Brasil de Informações. E nós vamos destacar, Sandro, aqui no programa daqui a pouco, dois suspeitos de tentativa de homicídio morreram em confronto com a polícia. De fato, aconteceu em um município da região centro-sul do estado do Sergipe. Daqui a pouquinho a gente traz detalhes, inclusive os nomes das duas pessoas que morreram nesse confronto com os policiais. Vamos também trazer detalhes da morte do jovem Dudu, que morreu também em confronto com a polícia. Ele tinha vasta lista de infrações, muitos delitos.
1: E ações de caridade.
2: É verdade. E nessa ação da polícia, ele, ao invés de se entregar na voz de prisão, deu a peça com a polícia, não foi a melhor das alternativas, e também teve o seu CPF cancelado. Parou de respirar, Sandrinho.
1: E eleições 2026, propaganda eleitoral começa no próximo dia 16 de agosto. Já o nosso estado de Sergipe, através da Secretaria de Estado da Saúde, inicia a campanha multivacinação para crianças e adolescentes nas unidades básicas de saúde.
2: Olha, Sandro, a Polícia Civil concluiu o inquérito apurando uma série de furtos contra mulheres idosas aqui em Sergipe. Dos três elementos que foram identificados, dois já foram presos e um continua foragido.
1: E a conta de luz segue mais cara pelo quarto mês consecutivo, é isso aí, né? Com um acréscimo de R$1,88 a cada 100 quilowatts, o mês de agosto se consolida como o quarto mês consecutivo com a conta de energia mais cara em todo o Brasil. Já que em nosso Sergipe, um homem é preso suspeito de torturar e ameaçar a própria mãe e o padrasto, ambos idosos.
2: Tragédia no final de semana em Sergipe, três jovens perderam as suas vidas, vítimas de asfixia mecânica por afogamento. Um deles morreu na capital sergipana, lá na Coroa do Meio, e outros dois perderam as suas vidas no município de Canhoba, no interior do estado de Sergipe.
1: PL coloca para condição de apoiar Valmir de Francisquinho que a candidatura de Rodrigo Valadares seja incorporada à chapa majoritária. A pergunta que fica é: quem vai abrir mão, André Davi ou Eduardo Amorim?
2: E mais, hein, no mundo do futebol, no mundo esportivo, vamos trazer detalhes da rodada da Copa Lotese, Copa Governo do Estado do Sergipe, que aponta o Falco como líder, né? Após duas rodadas, duas vitórias. E vamos também trazer detalhes da rodada da Copa do Brasil, que começou no sábado, terminou ontem, e hoje tem mais um jogo para fechar as oitavas de final da Copa do Brasil, Sandrinho.
1: E o Tribunal de Contas da União vai enviar para o Tribunal Superior Eleitoral lista com mais de 6 mil gestores com contas irregulares. O levantamento do Tribunal de Contas considera decisões proferidas nos 8 anos anteriores às eleições 2026. E olha só, as pesquisas não mentem. Segundo o levantamento registrado pelo Instituto BTG Nexus, Lula e Flávio Bolsonaro estão tecnicamente empatados em um eventual segundo turno. Já no vizinho estado da Bahia, a Paraná Pesquisas aponta a vitória do ex-prefeito de Salvador, Antônio Carlos Magalhães Leto, sobre o atual governador Jerônimo Rodrigues do PT. Tudo isso e muito mais aqui no programa Foco na Verdade, da nossa Rádio Educadora, 89.5 FM, a emissora que tem a superintendência de José Arinaldo de Oliveira e Dulcelina Modesto, a direção geral de Edilmo Oliveira, o popular Cascudo, na reportagem esse que você acabou de ouvir, Mário Sena, no cafezinho Simone, no administrativo ela, que já está de volta após licença maternidade, nossa queridíssima colega Kiara, e na reportagem também ele, Mário Sena, que está de forma excepcional, substituindo Teco até sexta-feira no comando da nossa mesa, e na locução esse jornalista que vos fala, Sandro Carvalho. Hoje, segunda-feira, mais uma semana juntamente com o início útil do mês de agosto, que começa com a graça e proteção de Deus e, claro, o carinho da audiência, ou ódio, depende do ponto de vista, né, de Mário Sena. Tem gente que não gosta, tem ódio, mas da audiência, tem gente que tem um carinho. Então, os dois, um cheiro no coração nesta segunda-feira, dia 3 de agosto. agosto de 2026. 2026 aí, turma boa, que transcorre exatos 215 dias, faltando, portanto, 150 dias para que possa terminar. Quer interagir conosco, mandando sua mensagem de áudio, mensagem de texto, vai lá no nosso zap da educadora, que é o 99940-1691, com sua crítica, sugestão, denúncia, opinião, reclamação, vai lá com sua mensagem de áudio, mensagem de texto, lá no zap da educadora, que é o 99940-1691. Agora você é mais desinibido, desinibida, gosta de ligar, falar, participar ao vivo, liga aí no 99843-4109 ou no 98280577. Esses são os dois números para você ligar, falar, participar ao vivo do nosso programa, que tem o oferecimento de Chá Acabe. 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Chá Acabe original é da Natubio. 12:21, olha, eu quero começar o programa de hoje dizendo que muitos podem não lembrar, principalmente essa molecada nova, a molecada 2010 pra cá, mas a turma mais velha e a molecada da década de 90, início dos anos 2000, vai lembrar com carinho de uma figura emblemática daqui da nossa Frepaulo, que é Nem das Galinhas. Nem das Galinhas, como assim era conhecido, né? Era chamado de Nem, chamado das Galinhas, por quê? Porque ele comercializou muitos anos galinhas, abóboras, passarinhos, cágados, enfim, né? Tudo aquilo que hoje em dia não pode, que é proibido por conta da legislação. Mas na época, né, dentro do seu jeito e do seu modo e como se dava o comércio, né, ele foi um cidadão assim que realmente era um batalhador, né? E Nem das Galinhas faleceu ontem, aí praticamente com seus 90 anos de idade, foi sepultado às 9 da manhã de hoje no cemitério aqui de Frei Paulo. E ele residiu muitos anos na rua Alice Oliveira, que é essa rua aqui do Gentil Tavares da Mota. Quem sobe do Gentil sentido Cadeso, ele morava nesse trecho aí. E eu recordo com muito carinho, afinal de contas era um vizinho, eu moro na esquina dessa rua, que a garagem era sempre cheia, não só de quem ia comprar, mas dessa molecada nova que queria ver um passarinho, que queria ver um cágado, né? Que às vezes não entendia nada de passarinho, mas tinha uma variedade tão grande de aves que queria ver. Aí tinha os cágados, as tartarugas, coelho, preá, enfim, era galinha de pescoço pelado, galinha suru, pombo, enfim, tudo aquilo que era diferente para a curiosidade de nós crianças que só víamos nos livros didáticos. A garagem de Nen era um ponte aí, queira ou não queira, até de, como eu posso dizer, da gente entender o que é um animal assim de verdade, em vez de ver impresso na página de um livro, que era a realidade da época, uma vez que o advento da internet só teve o seu boom do ano de 2006, 2008 pra cá. Antes disso, era um tanto rudimentar e quase inacessível para a maioria das pessoas valentes da realidade daquela época, 2006 pra trás. Então, era um cara batalhador, cara de bem, não era de futrica, não era de confusão, né? Foi multado várias vezes por conta de denúncias aí de cunho ambiental, ia ter que fazer acordo, pagar valores vultuosos, mas nunca deixou de ser um batalhador. Já idoso, foi acometido aí pelo mal de Alzheimer, um dos filhos acolheu na casa, cuidou com muito carinho, com muito zelo, feliz de nós, se chegarmos à terceira idade, ter um filho, um neto, enfim, algum parente, algum agregado para poder cuidar com carinho que nem foi cuidado. Então fica aqui a minha homenagem, como vizinho, não tenho nada a reclamar, pelo contrário, levo no coração boas memórias, memórias afetivas dessa pessoa bacanérrima que foi seu Nen das Galinhas ali naquele trecho. E por que não dizer para a molecada da cidade de Frei Paulo aí do final da década de 90, início dos anos 2000, que via, como eu disse, na garagem dele um ponte de matar curiosidade para ver aí por tantos animais. Então, para Helenilson, Ercílio, Edilma e Érica, seus dois filhos e suas duas filhas, o meu abraço e o abraço de nós que fazemos a educadora, bem como também um abraço em nome de José Arnaldo de Oliveira e do Celina Modesto de Oliveira, família amiga de Nen, ao qual Nen era amigo também. E aos demais familiares, a exemplo de Zefinha de Titia, lá do Povoado Alagadice, irmã dele, também o nosso abraço, nosso carinho e a nossa solidariedade a essa pessoa que, queira ou não, foi uma figura emblemática, né? Uma figura que faz parte, né, da vida folclórica cultural de Frei Paulo. Fica aí, portanto, a minha homenagem. 12 horas e 25 minutinhos, olha só. Ontem também foi aniversário de nosso amigo Gerivaldo. Geri, aí da Avenida José da Cunha, filho do saudoso Mané Carpinteiro. Não, tem como tocar. Para o nosso amigo Géry, ontem, Géry, quero mais uma vez, eu não vou repetir o que eu disse, porque o que eu digo não é lido, não é ensaiado. As pessoas, olha, fala alguma coisa, aí joga o microfone na minha mão e manda desembolar algum discurso. O que eu falei é de verdade, né? Você é uma pessoa que tem quem gosta e tem quem não gosta. É igual eu, tem quem gosta e tem quem não gosta, por conta do posicionamento político, por conta do temperamento, da personalidade, da língua também, que a gente tem a língua grande, eu, você tem, né? Não vou mentir. Eu disse, olha, tem os amigos da igreja, tem os amigos da política, tem os amigos do trabalho, tem os amigos do convívio social, tem os amigos da vizinhança. E pode ter certeza, aquelas pessoas que estavam aí com você, lhe abraçando e confraternizando com você, são pessoas que gostam de você de verdade e que você gosta, que você não atuou, fez questão de convidar um por um, entre poucos, é verdade, mas poucos que são bons. Então, pra você, meu querido, saúde, vida longa, né? Espero eu setentar também com a lucidez, com a alegria, com a irreverência e a disposição física que você tem, viu? E a mão boa pra fazer comida gostosa, que só Jesus na causa. Então, pra você, Gere, em nome de todos nós que fazemos a Educadora FM, os nossos parabéns.

saúde física, saúde mental, paz, alegrias, realizações, dinheiro e tempo para gastar esse dinheiro a todos vocês que aniversariaram no sábado, dia 1º, ontem, domingo, dia 2 e hoje, segunda-feira, dia 3. Feliz vida em nome de nossa educadora 89.5 FM. Olha só, tá de agonia para a campanha eleitoral começar? Para ficar perturbação de carro de som, propaganda na televisão, no rádio, compartilhamento de santinhos nos grupos de WhatsApp, no Facebook, colar o retrato do seu candidato na porta de casa. Maricena já está aqui de brotoejo, se coçando, dizendo, não vejo a hora de chegar. E hoje que é bom, que antigamente a gente colava com cola, aí depois o cartaz desbotava, ficava aquele trio de cola na parede de casa. Hoje é mais chique, é com adesivo, você cola lá redondinho, aí fica lá, na hora que você tirar a saia inteira, é só lixar com a parede e fica nova. Mário Sena estava explicando aqui que já estava de agonia já. Aí é plotagem no carro, é bandeira, é adesivo pro peito, é adesivo pro caderno, é capinha para telefone, é tudo. Se hoje em dia não pode mais ter showmício, não pode ter camisa, não pode ter boné, mas pode ter essas outras coisas. Se bem que antigamente as campanhas eram melhores do que as de hoje em dia. Até porque o povo ia mais. Hoje o povo vai menos, não é porque o povo está mais instruído, é que o povo está mais safado, que o povo quer morder dos dois lados e quando chega na urna só vota em quem quer. Se fosse assim, pode ter certeza, Frei Paulo era outra coisa, mas segue o baile. E aí no próximo dia 16, de fato, se inicia a campanha eleitoral. Então falta poucos dias para o início dessa campanha 2026. Candidatas, candidatos, partidos políticos, eleitores e eleitoras devem ficar atentos às regras que disciplinam, que regulamentam a propaganda eleitoral nessa eleição. Porque tem resoluções aí de 2019, resoluções de 2024 e resoluções vigorando agora também para 2026 que incorporam, turma boa, medidas para enfrentar desinformação, enfrentar fake news, enfrentar desfavorecimento de candidaturas, né? Enfrentar também o ataque desleal à vida pessoal de alguns candidatos. Tem muita gente que vai e xinga, mas não prova o que está dizendo. E também enfrentar uma coisa que é extremamente perigosa, que se tornou um benefício para quem usa de forma correta, mas uma arma extremamente sacana e desleal para quem usa de forma maldosa, que é a inteligência artificial. Tem muita gente que usa a inteligência artificial para o bem. Tem outros que usam para o mal. E do mesmo jeito que alguém pega uma foto antiga de uma pessoa que já faleceu e manda deixar colorido ou manda a pessoa deixar em movimento, que é uma forma bonita de se usar a inteligência artificial, tem gente que, por exemplo, pega um vídeo de uma atriz pornô gravando uma cena de sexo e manda editar colocando o rosto de uma pessoa que não gosta. Então nós temos que ter esse discernimento de saber até que ponto a inteligência artificial é benéfica ou é danosa. O mesmo ponto cabe para a campanha eleitoral. Muita gente vai utilizar, já tinha o uso, né, das edições de imagem, né, as famosas montagens, Photoshop, de forma rudimentar. Mas tinha como a gente perceber. No entanto, hoje existem mecanismos de inteligência artificial tão reais, que, por exemplo, podem gravar minha voz aqui dando essa notícia, como podem pegar essa mesma voz minha e botar eu esculambando o Papa, o presidente, o prefeito, o juiz, o delegado. Aí vou dizer, olha, eu quero que ele tá falando na rádio, aí vai e coloca, aí vocês vão escutar minha voz, eu falando os mais, né, indiciosos, impropérios e absurdos. Ou seja, essa é uma forma danosa de se utilizar a inteligência artificial. Porém, ao mesmo tempo que tem gente que usa para isso, existem mecanismos legais de filtrar para saber se é mentira ou se é verdade aquele conteúdo. Bem como também vale, queira ou não, a interpretação das pessoas. Tem muita gente que não consegue diferenciar o que é uma imagem, vídeo gerada por IA versus o que é original, mas tem gente que sabe. E bater o olho, a gente já sabe, ó, isso aqui tá desproporcional, isso aqui tá um tanto estranho, a gente vê um defeitinho ali, um defeitinho acolá, que acaba entregando, né, que é uma coisa gerada por inteligência artificial. Mas enfim, ressaltando que a campanha, ela só pode de fato acontecer a partir do próximo dia 16. É o quê? Carro de som,
propaganda no rádio, propaganda na televisão, você colocar nas redes sociais a foto do candidato com um número, um slogan de efeito, dizendo: olhe, votem em mim, votem em candidato tal, votem em fulano número isso, votem em Beltrana número aquilo, só a partir do próximo dia 16. Não façam isso antes. Sabe por quê? Porque vocês podem ser acionados juridicamente. Tem gente que é do lado adversário do seu que pode printar e querer botar pra lascar com você, e assim vice-versa, entendeu? Agora me chama a atenção o seguinte, eu sempre tive essa compreensão aqui em Sergipe. A gente vê as convenções, a gente vê o retrato do candidato, vê os nomes, vê o partido, mas não vê o número. E isso é um exemplo aqui de Sergipe histórico. Nas convenções das eleições anteriores, né? Na convenção que a gente viu na eleição anterior de Fábio, de Rogério, de Valmir. Agora a gente já viu de Valmir, já viu a de Emanuel Cacho. É pra ter a de Fábio agora, no próximo dia 5. E aí me chama a atenção o seguinte: a gente vai aqui do lado da Bahia. Aí já veio lá, a convenção já tem, que nem eu vi na de ACM Neto. Tem assim: ACM Neto, governador, 44, vice fulano de tal. Senador, fulano, aí o número, tal, tal, tal. O outro senador, Beltrano, número tal, tal, tal. Aí eu tenho uma real dúvida se a legislação eleitoral que restringe essas coisas, ela é a nível nacional ou ela é específica a cada tribunal regional eleitoral. Porque, por exemplo, teve uma eleição passada aqui em Sergipe que era proibido ter cavaletes e bandeiras fixadas em blocos de cimento nas ruas. Tinha que ser uma pessoa segurando. Você não podia ter uma bandeira pendurada no telhado da sua casa. Pode um adesivo, pode um banner, mas não podia a bandeira. Enfim, eu acho um tanto com contrassenso. Aí você chega em Salvador, aí você chega em Recife, que nem eu já fui na campanha passada, que Raquel Lira foi eleita. Aí você vê cavalete nas esquinas, bandeira fincada nos blocos de cimento. Tudo que é vedado aqui em Sergipe, eu via sendo praticado em Salvador e em Recife. Não sei Maceió, porque eu nunca passei em Maceió em época de política. Aí eu tenho essa pergunta: por que tanta restrição aqui em Sergipe, sendo que o que não pode aqui, pode em outros lugares? É uma determinação da Justiça Eleitoral estadual ou é uma determinação da Justiça Eleitoral a nível de Brasil? Inclusive, agora, durante a campanha, eu vou tentar entrevistar o Dr. Wesley, que é um renomado advogado eleitoral aqui do estado de Sergipe, para ele explicar várias coisas, o que pode e o que não pode, por parte do eleitor. Porque o político, o candidato, ele tem assessoria jurídica que está ali no pé do ouvido dele 24 horas. Não pode isso, não faça isso, não diga aquilo. Mas o eleitor, a pessoa do povão, a pessoa mais humilde, não tem esse nível de instrução. Então é bom para as pessoas acabarem não se complicando, inclusive divulgando pesquisas inverídicas, de compartilhando mensagens que recebe: ó, candidato fulano tá na frente com tantos por cento. Aí você tame, clica ali e encaminha pros grupos dos vizinhos, dos amigos, da família, certo? Mas que pesquisa é essa que tá dizendo que fulano tá na frente? Qual o instituto? Quando? Qual é o número de registro? Pois é, tem que ter cuidado. Ó, um tempo atrás tinha uma pessoa que mandava mensagem todo dia de política, aí brigou comigo, porque toda vez que eu lia, dizia: mulher, não compartilhe não, isso aqui é mentira. Aí disse: como que é mentira? Ó, oh, e tem a assinatura do senador Jefferson Pérez, tem a assinatura do senador, não sei quem, senador que não é mais senador, que não tem mais mandato, senador que não é mais senador, porque já morreu, e tinha lá como se estivesse assinando um negócio de agora. Você tá compartilhando uma coisa sem ler. Não, você é muito sabichão. Aí pegou e me bloqueou, achando ruim. Ou seja, tome mesmo naquele lugar quando alguém pegar e botar na justiça, porque fica compartilhando notícia besta, enchendo o raio do saco dos outros no WhatsApp com mensagem encaminhada. É as famosas tias do

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1: 12 horas e 44 minutinhos, voltamos com o programa Foco na Verdade, aqui na Educadora 89.5 FM, com oferecimento de pomada negra. 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E quem é original aqui da Educadora FM é ele que eu vou chamar correndo com a informação. Chega pra cá, Seninha, informa a gente, Mário Sena.
2: Muito bem, Sandro. Estou aqui com algumas informações do mundo policial. E antes dessas informações do mundo policial, nós queremos informar que hoje, por volta das 5 da tarde de hoje, o escritor sergipano Matheus Batalha vai estar lançando o seu livro, né? O seu livro com conteúdo romântico, inclusive o livro que leva o tema Testamento de Alferes, né? Inclusive, esse título é relativo a uma pessoa de Laranjeiras, né? É o pessoal Laranjeiras, que ele faz uma alusão aí. E esse livro será lançado hoje na Academia Sergipana de Letras, a partir das 5 da tarde, né? O Matheus Batalha, escritor sergipano, vai estar lançando esse livro, O Testamento de Alferes. Tá dada informação para você.
3: E o seu testamento?
2: O meu testamento?
1: Sim.
2: Só vai entrar Genezinho.
1: Só Teco, testamento. Né? Além só de sua esposa e sua filha.
2: Não, de só fora, só Genezinho.
1: Só Teco.
2: É, só Genezinho. Ele que me pediu, né? Se me bota no testamento, velho. Eu tô pensando aí seriamente. Me bota, não esqueça de mim, não.
1: Pronto, se você quiser reformular, eu posso até ser testemunha, viu?
2: É verdade.
1: Teco, um abraço, meu querido.
2: Mas olha, Sandro, tem outra informação aqui. Inclusive, foi muito bonito final de semana. Inclusive, uma verdadeira multidão participou da peregrinação à Santa Dulce dos Pobres, né, do centro de Itabaiana até o santuário dela. Itabaiana, que é conhecida como a cidade do milagre, Santa Dulce dos Pobres. Ontem, na sua peregrinação, foi realmente um show de bola, muita gente, muitos fiéis. Acreditamos que muitas bênçãos foram alcançadas, né, porque ela serve como intercessora do povo itabainense de toda essa região. Mas olha, Sandro, no mundo policial, nós queremos informar que no município de Malhador, o jovem, inclusive, que foi identificado como Dudu, ele morreu na última sexta-feira em confronto com a polícia. Tinha uma vasta lista de infrações delituosas dele, inclusive assaltos, roubos, tráfico, tentativas de homicídios, enfim. E o Dudu achou melhor não se entregar à voz de prisão e dar testa com a polícia. Foi alvejado, infelizmente não resistiu, evoluiu a óbito. Uma outra informação é que a Polícia Civil do Estado do Sergipe concluiu o inquérito que estava apurando uma série de furtos contra mulheres idosas na Grande Aracaju. Três elementos foram identificados. Dos três, dois já foram presos e um outro está foragido. A polícia deve chegar até ele a qualquer momento, né? Esse fato aconteceu na Grande Aracaju. Já na cidade de Nossa Senhora da Glória, mais de perto, no povoado Angico, a pessoa identificada como José Anselmo da Conceição Almeida, esse, inclusive, foi condenado por homicídio a 27 anos e 4 meses. Né? Esse que estava sendo procurado pela Justiça Sergipana, ele foi condenado a 27 anos e 4 meses de prisão, regime fechado, estava foragido e foi encontrado no final de semana. José Anselmo da Conceição Almeida estava no povoado Angico, em Nossa Senhora da Glória. A polícia o identificou, prendendo para ele responder a sua bronca na Justiça. Outro fato que foi notícia no final de semana foi a morte do jovem Andrei Oliveira de Jesus. Esse jovem, ele se envolveu em um acidente no último dia 23, estava hospitalizado, né, estava no UZI, na capital sergipana. Esse acidente que aconteceu em Itabaiana, ele foi, em sua moto, ele foi colhido por um veículo e o jovem Andrei Oliveira de Jesus não resistiu nesse último final de semana. Devido à gravidade dos ferimentos, ele evoluiu a óbito. E uma outra informação com relação a Itabaiana é que bandidos, né, roubaram um caminhão carregado e essa mercadoria foi avaliada em quase 120 mil reais. Dos que participaram, um já foi preso. A polícia agiu rapidamente, um já está preso e o veículo foi apreendido com a carga para ser devolvida ao seu real proprietário. Ainda na cidade de Itabaiana, né, a gente traz informação de que um traficante foi preso em uma ação rápida da polícia itabaianense. No município de Propiá, um homem com envolvimento em tráfico de drogas naquela região, fazendo a ponte entre Sergipe e Alagoas, já que do outro lado do rio é Alagoas, esse homem, ele foi encontrado no final de semana e também resistiu à voz de prisão. Não quis se entregar, entrou em confronto com a polícia, também foi alvejado, também não resistiu, evoluiu a óbito. Teve o CPF cancelado. Isso, teve o CPF cancelado, parou de respirar. Fato esse que aconteceu no município de Propiá. Já na cidade de Nossa Senhora do Socorro, Sandra, a polícia está à frente do caso porque foi encontrado um motoboy sem vida ao lado da sua moto. A princípio, a linha de raciocínio inicial para desvendar o crime, foi um crime, porque o corpo foi encontrado com perfurações e ele estava ao lado da sua moto. A princípio seria um latrocínio, mas como não levaram a moto, né, a polícia, o corpo foi transferido para o Instituto Meteorológico e a polícia começou a investigar para entender o que aconteceu por trás da morte desse motoboy, que foi encontrado sem vida ao lado da sua moto lá no município de Nossa Senhora do Socorro. E como nós frisamos em manchete no início do programa, a tragédia do final de semana, foram 3 mortes, vítimas de asfixia mecânica por afogamento, 3 jovens. O primeiro faleceu na Praia dos Artistas, no bairro Coroa do Meio, na capital sergipana. Como a gente conhece muito bem, aquela praia é muito perigosa, né? Muito perigosa, sempre tem placas afixadas, sempre tem placas afixadas, proibido para banho.
1: E um histórico longo de pessoas que morreram afogadas ali, né?
2: Não tem 20 dias, nós noticiamos aqui, sim, a morte de um jovem. E nesse final de semana, mais um perdeu a sua vida lá na Coroa do Meio, na Praia dos Artistas, vítima de asfixia mecânica por afogamento. E os outros dois que perderam as suas vidas foi em um passeio escolar lá no município de Canhoba. Esses dois também perderam as suas vidas. Inicialmente, a informação dá conta de que um estava se afogando, a outra tentou ajudar. Finalizaram os dois morrendo, né, lamentavelmente, mais 2 mortes afogadas no estado de Sergipe. Foram 3 no final de semana e a gente traz, lamentavelmente, essa informação. Daqui a pouco, Sandro, retorno para falar de futebol, para trazer informações com relação ao nosso futebol, principalmente futebol sergipano. Mas antes, eu tenho uma outra informação do mundo policial, é que no município de Lagarto, mais de perto no bairro Pacheco, 2 homens tentaram matar uma pessoa. Veja só, 2 homens tentaram matar uma pessoa, não conseguiram, a polícia foi acionada e na sequência da perseguição policial, esses 2 indivíduos, eles entraram em confronto com a polícia, foram alvejados, socorridos com vidas, mas antes mesmo de darem entrada em uma unidade hospitalar, evoluíram a óbito. Eles foram identificados como Vitor Rangel Nascimento de Oliveira, de 23 anos de idade, e Carlos Jonathan Pinheiro de Araújo, de 25 anos de idade. Vitor Rangel Nascimento de Oliveira, de 23 anos, e Carlos Jonathan Pinheiro de Araújo, de 25 anos de idade, pararam de respirar, tiveram seus CPFs cancelados, morreram em confronto com a polícia após tentarem matar uma pessoa no bairro Pacheco, no município de Lagarto. Fato esse que aconteceu no final de semana, Sandrinho.
1: Valeu, Mário Sena, obrigado pela participação e pelas informações, mas não vá embora, porque daqui a pouco eu chamo você de novo com as informações esportivas. Mas antes do esporte, vamos falar de saúde, porque o nosso estado de Sergipe inicia uma campanha de multivacinação, né? A estratégia de multivacinação 2026 em todas as unidades básicas de saúde do estado, as UBSs, porque o que é uma UBS? Unidade Básica de Saúde. O objetivo, turma boa, dessa estratégia de multivacinação é ampliar o acesso à imunização, que é a imunização, injeção, furadinha no braço e no bumbum, né? Que é a atualização aí também da caderneta de vacinação das crianças e adolescentes menores de 15 anos, contribuindo aí para a prevenção, redução, controle e eliminação de doenças imunoprevisíveis. A iniciativa ocorre de hoje, dia 3, até o próximo dia 1º de setembro. Vai ter inclusive o dia D de divulgação e mobilização, que vai ser dia 22. E aí as prefeituras vão botar carro de som na rua, mandar as professoras avisarem nas escolas, que é pra ter essa conscientização. E tem muita gente que fica negligente, aí depois que o menino, a menina adoece, aí chega, adoeceu, porque não vacinaram o menino. Não é porque não vacinou o menino, é porque você não levou pra vacinar. Se você tem tempo de ir pra manicure arrumar as unhas, de ir na cabeleireira da escova, ou você, papai, tem tempo de ir pro botequim tomar cervejinha, tenha tempo de pegar seu filho, botar dentro do carro, ou na garupa da moto, ou na sela da bicicleta, ou a pé de mãozinha dada, e levar até o postinho de saúde do seu município, com a carteirinha de vacinação na mão. A equipe de saúde vai verificar, olha, precisa tomar isso, precisa tomar aquilo. A depender do tipo de vacina, toma só uma. Mas se não tiver questão de ter conflito, né? De remédio, toma duas. Uma no braço, uma no outro, ou uma numa nádega, uma na outra. Eu não sei, que tem injeção que pode ir no braço. Tem outras que não podem no braço, tem que ser no bumbum. Tem que ter essa compreensão também, viu? É importante explicar isso, porque às vezes a mãe chega lá, ah, mas eu não quero. Não é onde você quer. É aonde o técnico de enfermagem, o médico e a enfermeira diz que vai ser. Profissional de saúde é o pessoal da enfermagem e da medicina. Não é você pai, não é você mãe, não, que vai saber o que é que sua criança precisa ou não precisa tomar. Até porque se você soubesse tudo, vocês não levavam o moleque nem a moleca para o hospital, não é assim? Pois bem, então vamos respeitar os nossos profissionais de saúde e entender qual é a importância dessa campanha de vacinação, que é destinada, repito, a crianças e adolescentes menores de 15 anos, que vai contribuir para a prevenção, redução, controle e eliminação de doenças imunoprevisíveis. A campanha se inicia hoje, vai até o dia 1º de setembro, vai ter aí o seu dia D de vacinação no dia 22, que aí vai ser disponibilizado as vacinas previstas no calendário nacional de vacinação da criança e do adolescente, além também de vacinas estratégicas específicas. A campanha contribui na ampliação do acesso da população à vacinação, vai reduzir a incidência de doenças, complicações, internações ou até mesmo óbitos. O que é que vai estar disponível nesses dias para você tomar? Lembrando, 15 anos para baixo. Bora lá. É a vacina BCG, hepatite B com recombinante, vai ser a pentavalente, a poliomielite inativa, rotavírus humano, pneumocócica 10 valente e 20 valente, a meningocócica C, que é para meningite, a influenza gripe, da covid-19, da febre amarela, vai ter uma outra ACUI, sei lá como é que se pronuncia, que é também para um tipo de meningite, vai ter a tríplice viral, varicela, a tríplice bacteriana, que é a DTP, a de HPV quadrivalente, a de dengue tetravalente. Essas são as vacinas que serão ofertadas conforme a faixa etária e situação vacinal e os grupos específicos previstos no calendário nacional de vacinação. Olha, inclusive, eu queria saber por que que aqui pessoas adultas são proibidas. Olha, HPV é uma coisa que você pode pegar na boca, no piu-piu, na perereca e no bumbum. É uma coisa que você necessariamente não vai pegar durante a relação sexual, mas que na relação sexual tem incidência maior de acontecer. E, por exemplo, lá em Ouro Preto, as pessoas independentes de idade conseguiam tomar, desde que tivesse, olha, na minha carteira não tem, então vai tomar. Você tomar uma hoje, daqui 30 dias toma outra, aí daqui 60 dias ou 90 toma outra. São 3 doses únicas e aí beijinho, beijinho, tchau, tchau. Eu já recebi reclamações de pessoas que procuraram para tomar essa vacina aqui e diz que não pode, que só pode para até não sei quantos anos de idade. Então eu quero saber qual é o critério de aqui não poder e eu, por exemplo, lá em Ouro Preto eu consegui tomar, entendeu? Quanto mais prevenido, melhor. Pois bem, aí fica essa minha pergunta, não é uma crítica. E quando a gente pergunta realmente com dúvida, é a oportunidade da Secretaria de Saúde fazer um cardzinho bem bonitinho, postar no seu Instagram dizendo: vacina tal é para público tal, vacina Y é para público Y, e por aí sucessivamente, porque quem não se comunica, se trumbica. E quanto mais didática for a comunicação, menos dúvida o povo terá, mais instrução o povo passa a ter. É ou não é, Mário Sena? É sim. Para mais informações, nós vamos continuar trazendo notícias após o nosso giro comercial, tá bem? Um cheiro e até já.
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1: 13 horas e 12 minutinhos, voltamos com o programa Foco na Verdade aqui na nossa 89.5 FM com oferecimento de pomada negra. 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Pode haver uma possibilidade de reviravolta no palanque das oposições ao governo Fábio aqui em Sergipe. Por que as oposições no plural? Porque tem a oposição do Republicanos com o candidato Valmir, tem a oposição do PL com o candidato Ricardo. E tem a oposição também do PSOL e de mais outro partido que me foge a memória aqui. O fato é que acabou que o PSDB, que dias atrás, o 45, tinha anunciado que estaria no palanque de Valmir, acabou tendo que oficializar a candidatura do advogado Emanuel Cacho ao governo do estado. O anúncio ocorreu neste domingo, ontem, dia 2. Na ocasião também foi confirmada na composição de chapa a jornalista, radialista e militante social Sueli Barreto como candidata a vice-governadora. E aí durante essa convenção da Federação PSDB Cidadania também foram confirmados nomes que deverão disputar vagas para deputado federal. Ao todo foram 9 nomes para deputado federal. Já para a Assembleia Legislativa, a federação não lançou candidatos. E aí isso me chama a atenção porque a justiça vai ter que entender qual deliberação vai prevalecer. Porque a federação são 2 partidos diferentes, que é o PSDB, que é o 45, e o Cidadania, o 23, que são 2 legendas independentes. Mas a partir do momento que formalizaram federação, eles devem funcionar como se fosse um partido só. A mesma decisão, o mesmo palanque. Não pode o PSDB ir para um lado e o Cidadania ir para o outro, não. E aí vai ter que a Justiça Eleitoral agora decidir qual decisão vai prevalecer. Porque até então, a priori, o PSDB e Cidadania, que é uma federação, haviam declarado apoio ao candidato Valmir. Inclusive, tinha indicados aí os suplentes do candidato a senador, o delegado André Davi, que seria a ex-primeira-dama de Itabaiana, Érica Souza, esposa do ex-prefeito Adailton, e o próprio advogado Emanuel Cacho, que agora se lança candidato ao governo do estado de Sergipe pelo PSDB. E isso me traz uma outra pauta, que é o quê? Agora, com esse possível desembarque de Emanuel Cacho da oposição do palanque de Valmir, tem também agora a possível desistência de Ricardo Marques do PL disputar o governo para o PL apoiar o Valmir de Francisquinho. E aí quem é que vai abrir mão de quê? Segundo informações, e eu vou ler e vou comentar com vocês uma análise baseada em informações de bastidores dos cenários políticos em discussão. Lembrando que o que eu vou dizer agora não representa os fatos oficialmente confirmados pelas legendas. Afinal de contas, a gente, né, que não é rato, mas anda nas cozinhas, fica sabendo o que acontece, mas na frente das câmeras e dos microfones, os grandes caciques dizem outra coisa. Mário Senna é muito mais experiente de rádio do que ele sabe, que muita coisa às vezes é conversada aqui quando o microfone está desligado, mas quando liga o microfone a pessoa fala completamente diferente, para passar um tom de amenidade, de amizade, de acordo. A convenção do PL aqui em Sergipe, do 22, está marcada para hoje, dia 3, lá na nossa Aracaju. E esse fato ganha um peso e uma expectativa ainda maior diante das articulações envolvendo a direção nacional, tanto do PL, aqui na mão de Rodrigo e Moana Valadares e Ricardo, quanto do Republicanos, aqui em Sergipe, nas mãos de Valmir e Francisquinho, Emília Correia e etc. Pois bem, esse evento que inicialmente seria apenas para homologar as candidaturas de Ricardo Marques ao governo, Rodrigo Valadares ao Senado e outros nomes para a Assembleia Legislativa e Câmara Federal, agora passou a ser observado como possível termômetro das negociações nacionais, que fazem parte, naturalmente, do jogo político, que pode influenciar diretamente no diretório estadual. Porque nos bastidores cresce, turma boa, o quê? A avaliação de que a convenção poderá indicar se o PL vai manter realmente a candidatura de Ricardo ou se vai abrir mão para compor com republicanos de Valmir de Francisquinho. E aí essas especulações ganham força após informações divulgadas pela imprensa nacional, ou seja, do Brasil, não é eu aqui na Educadora, não é ninguém em Itabaiana, não é ninguém em Aracaju, é a imprensa nacional, apontar que a executiva nacional do PL negocia uma aliança com republicanos para que o republicanos indique o vice de Flávio Bolsonaro. Mas que para isso pudesse acontecer, vai ter alguns estados que ou um ou outro vai ter que abrir mão da candidatura. Entre eles está Sergipe. Um dos cenários debatia e se debate que, repito, a possibilidade de, em troca do republicanos apoiar Flávio Bolsonaro a nível de Brasil, teria que o PL retirar a candidatura de Ricardo aqui e apoiar o Valmir de Francisquinho. Porém, em contrapartida, o PL é informação extraoficial, ou seja, comentário de bastidor. Não estou dizendo que é verdade, mas onde há fumaça, há fogo. Em contrapartida a isso, seria mais ou menos assim. Olhe, beleza, para vocês apoiarem Flávio lá a nível de Brasil, lá na Executiva Nacional, vocês querem que a gente aqui em Sergipe, aqui em Aracaju, tire Ricardo da disputa e apoie Valmir. Beleza. Mas em troca disso, a gente vai querer também uma das duas vagas para o Senado. E aí, em contrapartida, os interlocutores políticos do PL dificilmente aceitariam tudo ser retirado para apoiar a chapa que já está, que seria Valmir, Eduardo Amorim e delegado André Davi. E aí o ponto principal é mais ou menos assim. Há quem diga que eles aceitam a retirada da candidatura de Ricardo ao governo, até porque os números mostram que Ricardo não decolou e não vai decolar, mas que exige-se que ou Eduardo ou André Davi saia, um dos dois, para dar vaga a Rodrigo Valadares. Ou seja, porque a candidatura de Rodrigo ao Senado é tida como prioridade absoluta da direção nacional do PL, ou seja, dos altos caciques do PL lá em Brasília. E aí, nesse cenário, o Republicanos teria de rever seus próprios planos para disputa ao Senado, que hoje conta, como eu disse, com o delegado André Davi, com o médico Eduardo Amorim, já em ritmo de pré-campanha. E embora nenhuma negociação até agora tenha sido confirmada oficialmente, esse é um dos cenários que já estão sendo discutidos certamente agora. Enquanto eu estou falando com você, tem muita gente sentada tomando água gelada e cafezinho, dando murro na mesa e lavando roupa suja para tentar chegar a um acordo em comum. Ao mesmo tempo, há outro entendimento entre esses interlocutores, que é o quê? Para esse grupo, a manutenção da convenção e a homologação da chapa completa, que seria Valmir, Eduardo e André Davi, ia representar um fato importante, fortalecendo a própria legenda, que até então, através das pesquisas, tem se despontado com melhor desempenho do que os próprios candidatos do PL. Do ponto de vista jurídico, inclusive, que é um ponto que cabe explicar para vocês, e eu estou falando bem pausadamente para que vocês possam entender, do ponto de vista jurídico, advocatício, da lei, da legislação, do direito, uma eventual homologação não impede futuras alterações dentro dos prazos previstos pela legislação eleitoral. Porém, a lei até permite, pela lei até pode tirar a candidatura, botar a candidatura, trocar a candidatura. Mas, no ponto de vista político, politicamente falando, uma mudança após a convenção pode gerar desgaste tanto para o partido quanto para os pré-candidatos envolvidos. Nesse caso, Eduardo, André e Rodrigo Valadares. Por isso, a convenção de hoje do PL vai deixar de ser apenas um ato formal de homologação e passa a representar um momento estratégico para a oposição sergipana. Por quê, turma boa? Independente do resultado, esse evento pode indicar se o PL vai seguir apostando em candidatura própria ou se vai abrir espaço para uma composição com o grupo de Valmir, visando ampliar e fortalecer a oposição que, por vaidade, vocês todos sabem de quem, acabou ficando rachada alguns meses atrás. É importante lembrar que, até o presente momento, nenhuma legenda confirmou oficialmente qualquer acordo. O que eu estou comentando com vocês aqui são especulações de bastidores. Dessa forma, todos os cenários, turma boa, seguem no campo das possibilidades e das negociações de bastidores, que, repito, são típicas e normais nesse período de convenção. O fato da convenção do Republicanos já ter sido feita, o fato da convenção do PL ainda por ser feita, não significa que possa haver alterações. Pode haver alterações, sim, inclusive até o próximo dia 5, oxá, depois, aí com possíveis substituições. O fato é, para acolher o PL e para o PL abrir mão da candidatura de Ricardo, vai ter que sacrificar a candidatura ou de Eduardo ou de André Davi para receber Rodrigo Valadares. Não porque Rodrigo Valadares seja o tal, até porque os números das pesquisas eleitorais mostram que ele perde a eleição para o Senado. No entanto, é uma exigência da Executiva Nacional. É uma troca para os Republicanos indicar o vice de Flávio Bolsonaro, tem que retirar a candidatura de Ricardo aqui em Sergipe. Mas o PL de Sergipe só aceita retirar a candidatura de Ricardo se sacrificar Eduardo Amorim ou André Davi para colocar a candidatura de Rodrigo Valadares no lugar. A pergunta que fica é: vai dar certo? Vale a pena? Com os números das pesquisas eleitorais mostrando o protagonismo dos candidatos do Republicanos ao Senado, doutor Eduardo e delegado André Davi, eles próprios vão achar abrir mão por um cara que, primeiro, rachou o próprio grupo. Segundo, dissipou acusações à torto e à direito contra uma das principais aliadas deste grupo, que é a prefeita de Aracaju, Emília Correia. Terceiro, tentou cooptar lideranças e agora vai se valer igual aquele episódio do Chaves. Volta o cão arrependido com o rabo entre as pernas e as orelhas cabisbaixas. Em um outro ponto, um candidato cuja candidatura é natimorta, ou seja, a gente sabe que é um projeto político que já nasceu malfadado à derrota. Bom, eles que são grandes e eles que se entendam. Cabe a mim, como comunicador, tecer comentários, ler a notícia, tecer comentários, emitir minha opinião e deixar tudo da forma mais didática para vocês. Do outro lado, contrário a este lado que eu acabei de comentar, que é o lado da situação, o barco governista, eles também têm as buchas deles. Não é só o lado de Valmir e de Ricardo que tem bucha, não. Porque, olha, Fábio é candidato à reeleição, os candidatos oficiais, entre aspas, são André Moura e Rogério Carvalho. Mas paralelamente tem ali quem? Edivaldo Nogueira. Paralelamente ali tem quem? Alessandro Vieira. Paralelamente tem o quê? As mais variadas lideranças ligadas a Fábio, que vão votar em André e vão votar em Alessandro e vão não votar em Rogério. O exemplo é Frei Paulo. Frei Paulo, prefeito Douglas Rafael e ex-prefeito Cana vão com quem? Com Fábio, com André Moura e com Alessandro Vieira. Rifaram Rogério. né? Acredito eu que os Oliveiras devam ir com Eduardo e Rogério Carvalho, até porque por uma questão de gratidão, uma vez que Rogério, né, foi parceiro da gestão de Zé Arnaldo, Rogério esteve presente na campanha de Dona Ducelina e Rogério também esteve presente na última campanha do próprio Zé. Então eu acredito que para retribuir essa parceria, os Oliveiras devem, eu acho, quando eu digo acho é o que? Achismo, eu não sou cacique do grupo, eu estou fazendo um resgate histórico de contextos políticos, de parcerias, que eu acho que irão respaldar a decisão da oposição aqui em Frei Paulo. Inclusive o ex-prefeito Zé Arnaldo assumiu publicamente por telefone aqui dias atrás, quando o pré-candidato Breno Silveira estava dando entrevista, que irá pessoalmente aqui no meu programa falar sobre isso e tantas outras coisas mais. No momento oportuno, Zé vai estar aqui conosco falando. Mas enfim, a gente pontua porque tem que ter lucidez nessas horas. Porque a gente que não é liderança, que não é dirigente de partido, que não é político, nós temos esse olhar atento. Imagine eles, que tudo isso mexe com dinheiro de fundo partidário, tudo isso mexe com acordos, cargos, tempo de TV, tempo de rádio. Se fulano chegar, quem é que vai sair? Se fulano sair, quem é que vai chegar? Tem tudo isso. Porque é muito difícil quando um grupo, um palanque, tem a sua unidade e aí para receber uma figura indigesta, tem gente que não vai gostar, vai dizer, com esse cidadão aqui eu não fico. E sai. E tá tudo bem. Faz parte. A gente que é a gente. Quando vem alguém que não gosta chegar num ambiente, a gente não sai. Os incomodados que se mudem, né? Assim o ditado. Na política tem essa mesma coisa. A não ser que a carne seja muito boa grudada no osso, aí você não queira largar o osso, porque sabe que engolir o sapo de hoje vai lhe render um bom pernil suíno amanhã, né? E aí são outros 500. Mas fica aqui, portanto, a reflexão. 13 horas e 28 minutinhos, tem ouvinte interagindo conosco no nosso zap da educadora, que é o 999-40-1691. Sandro, boa tarde. Gostaria de pedir para as autoridades e os donos de cachorro aqui do Celão que tomem providências, que tem muitos cachorros soltos capazes de morder as pessoas e crianças. Se não tomarem providência, eu vou tomar. Passo para trabalhar todo dia e os cachorros correm atrás. Tem cachorro que tem dono, mas os donos não ligam. Olhe, é uma reclamação corriqueira essa questão dos cães de rua. Em Frei Paulo, sede do município, no povoado Barro Branco, no povoado Alagadice e agora no povoado Celão. É a primeira vez que eu recebo. Às vezes passa um idoso, uma criança, um motoqueiro, aí vai aquela tropa de cachorro atrás, já para derrubar, para morder o cara na panturrilha. Quem sabe se defender, beleza. E quem não sabe? Aí fica aquela reflexão. Quando o cachorro morde, machuca, derruba e causa um prejuízo, o dono aparece de jeito nenhum. Agora, se um pegar, dá-lhe uma cacetada e o cachorro sai quim, zoadando, ou ficar aleijado, o sangue descendo, foi fulano, foi beltrano, aí quer ir pra rede social, quer procurar delegacia, quer procurar Kit Lima, quer procurar todo mundo, não é pra tratar do machucado do cachorro, não. É pra ganhar dinheiro de quem machucou. Porque o povo é hipócrita. Então, se você que tem o seu cãozinho, gosta do seu cãozinho, tenha consciência. Ah, e vai ficar o cachorro amarrado 24 horas? Não, bota a corrente grande que permita ele ficar dentro do seu terreno. Porque quem tá passando pra ir trabalhar, pra ir rezar, ou pra ir pra casa de alguém, pra resolver alguma coisa, seja a pé, a cavalo, de bicicleta ou de moto, não tá obrigado a tá tomando carreira de cachorro e nem mordida. Ah, é o instinto dele, beleza, mas você vai se responsabilizar caso machuque uma pessoa? Não vai. Agora, se a pessoa machucar o cachorro, você quer ganhar dinheiro. E é dinheiro pra você, porque você não vai gastar o dinheiro que você pegou cuidando do cachorro, que esse tipo de gente eu conheço. O cachorro é meu, você leva pra vacinar. Essas campanhas antirrábicas que tem, que as prefeituras fazem, que leva pros postinhos de saúde dos interior e tudo, pra gato, pra cachorro, você pelo menos tem o trabalho de levar o cachorro. Às vezes o cachorro fica ali na sede, na fome, no frio, mas na hora que alguém dá uma cacetada, aí o cachorro é meu e quer ganhar dinheiro. É difícil, viu? Eu lamento tudo isso, é uma situação delicada. Porque ao mesmo tempo que a gente acha ruim quando o animalzinho é agredido, machucado, a gente entende a raiva da pessoa que toma carreira e mordida de cachorro. É mais uma vez, aí eu bato na tecla do quê? É preciso uma campanha de conscientização por parte da prefeitura, através do setor de zoonoses. Conscientização para quê? Da responsabilidade de ser dono do animal. Conscientização do quê? Do cuidado e das vacinações. E conscientização para o quê? Para campanhas de castração. Para que se evite que os animais, né, se multipliquem aí. Seja na zona urbana ou seja na zona rural. Mas infelizmente, eu acho que o setor de zoonoses aqui só funciona para uma determinada coisa. Que mesmo assim a gente vê os índices aí alarmantes que colocam o Frei Paulo vergonhosamente entre os que menos têm o melhor desempenho. Só Jesus na causa, viu? É isso aí, até já após o bloco comercial.
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1: Treze horas e 43 minutinhos, voltamos com o nosso programa Foco da Verdade aqui na 89.5 FM, com oferecimento de chá Acabe. 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Chega pra cá, Seninha, solta essas informações esportivas pra gente, Mário Sena.
2: Muito bem, Sandro. Inclusive, já trazendo aqui a informação que o futebol sergipano está de luto, viu? Faleceu nas primeiras horas da manhã de hoje o ex-jogador de futebol, Duda. Teve uma passagem marcante em diversos clubes sergipanos, entre eles a gente cita, por exemplo, o time do Itabaiana. Teve uma passagem realmente marcante no Tricolor da Serra. O Duda faleceu nas primeiras horas da manhã de hoje. Nós não temos a informação se ele será sepultado hoje. Temos a informação que ele está sendo velado lá na capital sergipana, mas o seu sepultamento não está definido se seria hoje à tarde ou se amanhã de manhã. A gente tem essa informação. Caso chegue pra gente essa informação, a gente divulga aí no decorrer da nossa programação. Mas olha, Sandro, nós tivemos um final de semana, três jogos ali no sábado pela Copa Lotese, ou seja, a Copa Governo do Estado do Sergipe. E a Desportiva Aracaju venceu o América de Propriá pelo placar de 3-2. Desportiva Aracaju 3, América 2. Guarani de Porto da Folha e Atlético Gloriense empataram em 1-1. E o Falco venceu mais uma. O Falco venceu o time do Lagarto pelo placar de 2-1. Com esse resultado, dois jogos, duas vitórias, o time do Falco lidera a Copa Lotese, a Copa Governo do Estado do Sergipe. O Falco é o grande líder com duas partidas, duas vitórias. Mas no futebol brasileiro, Campeonato Brasileiro, nós não tivemos a participação dos clubes sergipanos neste final de semana. Vamos só voltar a campo nos dias 9 e 10, domingo que vem e na segunda-feira. No domingo à tarde, por volta das 18, eu acho que deve ser às 18h30, já no período da noite, no estádio Etelvino Mendonça em Itabaiana, o time do Itabaiana vai estar enfrentando o Caxias do Rio Grande do Sul. E na segunda-feira à noite, né, o time do Confiança vai até o Pará enfrentar o Paysandu lá na Curuzu, os dois precisando de vitórias. Mas nós vamos falar agora de Copa do Brasil, que teve uma rodada interessante. Essa rodada termina hoje à noite, né, com o Atlético do Paraná e Vitória jogando hoje à noite, mas os outros jogos foram esses aqui, os resultados. Santos e Remo do Pará empataram em 0-0. Atlético Mineiro e Juventude de Caxias do Sul empataram em 0-0. Vasco e Fluminense também empataram em 0-0. Chapecoense e Cruzeiro também empataram em 0-0. Os demais resultados: Mirassol e Grêmio Porto Alegrense empataram em 1-1. O time do Internacional venceu o Corinthians pelo placar de 2-0 e o Palmeiras venceu o Fortaleza pelo placar de 3-0. Foram os resultados até o presente momento. Hoje à noite tem Atlético do Paraná e Vitória. Jogos esses válidos pelas oitavas e final da Copa do Brasil. No meio de semana vamos ter os jogos de volta para conhecermos aí os que vão para as quartas de final. Os oito clubes que vão para as quartas de final da Copa do Brasil. Lembrando que o Campeonato Brasileiro só no próximo final de semana. E para finalizar, Sandro, como você sempre diz, como hoje você não disse, eu vou dizer: só ganha quem joga.
1: Ah, é verdade.
2: Só ganha quem joga. Você não jogou, eu também não joguei, também nós não ganhamos, né? Mas a Mega Sena, concurso de número 3.031, 135 milhões de reais para amanhã, viu?
1: Para amanhã.
2: Está acumulado o prêmio.
1: Mega Sena mesmo.
2: 135 milhões de reais.
1: Aí, eu já vou fazer minha fezinha hoje.
2: Pode fazer, porque amanhã é o dia D, né? O dia D. E as dezenas sorteadas no último sábado foram essas: 14, 16, 21, 39, 53 e 58. 14, 16, 21, 39, 53 e 58. Ninguém acertou. O prêmio está acumulado. Amanhã, 135 milhões. Faça sua aposta que eu estarei torcendo por você. Valeu, Sandrinho.
1: Valeu, Mário Sena. Obrigado pela participação e pelas informações. E olha só, viu? Notícia ruim. Pelo quarto mês consecutivo, agosto será o mês com a conta de energia mais cara do Brasil. Pois é, a bandeira tarifária vai permanecer amarela durante esse mês de agosto. É o que informou a Agência Nacional de Energia Elétrica, ANEEL. O acréscimo de R$ 1,88 centavos a cada 100 quilowatts consumidos nas contas de luz será mantido para todos os consumidores conectados ao SIM, que é o que? Sistema Interligado Nacional. Pois é, turma boa, agosto marca o quarto mês consecutivo com a bandeira amarela, ou seja, com a conta de luz ainda mais salgada e mais pesada para o seu bolso. Segundo a Agência Nacional de Energia Elétrica, a justificativa é de que nós estamos num período de seca, o que leva a uma geração hidrelétrica menor de energia, devido a um nível reduzido dos reservatórios das usinas e ao acionamento das usinas termoelétricas, que tem um custo mais elevado do que as hidroelétricas. Lembrando que, como é que funciona esse sistema para dizer se é bandeira verde, amarela e etc.? Em 2015, a Agência Nacional de Energia Elétrica criou o sistema de bandeiras tarifárias que buscava refletir os custos variáveis de geração de energia. São divididas em cores. As bandeiras indicam quando está custando mais caro, quando está custando mais barato e de quando está custando intermediário, não só para eles que produzem a energia, mas também para nós consumidores. Então o valor é o seguinte: bandeira amarela, condições menos favoráveis, o acréscimo de R$ 1,88 para cada 100 kW consumidos. Bandeira vermelha, patamar 1, condições mais custosas, aí tem um acréscimo de R$ 4,46 a cada 100 kW consumidos. Bandeira vermelha, patamar 2, condições ainda mais custosas, acréscimo de R$ 7,87 para cada 100 kW consumidos. Então, nós estamos na bandeira amarela, que é tido como menos favorável. O menos favorável é quando é questão climática. Condição mais custosa nem sempre tem a ver com questão climática, mas sim da questão estrutural de capacidade das usinas versus a demanda energética do nosso estado ou da nossa região. Lembrando que cada sistema elétrico é responsável por uma região do Brasil. Não é à toa que quando dá uma pane em uma usina, não é o Brasil todo que apaga de uma vez, é só o Nordeste, só o Norte, só o Sudeste, só o Sul. Às vezes tem as interferências poucas na ponta do estado aqui e acolá. Fica explicado também para vocês. Ó, uma notícia também que deixa a gente arrepiado é o fato de que um cidadão foi preso suspeito de torturar a mãe e o padrasto, que são pessoas idosas. A nossa Polícia Civil, por meio da Delegacia de Atendimento à Mulher e Demais Grupos Vulneráveis, o DASGV, de Nossa Senhora do Socorro, cumpriu na noite de ontem, domingo, um mandato de prisão preventiva contra um homem investigado por crimes praticados no contexto de violência doméstica e familiar contra a própria mãe e o padrasto, que são pessoas idosas. Essa investigação aponta que esse homem já havia sido preso anteriormente por descumprimento de medida protetiva de urgência e, mesmo proibido de manter contato com a mãe, ele voltou a invadir a residência e passou a praticar sucessivos atos de violência. Entre os crimes apurados estão, olha só que absurdo, tortura, extorsão e lesão corporal grave. Conforme a investigação da nossa Polícia Civil sergipana, a vítima foi obrigada a ingerir uma substância corrosiva, sofrendo lesões na cavidade oral, além de ser coagida a entregar dinheiro a esse vagabundo. Não tem nada de investigado, não. É vagabundo mesmo. Olha só, uma velhinha, uma idosa, uma vovó sendo amarrada, torturada, obrigada a ingerir substâncias corrosivas. Pode ser o quê? Um ácido, uma água sanitária, um detergente, enfim. Coisa que mata, que faz mal, que queima, que esbagaça com tudo dentro, pra dar dinheiro pra esse vagabundo. Agora, pra o que será que ele queria? Pra usar droga, pra bebida? O que é? Porque para ir para padaria comprar pão é que não é. Eu espero sinceramente que a polícia cumpra o seu dever e que os colegas de cela arrebentem esse marginal. Porque nada justifica ele amarrar, espancar, torturar e querer dar substâncias corrosivas para a própria mãe, que é uma senhora, uma idosa, que tem idade de ser minha avó. Eu fico horrorizado quando a gente traz esse tipo de notícia, mas isso também revela o nível da desumanidade que a nossa sociedade está. O povo está normalizando tudo. Daqui uns dias, será que vão normalizar comer cocô também? Porque já tem gente por aí dizendo que é nutritivo. Acredite se quiser. Mas eu já vi vídeos desse nível. A sociedade está cada vez mais doente. E quando vem alguém com um discurso, uma fala como essa, como a minha, aí o povo diz, Mário Sena, que eu sou conservador. Conservador como? Conservador como? Eu não sou conservador, sou lúcido. Porque a pessoa lúcida tem noção do que é correto e do que é errado. A pessoa lúcida tem noção do que é respeito versus o que é libertinagem. A pessoa lúcida tem noção do que é higiênico e salutar versus ao que é ceboso e insalubre. E isso não é ser conservador, é ser lúcido. Vocês concordam com essas coisas? Porque se vocês concordarem com isso, com aquele negócio, meu corpo, minhas regras, eu sinceramente acho que é de uma degradação, não só moral, é uma degradação psíquica social que o povo está começando a sofrer. O que é que vai ser daqui a uns 30, 40 anos a sociedade? Só Jesus na causa, viu? Para quem acreditar, mas você não precisa acreditar em Jesus não, para ser uma pessoa civilizada, uma pessoa do bem. Porque para você ser uma pessoa de bem, uma pessoa civilizada, você não precisa de religião, basta você ter discernimento. 13 horas e 54 minutinhos, ó, o Tribunal de Contas da União vai enviar para o Tribunal Superior Eleitoral uma lista com mais de 6 mil gestores com contas irregulares. É isso mesmo. Na manhã, dia 4, vai ser enviado para a Justiça Eleitoral a nível de Brasil uma lista com 6 mil políticos que tiveram contas julgadas irregulares. Em linhas gerais, esses gestores citados pelo Tribunal de Contas da União são prefeitos, ex-prefeitos, ministros, secretários, ex-secretários, dirigentes e ex-dirigentes de estatais, pessoas responsáveis por convênios e até administradores de entidades privadas que receberam dinheiro público. 6 mil pessoas. E essa relação vai servir de base para quê? Para que o TSE, Tribunal Superior Eleitoral, tenha base para análise de eventuais pedidos de registro de candidatura, ou seja, para dizer se é ficha limpa ou se é ficha suja, para saber se vai ou se não vai poder ser candidato, candidata. Então a presença de um nome no documento, contudo, é importante lembrar, não torna este gestor automaticamente inelegível. Mas também não significa que todos os integrantes da lista sejam candidatos nessas eleições. Não é que vai ser os 6 mil candidatos. Mas, olha, esses aqui, é mais ou menos assim, o Tribunal de Contas vai chegar para a Justiça Eleitoral e vai dizer, oi, ô Justiça Eleitoral, tá aqui uma lista de 6 mil pessoas. Eles estão igual puleiro de galinha. Estão sujos, uns mais, outros menos. A partir disso, você aí decida se eles podem ou não podem serem candidatos e candidatas. Lembrando que para impedir uma candidatura, o TSE, que é o Tribunal Superior Eleitoral, não é nem o TRE, é o TSE, ou seja, TRE regional, TSE superior, é lá Brasília. Eles precisam verificar se as traquinagens que esta pessoa eventualmente tenha feito na condição de gestor estão presentes nos requisitos previstos na lei da ficha limpa, para aí sim decidir se a pessoa está elegível ou inelegível, para decidir se vai deferir ou indeferir a candidatura dessas pessoas. Por aqui eu vou deixando vocês. Às 19 horas eu conto com carinho da audiência lá na Itabaiana TV. 19 horas, 7 da noite, Itabaiana TV no YouTube. Você pode jogar aí, ó, Itabaiana TV, 7 da noite. Vocês vão me ver lá de tupete feito e blazer alinhado. Na rádio, gratidão pelo carinho da audiência. Até amanhã, terça-feira, se Deus quiser. E com fé nele, ele há de querer.

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para você conferir a hora certa. 2:05, galera. Alô, Sergipe, alô, Brasil. Pois é, o Sandro Carvalho retornará amanhã, gente. A partir do meio-dia com o programa Foco na Verdade, para deixar todo mundo super bem informado, hein? A gente tá chegando de novo. Boa semana para todo mundo. Passe a mão no volume.

0: Um programa que tem a minha e a sua cara também. Vamos que vamos. Segunda-feira, galera. Hoje, dia 3. Hoje, dia 3 de agosto de 2026. Direção artística Dilma Oliveira, Geral José Arinaldo de Oliveira e do Celina Modesto de Oliveira. Realização da melhor.
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0: 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Muito bem, vamos que vamos. 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
0: E para começar diferente de tudo e de todos, hoje a gente vai começar com ele, Roberto Leal, saudoso, né? Fata Morgana, boa tarde Sergipe, boa tarde Brasil, boa tarde você. Agora 2:09, 2:10, vamos embora.

começamos bem esse balanço envolvente aí de Roberto Leal, Fata Morgana. Deixa eu mandar um alô aqui, essa próxima música aqui, pro nosso grande amigo Gordinho do Táxi aí de Alagadiço, tá ligado aí na nossa programação. Alô, Gordinho, essa vai pra você, pra toda a sua família, pra todos os seus passageiros também. E obrigado, viu? Obrigado pelos préstimos aqui. Valeu, garoto. Imagina eu, Eduardo Costa.

0: música nova aí da Priscila Senna, Te Amar. 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
0: Pois é, pra você também no carro, né? No caminhão, na carreta, no carro particular, no táxi.
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0: Na Topic. 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Vai pertinho de você. Aquele abraço aí pra você, hoje completando mais um ano de vida, muita paz, muita saúde, né? Ontem quem esteve aniversariando foi o nosso amigo Nia Pedreiro, né? É, Nia Pedreiro, ontem completou idade nova e uma festança, né? Reuniu amigos, inclusive com direito a Mar Azul, né? O Cabeção deu um show, ele e o Marcones também no teclado. Parabéns, grande Nia. Sendo abraçada aí pelos netos, né? Pelo Ícaro, inclusive fiquei sabendo que o Ícaro quebrou o braço, foi Nia, me conta essa história aí, cara. Nicolas, Natan, Ícaro, melhor dizendo. Kiara também, né? A sua netinha. Sendo abraçada pela dona Josefa Santana, sua sogra, pela esposa Maria. O Zé Luiz de Baiuco. O Marcondes, né? Mototaxista. Pelo Edinho. Pelo Zé das Cabras, pelo Gildásio, por mim, por Gobeu. Parabéns aí para o grande Nia, que ontem completou mais um anil de vida. Pelo Marquinhos, pela esposa do Marquinhos, a Joyce, e por Mariana e Natália, né? Suas outras filhas, tá certo? Então, suas duas filhas, valeu. Parabéns, grande Nia, tudo de bom. Que esta data, meu irmão, se repita por muito tempo. Valeu! Confira com a gente agora, 2:25, 2:25. Hora de abrir o baú, porque o que toca você, eu não disse, a gente também toca aqui. Cadê a vinhetinha? Travando aqui o computador.
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0: Para matar a saudade, tá pintando. Girassol. Só que nessa versão aqui eu não quero, viu? Vou ver se eu consigo aqui pegar a original pra gente tocar pra você, tá certo? Então vamos lá? Também não é essa, uma hora a gente encontra, viu? Girassol original, aí sim, é mais bonita, mais romântica, tem mais interpretação, ao

Daí então, sucesso do passado, aqui para matar a saudade com ele, Alceu Valença, música linda, né? Girassol. Vamos a um rápido intervalo comercial, daqui a pouquinho tem mais. 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

beleza, estamos de volta. Confira com a gente agora, 2:38. 2:38, galera. Pois é, é assim que a gente vai seguindo, né, com o programa que tem a sua cara, tocando de tudo um pouco para você curtir muito. 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

0: 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Daqui a pouquinho tem Marília Mendonça, mais uma. Vamos aqui com alguns áudios, né, da rapaziada aqui no programa, né? Deixa eu pegar aqui os áudios, né? A gente abrir a caixa preta aqui da Educadora FM, né? O WhatsApp mais badalado de Sergipe. Agora 2:41, 2:41. Gilson do Quiosque, boa tarde, amigo. Essa de Marília Mendonça, quero dedicar aí para os meus filhos, para todos os meus clientes e para todos que estão sintonizados aí no seu programa, que é bom até demais. Valeu, valeu, grande Gilson. Boa tarde, Fernando. Manda aí um alô, cara, para as minhas duas filhas, Vitória e Raíssa. Também para minha esposa, Verônica, assina Tony, da Lagoa das Malhadas, em Nossa Senhora Aparecida. Valeu, Tony. Fala em Aparecida, um abraço aí para o presidente Zé Lima, para a esposa dele, para todos os seus pares, né? Para todos que fazem também a administração da prefeita Jane da farmácia. Deixa eu mandar um alô aqui também para o meu grande amigo. É o cadê o nome dele aqui, rapaz? João da Dezo. João da Dezo, também me ouvindo lá em Aparecida. Daqui a pouquinho eu vou trazer uma do passado aí para ele, para Rosineide, a sua esposa, e para Thomas, seu netinho, o homem da casa, né, né, João da Dezo? Também para Andréia e para Helenilson, daqui a pouquinho, viu? Vamos lá, tem mais gente aqui para interagir com a gente. Fala, galera!
1: Ai, papai!
0: Valeu, fala, Rita!
2: Fernando, oi, tu. Aquela música de Marília Mendonça.
0: Certo, viu? Certo, Rita.
2: A professora Rosiana Cássia, toda a família minha.
0: Sim.
2: E minha amiga do Riachinho, todas.
0: Certo. Valeu, Rita. Vamos lá.
3: Fernando, se der tempo, passa uma música pra mim, com o Zezé de Camargo Luciano. Fernando, te oferecer pra você, pra moça, pra Goreta em Fê Paulo, pra Jocélia na Portelinha,

0: Barbosa, é Goulart. Fernando, se puder ser, me bota aquela música, se puder ser, bota aquela música de Gilson, Casinha Branca. Ofereço a Gilson do Trelho, a Zé Pisoca, a Daniel no Riachinho, e a Balaia, a Val da Barraca, e Edivaldo, e a todos os ouvintes, a Joval e também a Valdez e Ribeirope, e a todos. Obrigado, Fernando. Boa tarde.
1: Valeu, Goulart. Boa tarde, amigo Fernando. Tô na escuta do programa. Gostaria de ouvir um louvor, rapaz, aí com o Fernandinho. Valeu? Pronto, a gente toca um louvor já já aqui com o Fernandinho pra você. Grande Marcos trabalhando, né? Mas na sintonia do programa. Boa tarde. Gostaria de ouvir Oceano com Dejavan. Rosângela. De onde, Rosângela? Diz de onde aí, pra não ficar aí, né? Fala de onde é, tá certo? Obrigado aí a todos pelo carinho do rádio ligado. O nosso amigo Obeu também tá mandando essa música aí pro pai dele, pra mamãe, pra todos os irmãos e irmãs. Mandando pra Nia e parabenizando o Nia aí pelo aniversário. Parabenizando também, tá mandando também pra Thalita, que fez aniversário ontem. Manda também pro seu amigo Gutenberg. Tá certo, o grande Gobeu. E pra todos que estão também sintonizados. Pra Zé das Cabras, pra Gildásio, pra Edinho, né? Pra toda a turma, pra Marcondes, pra Zé Luiz de Baioco. Pra Dona Zefa, né? Dona Josefa Santana. Pra Natan. Natan, Ícaro e Nicolas, também para Kiara, né? Lá as netas aí do nosso amigo Nia Pedreiro e todos que estão sintonizados. Genivalda, minha amiga Genivalda Lani, minha amiga Genivalda em Carira, né? Alô, Genivalda, boa tarde para você também, viu? Tá ligada com certeza aqui com a nossa programação. Agora, 2:45, o tempo voa, né, bicho? O tempo voa. Tá pintando música pra você, Marília Mendonça. Essa é bonita demais. Lei é bom lembrar.

0: Fala aí então, atendendo aí o nosso amigo Marcos, grande Marcos, único Fernandinho, né? Um louvor aí, foi pra todos, né? É, que vivem a palavra de Deus, né? Independente da religião, tá certo? Então, vamos que vamos, Educador FM, a rádio que cresce com você. Deixa eu tocar aqui uma música também para matar a saudade, para atender o nosso amigo Goulart. Ele pediu e a gente executa.
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0: Estamos de volta, agora 3:08, 3:08, vamos que vamos, né, gente? 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Gente, vem aí em setembro a terceira grande cavalgada das irmãs Alfra e Alda, com a grande programação artística. Vá preparando seu alazão aí, viu? Preparando o seu bruto aí. Vai ser uma festa danada, com a grande programação artística, viu? Valeu! Muito bem, vamos seguindo. Deixa a gente pegar outros áudios aqui. Galera toda participando com a gente aqui, né? Valeu, né? Vamos lá, vamos pra cima aqui. Fala!
1: Boa tarde, Fernando.
0: Fala, Maria.
1: Obrigada no seu programa.
0: Certo, Maria.
1: Fernando.
0: Oi.
1: Quero pedir a música de Unha Pintada, pode ser qualquer um, pra oferecer a toda a minha família em Monte Alegre, Lagoa do Roçado. A minha comadre Anivalda, Cilinho, Emerson e Anderson.
0: Certo, Maria.
1: A Gil tá aí no Estadão da Bahia, mais Nenenca. E não faltando toda a minha família, minha filha, Nossa Senhora da Glória, minha irmã, a todos, né, no seu programa, e não faltando vocês, toda aí da rádio.
0: Tá certo, Maria.
1: Estou aqui ligada no seu programa, viu, Fernando?
0: Tá bom, Maria. Valeu, Maria. Em Ribeirópolis, ligadinha também aqui na nossa programação. Fala, Carlinhos.
2: Fernando, passa a música aí, se puder passar. Eu chorei com o Leonardo.
0: Como eu chorei?
2: Para todos os amigos da gente aí.
0: Valeu, beleza. A gente toca daqui a pouquinho também Leonardo e Eduardo Costa, né? A música Como Eu Chorei. Valeu. É, daqui a pouquinho eu vou trazer aqui uma música também para matar a saudade, Oceano. A gente toca daqui a pouquinho Oceano para uma menina aqui que tá ligada no programa, cadê o nome? Rosângela. Valeu, Rosângela, daqui a pouquinho você ouve aí, viu? A música Oceano com Dejavan. William Cabeleireiro ligou pra gente aqui, tá em qualquer lugar do planeta, em algum lugar do planeta, melhor dizendo, a fim de curtir aqui com Luan e Vanessa, 4 semanas de amor. Tá ele, o João Fininho, essa turma aí. Daqui a pouquinho a gente tá tocando aí também, viu? Beleza, vamos que vamos. Tem mais gente pra interagir com a gente. Rapidinho aqui, vamos lá, fala! Boa.

0: genro Juquinha, pra minha filha Micaele no supermercado.
1: Aí ele bota pra arrombar com você, você
0: olha. E todo o povo aqui da rua Boa Esperança.
1: Pronto, deixa eu trazer ele aqui, vamos lá.
2: Boa tarde, Fernando. Estamos aqui ligadinho no seu programa, viu?
1: Oi.
2: Que Deus dê uma boa semana a gente. Um abraço aí para as famílias do Gileno do Bode. Para mais especial, minha sogra, a Bucha de Canhão.
1: Aí.
2: Todos que estão na escuta.
1: Certo.
2: Olha ela, Fernando Barbosa, minha sogra querida. Bucha de Canhão.
1: Rapaz. Cabo de vassoura na cacunda dele aí, viu? Vamos lá, tem mais gente.

0: para minha amiga Pedro de Pedra Grande, Comitias e Micaela. Tenha uma boa tarde, Fernando, e para o Galego de Jeterrinha, Lava Jato.
1: Já atenderam aí o Carlinhos, Carlinhos do Sofá, assim conhecido. Vamos aí com Eduardo Costa e Leonardo, Como Eu Chorei.

0: Muito bem, Rosângela pediu e a gente tocou Oceano com Dejavan. Vamos conferindo a hora certa, porque a JR Atacadista está informando para você. Vamos que vamos. JR Atacadista, claro, em Itabaiana, informando a hora certa agora em Frei Paulo, 3:29.
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0: agora 3:37, 3:37. Estamos de volta aqui na Melhor, na Educadora FM, na Rádio que Cresce com você. Mandando um abraço aqui também, né? Para o amigo Zé Derac, lá de Carira, presidente da Câmara de Vereadores, está ligado com a gente lá ou no povoado Santa Maria, né? Um abraço aí também para Terezinha, para Neguinho, para Alfra, Alda, Adel e Adelmo, né? Pois é, em setembro, né, próximo mês, acontecerá a terceira grande cavalgada, né, das irmãs Alfra e Alda, com uma grande programação artística, viu? Você não perde por esperar. 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Agora sim. Boa tarde, Fernando. Toca aí uma música de Bomba de Paula. Eu vou pedir a lua, ofereço a cabeça de cupim, todos na Fazenda Coité e a Doca. Fábio, não encontrei, cara, essa música aqui. Vou tocar uma outra do Bomba de Paula, tá bom? Eu pedi uma cerveja, ela um Guaraná. Eu toco daqui a pouquinho pra você aí, viu? Boa tarde, aqui é Ricardo Gás de Careira. Fernando, tô ligado. Alô, Jário, sumiu, né, Jário? Tá sumido o cara, viu, bicho? Grande Jário Produções aí ligado com a gente também em Carira. Vamos lá.
1: Boa tarde, Fernando Barbosa. Aqui é Flavinho, Nossa Senhora da Glória, Sergipe. Gostaria de ouvir qualquer uma música de Leonardo para oferecer para você, com sua esposa, para oferecer para minha mãe Edileuza, para minhas duas filhas, Maria Cecília e Micaele, para Leal Júnior. Para todos que estão ouvindo, um forte abraço, fique com Deus.
0: Me pediram também essa aqui. Qualquer uma diz, Zé de Camargo Luciano, a gente escolheu essa aí, que é muito bonita. Eu e você.

0: sorte.
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0: Substantivo feminino de
1: aí, ritmo, né? Alucinante de Filhos de Jorge, aqui na sua Educadora FM. Pois aí, vamos seguindo, né, gente? Trazer mais um aí do fundo do baú pra gente matar a saudade e atender aí a Rosa, o Del, né? O Luiz Carlos. Pra atender também aí o nosso amigo Guial, né? A Givalda, sua esposa, Christoph, Cauã, seus netos. E todos que estão na sintonia do programa, valeu! Hora de matar a saudade de novo, porque o que toca você, é claro que a gente também toca aqui.
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aí então, vou deixar tocando mais uma aqui. Você curtiu aí no programa de hoje essa lindona com o grupo Europe, a música Carrie. Foi para o Luiz Carlos, né? Para Rosa também, para o Del, né? Para todos aí, né? Mauro de Rocha, todos aí em São Miguel do Aleixo, né? Tivemos também Filhos de Jorge, Sorte Boa. Ana Carla, Tô Vivo, Borba de Paula. Para atender aí o nosso amigo Fábio. Fábio, não encontrei aquela, mas tenho certeza que você gostou muito dessa música aí, muito bonita. Pedi uma cerveja e ela um Guaraná. Tivemos também Zezé de Camargo e Luciano, Eu e Você, Dejavan, para Matar a Saudade, Oceano. Luan e Vanessa, também para Matar a Saudade, Quatro Semanas de Amor. Unha Pintada, Um Anjo. Eduardo Costa e Leonardo, Como Eu Chorei. Gilson, para Matar a Saudade, Casinha Branca. Fernandinho, um grande louvor, como único, né? O nome do louvor que a gente tocou aqui com o Fernandinho. Atendendo nosso amigo Marcos, né? Aí na distribuidora de gás de cozinha, né? Tivemos também aqui Marília Mendonça, Nem É Bom Lembrar, Alceu Valença, Pra Recordar Girassol, Priscila Senna, Te Amar, Marília Mendonça, Mais Um, Não Era Pra Ser Assim, Eduardo Costa, Imagina Eu, Roberto Leal, A Primeira Onda de Hoje, né? Pra começar assim sempre, de frente de tudo e de todos, com música Fata Morgana. Valeu, gente! Daqui a pouquinho vai pintar Leal Júnior aí no seu rádio. A todos um forte abraço, um bom fim de tarde, uma noite maravilhosa que daqui a pouquinho vai chegar por aí, tá certo? A gente volta a se encontrar, se Deus quiser, ele adquirir amanhã, a partir das 2 da tarde. Me despeço com Chitãozinho e Chororó, música nova. Seu amor é minha estrada. Tchau, gente, até amanhã. Fui.

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3: Campeonato Pedramolense de Futebol. Mais uma rodada neste fim de semana. As equipes do segundo quadro jogarão no sábado, no campo do Manuíno. 1:30 da tarde, Santa Cruz contra Inter Pedramolense. 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No domingo, a emoção continua por parte do primeiro quadro. Inter Pedramolense contra Portuguesa, 8 da manhã. 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
1: 16 horas, 16 minutos em todo o Agreste, Médio e Alto Sertão Sergipano, nos bastidores da política. Ministro do Supremo Tribunal de Justiça nega recurso de Valmir de Francisquinho. Adolescente é morto afogado na praia da Atalaia, em Aracaju. E partidos do PL e republicanos poderão se aliar no estado de Sergipe. E mais, Adailton Souza, ex-prefeito de Itabaiana, renuncia a vice de Eduardo Amorim ao Senado da República. É aqui, é agora, é no Censura Livre. Doa quem doer, a panela vai ferver.
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1: Muito bem, olha, 16 horas e 20 minutos em todo o Agreste, estamos iniciando mais uma semana de trabalho do nosso programa Censura Livre. Nesta tarde de segunda-feira, hoje já dia 3, né, de agosto, estamos aí a 2 dias da homologação, né, das pré-candidaturas às eleições de 2026, né, previstas aí, portanto, até o dia 5 de agosto. E nós estamos chegando nesta tarde de segunda-feira para mais uma edição do nosso programa, informando sempre em nome da Papelaria Lápis e Cia. 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Também aconteceu no dia de hoje, saindo aí mais uma nova pesquisa, onde essa pesquisa já traz, né, o empate técnico entre os dois pré-candidatos ao governo do estado de Sergipe. Uma pesquisa em que Valmir de Francisquinho, ele consegue uma alavancada diante das demais pesquisas que tinham saído, e a pesquisa aponta uma perda de quase 10 a 13% por parte do governo do estado de Sergipe. Uma nova pesquisa eleitoral no Instituto Real Time, né? Comendada pela Rede Record, divulgada nesta segunda-feira, dia 3, que aponta empate técnico na corrida pelo governo de Sergipe. Pediria a Fernanda aí para trazer aí, portanto, nossa músicazinha das eleições, para a gente trazer os números, né, dessa pesquisa, que agora já traz praticamente um empate técnico entre o Fábio Mitidieri e o Valmir de Francisquinho. No cenário estimulado de primeiro turno, Fábio Mitidieri, do PSD, registra 43% das intenções de voto, contra 40% de Valmir de Francisquinho, dos Republicanos, dentro da margem aí de erros de 2.0 pontos percentuais para percentuais do levantamento. Isso mostra uma crescente do pré-candidato Valmir de Francisquinho. Na análise comparativa com edições anteriores do mesmo instituto, revela também movimento consistente de aproximação entre os dois principais nomes na disputa. Em novembro de 2025, O Fábio Mitidieri liderava com 46%, contra 33% de Valmir de Francisquinho, com uma vantagem de 3 pontos percentuais. E agora aparece já o Valmir se aproximando praticamente com o empate técnico, que já é considerado, né, 43 das intenções de votos para o Fábio Mitidieri, segundo a pesquisa, né, Time, né, segundo a pesquisa Real Time, e Valmir de Francisquinho chegando aí a 40% das intenções dos votos. Na pesquisa de maior de maio de 2026, o governador oscilou para 41 e Valmir subiu para 38. Os números atuais revelam uma queda de 13% para o atual chefe do executivo estadual, ou seja, o governador, enquanto o ex-prefeito de Itabaiana acumula aí 7 pontos a mais no mesmo intervalo, né? Ricardo Marques, do PL, aparece em terceiro lugar com 6% das intenções de votos. Emanuel Castro, PSDB, é citado por 2% do eleitorado, e doutor Elton Monteiro, do PSOL, registra apenas aí 1%. Daí, portanto, nessas pesquisas, segundo turno, também teríamos um empate técnico, né? Na simulação para segundo turno, o empate persiste. Mitidieri aparece com 46% das intenções de votos e Valmir de Francisquinho com 44%. Então, a margem aí, né, muito pouca para muitas águas que ainda hão de rolar nestas eleições para 2026, nesta disputa que eu diria acirradíssima, né, acirradíssima aí para as eleições de 2026. Olha, tivemos também as informações, né, agora no início da tarde de hoje, do ministro do Supremo Tribunal de Justiça. Ele nega o recurso de Valmir de Francisquinho. Decisão atribuída ao ministro Sérgio Cuquina ainda não foi publicada oficialmente e deve ser disponibilizada nos próximos dias. Interessante. Não foi publicado oficialmente, e como é que vaza assim, Fernando? É? Interessante, né? Porque a notícia partiu da capital sergipana. É? Se ainda não foi publicado oficialmente, porque já está em todas as páginas de site, de redes sociais, enfim, nos bastidores do meio jurídico e político sergipano, a informação que circula nesta segunda-feira, dia 3, é de que o ministro do Supremo Tribunal de Justiça, o doutor Sérgio Cuquina, negou o recurso apresentado pela defesa de Valmir de Francisquinho. Até o momento, a decisão ainda não foi publicada oficialmente. As expectativas é de que a publicação ocorra no próximo dia 5 de agosto, ou seja, próxima quarta-feira, quando será possível conhecer o inteiro teor do julgamento e seus efeitos. Segundo as informações apuradas pela imprensa, a negativa do recurso mantém a decisão que condenou o Valmir de Francisquinho no caso conhecido como o do Matadouro. No entanto, somente após a publicação oficial será possível analisar os fundamentos das decisões e seus reflexos, né, no processo eleitoral. Daí, portanto, vamos aguardar, né? Dia 5 ainda é quarta-feira. Pelo outro lado da moeda, o ex-prefeito também de Itabaiana, Dailton Souza, renunciou à suplência de doutor Eduardo Amorim. Não se sabe se todos nós sabemos que o Dailton Souza ficou como um plano B, né? Nas ideias políticas das eleições 2026 do próprio Valmir de Francisquinho, que não optou que Dailton fosse pré-candidato ao Senado da República, nem pré-candidato a deputado federal e nem pré-candidato a deputado estadual. Ou seja, ele teria, né, na convenção aceitado ser suplente de Dr. Eduardo Amorim, mas no dia de hoje o Adailton Souza, ele renuncia, portanto, à suplência, ou seja, a partir de hoje, Adailton Souza não é mais suplente de Eduardo Amorim. Evidentemente, o pré-candidato ao Senado da República, Dr. Eduardo Amorim, deverá escolher um outro nome. O ex-prefeito da Baiana, Adailton Souza, anunciou neste domingo, ontem, que renunciou à vaga de primeiro suplente do pré-candidato ao Senado Federal, Dr. Eduardo Amorim. A decisão foi comunicada por meio de uma nota pública, no qual Adailton agradeceu o convite e o período de parceria, mas não apresentou os motivos para deixar a chapa. Pela legislação eleitoral, em caso de renúncia de suplente, o partido ou a coligação pode indicar um novo nome para compor a chapa, observando aí as regras estabelecidas pela Justiça Eleitoral. Até o momento, Dr. Eduardo Amorim não se pronunciou oficialmente sobre a renúncia e o nome do substituto ainda não foi anunciado. Nos bastidores da política sergipana, a decisão já desperta questionamentos. Da saída de Adailton levanta especulações sobre uma possível estratégia para reposicionar peças no tabuleiro eleitoral, especialmente diante das movimentações que envolvem as candidaturas majoritárias em Sergipe. Seria a renúncia de Adailton Souza um plano B para uma eventual necessidade de recomposição da chapa? Até o momento, não há confirmação oficial nesse sentido, mas o movimento alimenta as discussões políticas em um movimento de intensa articulação nos bastidores. Começou o que nós, né, já esperávamos. Começou, né? Não é novidade. Não é novidade. Mas vamos esperar o dia 5 de agosto, né? Deus sabe de todas as coisas e, evidentemente, né, vamos aguardar os fatos. 16:32. Vamos às principais manchetes do programa de hoje.
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0: PL e Republicanos poderão se aliarem aqui no estado de Sergipe, mas quem vai abrir mão, PL ou Republicanos? Daqui a pouco detalhes. André Moura comandará a Federação União Progressista em Sergipe no primeiro biênio. Em Macambira, Carivaldo Souza, prefeito, anuncia apoio a Antônio Bala na disputa para a vaga na Assembleia Legislativa. Antônio Bala é filho do prefeito de Laranjeiras, Juca Bala. Direto da redação para a sua primeira participação, Fernando Barbosa. Boa tarde.
1: Boa tarde, Leal e ouvinte do programa Censura Livre. Daqui a pouco, aqui no programa, mais um feminicídio aqui em Sergipe. Desta vez foi em Gararu. Mulher foi morta a facadas. Os detalhes daqui a pouco.
0: Em novas pesquisas, Valmir e Francisquinho derruba 10% do governador e se aproxima do empate técnico. Homens é preso por importunação sexual na praia da Atalaia no dia de ontem.

0: 10h35. Homem é preso em Sergipe por torturar mãe idosa. Energisa abre 20 vagas de jovem aprendiz em Sergipe. De volta à redação com Fernando Barbosa.
1: Olha, daqui a pouco também aqui no programa Censura Livre, policiais civil e militar identificam suspeitos de tentativa de homicídio horas após o crime lá em Lagarto. Os detalhes daqui a pouco.
0: Morre ex-superintendente da Codevasf em Sergipe aos 75 anos. Mendonça Prado, ex-deputado federal, resolve entrar na disputa mais uma vez por uma vaga na Câmara Federal e

0: buscas por jovem desaparecido na praia dos artistas em Aracaju continuam. De volta à redação com Fernando Barbosa.
1: Olha aí, a polícia militar prendeu 4 suspeitos por tráfico de drogas em Salgado. Já já os detalhes.
0: André Davi continua liderando disputa pelo Senado, aponta pesquisa do Instituto Real Time. E mais, jornalista de Aracaju foi condenado a pagar R$5.000 de indenização ao pré-candidato André Davi. Abastecimento de água é interrompido em Nossa Senhora do Socorro. Em Frei Paulo, escola Martinho Gacês teve aula cancelada por falta d'água. Valeu. 6:40, a partir de agora vamos a todos os detalhes das nossas manchetes, as opiniões públicas, a ética, a credibilidade, a responsabilidade se resumem na verdade, é aqui, é agora, é no Censura Livre, doa quem doer, a panela vai ferver.
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1: Muito bem, 17 horas em ponto em todo o Agreste Médio e Alto Sertão Sergipano. 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Olha, poderá haver no estado de Sergipe, daqui a pouco eu vou trazer o Fernando com sua primeira participação, uma aliança ainda entre o partido do PL com os republicanos. Partido do PL, que é liderado, né, por Rodrigo Valadares, e também os republicanos, que é liderado aí agora pelo Valmir e Francisquinho. Esta é uma análise baseada em informações de bastidores e cenários políticos em discussão. O conteúdo não representa fatos oficialmente confirmados pelas legendas. A convenção do Partido Liberal do PL, marcada para hoje, né, dia 3, em Aracaju, ganhou um peso ainda maior diante das intensas articulações envolvendo a direção nacional da legenda e os republicanos. O evento, que inicialmente servirá apenas para homologar as candidaturas de Ricardo Marques ao governo de Sergipe, Rodrigo Valadares ao Senado e dos candidatos proporcionais do partido, agora, né, passou a ser observado aí com, observado com um possível termômetro das negociações nacionais, que pode influenciar diretamente no cenário político sergipano. Isso é natural. Nos bastidores, cresce a avaliação de que a convenção poderá indicar se o PL manterá definitivamente o projeto de candidatura própria ao governo ou se abrirá espaço para uma composição mais ampla com os republicanos. As especulações ganharam força após informações divulgadas pela imprensa nacional apontarem que o PL negocia uma aliança com os republicanos em estados considerados estratégicos, entre eles Sergipe. Um dos cenários debatidos seria o partido abrir mão da candidatura de Ricardo Marques para um provável apoio a Valmir de Francisquinho. Em contrapartida, os interlocutores políticos apontam que o PL dificilmente aceitaria esse movimento sem uma compensação. O principal ponto seria a candidatura de Rodrigo Valadares ao Senado, considerada aí prioridade absoluta pela direção nacional da legenda. No cenário, o Republicanos, teria de rever seus próprios planos para disputar ao Senado da República, que hoje conta com os nomes como André Davi e Eduardo Amorim. Na pré-campanha, embora nenhuma negociação tenha sido confirmada oficialmente, esse é um dos cenários discutidos por lideranças e analistas políticos. Eu não acredito nessa hipótese. Nem acredito que o doutor Eduardo Amorim abra mão da sua pré-candidatura e nem acredito também que, principalmente, o André Davi, que abra mão também da sua candidatura, uma vez que André Davi lidera as pesquisas. Ao mesmo tempo, há um outro entendimento entre os interlocutores da oposição para esse grupo: a manutenção da convenção e a homologação da chapa completa representaria um gesto político importante, fortalecendo a posição do PL e tornando mais difícil qualquer mudança posterior. Do ponto de vista jurídico, uma eventual homologação, que vai finalizar dia 5, já é quarta-feira, não impediria futuras alterações dentro dos prazos previstos pela legislação eleitoral. Politicamente, porém, uma mudança após a convenção poderia gerar desgaste, tanto para o partido quanto para os pré-candidatos envolvidos. Por isso que a convenção de hoje deixou de ser apenas um ato formal de homologação de candidaturas e passou a representar um momento estratégico para a oposição sergipana. Independentemente do resultado, o evento poderá indicar se o PL seguirá apostando em candidatura própria ou se abrirá espaço para uma composição mais ampla, visando fortalecer o grupo nas eleições. Agora, eu acho que já é tarde demais para uma composição entre o PL, o partido dos bolsonaristas, e para com os republicanos. Eu acho muito tarde, né? Já que dia 5 de agosto está batendo na porta, já é quarta-feira, né? Até o momento, entretanto, nenhuma das legendas confirmou oficialmente qualquer acordo. Assim, todos os cenários seguem no campo das possibilidades e das negociações de bastidores. Vamos aguardar os fatos, né? Eu acho muito difícil uma composição agora, mesmo porque, né, o próprio Ricardo Marques vinha se gladiando com a prefeita Emília Correia em Aracaju. E aí, se fosse para abrir mão e haver uma junção, peraí, ontem estavam se gladiando, hoje estão juntos. Prejudicaria ou não? Na minha opinião, sim, né? Os republicanos agora vão se preocupar com a pré-candidatura de Valmir de Francisquinho, com a pré-candidatura de doutor Eduardo Amorim e com a pré-candidatura do André Davi. Dia 5 de agosto está chegando. E aí, dia 5, Sergipe terá a convenção, né, do outro agrupamento político, né, que é o agrupamento liderado pelo governador do estado de Sergipe, né, o Fábio Mitidieri, marcou a sua convenção para quarta-feira, né, dia 5 de agosto. Portanto, às 17h55, será realizada a convenção do partido do governador. É PSD, né, Fernando? Eu sempre esqueço. É do partido do PSD, portanto, que é do agrupamento liderado pelo, até então, atual governador Fábio Mitidieri. E aí, quarta-feira, fecha-se, portanto, as janelas de convenções. E aí agora é oficializar de pré-campanha, né, de pré-candidatos para candidatos oficialmente para 2026. 17h08, eu vou chamar direto da redação Fernando Barbosa com seu primeiro destaque. Vem de lá, Fernando.
2: Muito bem, Leal. Pois é, estamos chegando aqui direto da redação, né, para informar que uma mulher foi morta a facadas lá em Gararu, na beira do Rio São Francisco. Mais um caso de feminicídio aqui no estado de Sergipe, né? O bicho tá pegando. Olha, uma mulher, ela foi morta a facadas no município de Gararu, O principal suspeito do crime é o companheiro da vítima, né? Que não foi localizado até o momento. De acordo com a Polícia Militar, o casal tinha um histórico de discussões. Vizinhos relataram ter ouvido uma briga no local antes do crime. A mulher foi encontrada morta dentro da própria residência. A Polícia Civil abriu um inquérito e investiga o caso. Tá aí então mais um caso de feminicídio, portanto, aqui no estado de Sergipe, né? Não dá certo? Separam, vai um para um lado, outro para o outro, cada um vai seguir a sua vida. Agora o que não pode é isso. Parece que virou moda, né? Virou moda essa questão de feminicídio aqui no estado de Sergipe. Um fato lamentável que agora acontece, né, com mais uma mulher que foi assassinada lá em Gararu, às margens do Rio São Francisco. A gente trouxe como manchete também, e eu tô colhendo aqui essas informações, né, de que um grupo foi preso, né, com drogas lá em Salgado, município pacato, né, que dificilmente você vê estampado em páginas policiais, mas agora, né, a polícia desarticula, portanto, né, em uma ação lá na cidade de Salgado. A Polícia Militar de Sergipe, por meio do 6º Batalhão de Polícia Militar, o 6º BPM, prendeu 4 suspeitos de tráfico de drogas na tarde de ontem, domingo, dia 2, no povoado Água Fria, lá em Salgado. A ocorrência começou quando equipes do batalhão realizavam patrulhamento na região e avistaram 2 homens em atitude suspeita. Ao perceberem a aproximação da viatura, eles tentaram fugir em uma motocicleta sem placa, mas foram alcançados e abordados. Com a dupla, os militares encontraram uma pequena quantidade de substância análoga à maconha. Na ocorrência, no decorrer da ação, melhor dizendo, um dos abordados indicou o endereço de outros 2 homens que também estariam envolvidos na comercialização de entorpecentes. As equipes Sergipan seguiram até o imóvel informado, onde localizaram os suspeitos e apreenderam 30 porções de maconha já embaladas para venda. As buscas prosseguiram na residência e resultaram também na apreensão de outras 272 porções da mesma droga armazenadas em uma geladeira. Também foram encontrados aparelhos celulares e relógios que, segundo o relato dos próprios envolvidos, teriam sido recebidos como pagamento para a venda dos entorpecentes. Os 4, né, suspeitos e todo o material apreendido foram encaminhados à delegacia para adoção das medidas legais cabíveis. Aí então, né, mais pessoas envolvidas com droga, desta feita é lá no município pacato de Salgado, mais precisamente no povoado Água Fria. Da redação, Fernando Barbosa, para o Censura Livre, eu volto com você, Léo Júnior.
1: Muito bem, 17 horas e 12 minutos em todo o Agreste, Médio e Alto Sertão Sergipano. Tem botado aqui. Cadê, meu Deus? Botei aonde? Aqui. Olha, um acordo feito, né, no agrupamento do União Progressista, né? O pré-candidato ao Senado da República, André Moura, comandará a Federação União Progressista em Sergipe no primeiro biênio, e o senador Laércio Oliveira assumirá em seguida no segundo biênio. A Federação, portanto, União dos Progressistas, formada pelos progressistas PP e pela União Brasil, divulgou uma nota oficial confirmando como ficará o comando da nova federação em Sergipe. De acordo com o comunicado, os presidentes estaduais das duas legendas, né, tanto PP como a UB, União Brasil, o senador Laércio Oliveira e o pré-candidato ao Senado da República, André Moura, chegaram a um entendimento sobre a condução do bloco partidário no estado. Pelo acordo, o André Moura será o presidente da Federação União Progressista em Sergipe durante os dois próximos anos, ou seja, o primeiro biênio. No segundo biênio, né, depois dos próximos dois anos, aí a presidência será assumida por Laércio Oliveira. Né? A nota Laércio Oliveira está aparecendo muito pouco nessas eleições de 2026, porque Laércio Oliveira ainda tem aí mais 4 anos como senador da República. Né? Por isso que a gente ouve falar muito pouco do Laércio Oliveira. A nota destaca que a decisão foi construída por meio do diálogo entre as lideranças estaduais e nacionais das duas siglas, com o objetivo de fortalecer a aliança partidária em Sergipe, ampliar as chances de eleger deputados estaduais e federais e contribuir, né, para a eleição do Senado e para a reeleição do do governador Fábio Mitidieri, onde eles são aliados. Ainda segundo o documento, todas as decisões estratégicas da federação serão tomadas em comum acordo entre André Moura e Laércio Oliveira, preservando aí a igualdade entre as legendas, a autonomia de cada partido e o compromisso com o projeto de desenvolvimento para Sergipe. A nota oficial é assinada pelo presidente nacional dos progressistas, senador Ciro Nogueira, e pelo presidente nacional do União Brasil, o Antônio Rueda, além de Laércio Oliveira, evidentemente, e o próprio André Moura. Eu vou um rápido intervalo comercial, depois eu vou trazer o apoio de Carivaldo Souza, prefeito de Macambira. Carivaldo vai apoiar Antônio Bala, o filho do prefeito de Laranjeiras. Já, já, aguarde aí.
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7: Muito bem, olha, 17 horas e 36 minutos, daqui a pouco tá chegando o Genaro Santos. O André Davi lidera disputas aí pelo Senado, né? Aponta a pesquisa aí do Instituto Realtime. Uma pesquisa do Instituto Realtime, a mesma que divulgou, né, o empate técnico entre os pré-candidatos ao governo do estado de Sergipe, divulgou no dia de hoje também e apontou o delegado André Davi dos Republicanos na liderança da disputa para uma das vagas ao Senado Federal. O candidato registrou 17% das intenções do voto, considerando a soma do primeiro e do segundo votos. Em seguida, ele aparece os nomes de André Moura, União Brasil e doutor Eduardo Amorim. Então vamos aos números aqui entre os 10 primeiros, né? Eu diria que dos 8 primeiros pré-candidatos a Senado da República. Se as eleições fossem hoje, primeiro colocado seria o delegado André Davi dos Republicanos com 17% dos votos. André Moura, do União Brasil, seria o segundo senador. Já ultrapassa aí, portanto, o doutor Eduardo Amorim, que esteve à frente em diversas pesquisas. O André Moura vem com 14% em segundo lugar. E doutor Eduardo Amorim vem com 13% em terceiro lugar. 1% apenas, hein? Eleições também acirradíssimas teremos para o Senado da República. Rodrigo Valadares, do PL, vem com 12% em quarto. Alessandro Vieira é o quinto, né? Do MDB com 9%. Rogério Carvalho ainda não emplacou. Ele chegaria em sexto lugar, né? Com 9% também. E Edivaldo Nogueira, do PDT, com 8% em sétimo. Em oitavo chegaria o Coronel Rocha, do PL, com 6%. E em nono, Adailton Souza aparece aqui, o ex-prefeito de Itabaiana, do Podemos, que já, né, praticamente desiste da sua pré-candidatura ao Senado, né? Para ser vice de Eduardo Amorim, agora renunciou também, né, sua

duas vagas ao Senado da República nas eleições 2026. Olha, o prefeito de Macambira, Carivaldo Souza, anunciou hoje oficialmente o seu apoio à pré-candidatura de Antônio Bala, filho do prefeito de Laranjeiras, o Juca Bala, na disputa por uma vaga na Assembleia Legislativa de Sergipe, na Alesi, nas eleições deste ano, né? O anúncio foi feito por meio das redes sociais de Antônio Bala, que comemorou a chegada de mais uma liderança ao projeto político. A decisão marca uma mudança no cenário político de Macambira. Nas eleições anteriores para deputado estadual, Carivaldo apoiou Marcelo Sobral, que agora buscará a reeleição para a Assembleia Legislativa. Desta vez, porém, o prefeito optou por caminhar ao lado de Antônio Bala. O Antônio Bala, repito, é o filho do prefeito de Laranjeiras, Juca Bala. Na publicação, Antônio Bala destacou que seguirá percorrendo Sergipe em busca de novos apoios e reforçou o compromisso de construir sua candidatura ao lado das lideranças políticas e da população sergipana. A declaração de apoio fortalece aí a pré-campanha de Antônio Bala, que amplia sua base de aliados no interior do estado visando as eleições.

0: 7h43, vamos encerrando o nosso programa de hoje, a gente volta amanhã, tá certo? Amanhã, portanto, vem aí Genário Santos e tudo sobre o futebol. Itabaiana vai enfrentar o Caxias, o time de Caxias do Sul, né? No próximo domingo, aqui no Mendonção, em Itabaiana. E eu volto amanhã com novas informações da política sergipana e do jornalismo sergipano. Continuamos juntos, fazendo a vida valer a pena, porque é sempre madrugada para quem quer buscar o sol. Ó, um cheiro do fofo careca. Boa noite, Frei Paulo. Boa noite, Sergipe. Boa noite, Brasil. Tchau, tchau. Até amanhã. Vem de lá, Genário.
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2: Começa as notícias hoje com a vitória das sergipanas. O time do Juventude de Estância jogou no Espírito Santo e venceu por 2-0 a equipe capixaba do Prosperidade. Portanto, Prosperidade 0, Juventude de Estância 2. Lauren e Fernanda fizeram os gols. A Lauren, inclusive, é a artilheira da competição da Série A3 do futebol feminino brasileiro com 8 gols. Já a Copa Lotese, que é transmitida pelo canal 93 Esportes com som e imagem gratuitamente para você, no canal 93 Esportes, teve a segunda rodada com os seguintes resultados. Em Porto da Folha, no Caio Feitosa, o Guarani e o Gloriense empataram por 1-1. Jean fez contra para o time do Guarani e Cássio empatou para o time do próprio Gloriense. Guarani 1, Gloriense 1. Em Aracaju, na Arena Batistão, a Desportiva Aracaju venceu a América de Propriá por 3-2. Bruninho, Renan e Jefferson fizeram os gols da Desportiva. Dri e Dawan descontaram pro time do América. O detalhe aí que é a primeira vitória da Desportiva Aracaju no ano. Já em Lagarto, no Paulo Barreto de Menezes, o Lagarto perdeu para o Falcon por 2-1. David e Lopeu fizeram os gols do Falcon. Juan Patrick descontou para o Lagarto. Falcon 2, Lagarto 1. O time de Leandro Campos está com 100% de aproveitamento, 2 jogos, 2 vitórias.
1: Itabaiana, tricolor.
2: O time da Associação Olímpica de Itabaiana foi a Frei Paulo fazer um jogo treino contra a equipe do Paulistano no João Rodrigues Lima em Frei Paulo. O técnico do Itabaiana, Marcelo Chamusca, falou depois do jogo.
3: Chamusca, jogo treino e o Itabaiana venceu bem.
4: É, uma semana aberta, né? Não tivemos jogos oficiais agora no final de semana. Aproveitamos para trabalhar todos os jogadores em uma condição de jogo, dar minutagem para eles. E sempre que a gente tem essa possibilidade, é sempre uma programação interessante para nós, fazer jogo treino. Hoje a gente testou algumas possibilidades que a gente pode

0: finalizar, né, ainda durante a competição. Utilizamos o Rodrigo por fora, com o Renatinho com Canela por dentro. Utilizamos o Cleiton jogando mais de 10 ali, com, em alguns momentos, o Canela jogando com o Rodrigo também mais centralizado. Trabalhamos uma série de possibilidades que a gente pode utilizar, né, durante a sequência da competição. E você trabalha também, quando tem esse tipo de programação, o aspecto físico, né? Não só você dá ritmo aos jogadores, mas você trabalha também o aspecto físico. Fechamos praticamente a semana, uma boa semana de trabalho, com um jogo treino. O resultado, na verdade, para nós é o que menos importa. A gente sabe da dificuldade, jogar contra uma equipe amadora que ainda está se construindo, né, se preparando para a competição. Mas o mais importante para nós foi tudo que eu falei anteriormente: a gente poder fazer as observações e dar minutagem para os jogadores, para que, dentro daqueles jogadores que a gente, daquele grupo que a gente vai precisar utilizar, todos estejam, na verdade, ritmados.
1: Você utilizou o Nelson, o menino, deixou suas credenciais.
0: O Nelson teve a oportunidade hoje, né, de trabalhar um pouquinho no segundo tempo ali. Ele joga nos dois corredores, lá direito e lado esquerdo, faz 9 também. Hoje ele jogou mais de 9 e mostrou que é um jogador que tem oportunismo, se movimentou bem, conseguiu fazer algumas finalizações e concluir com êxito. A gente tem trabalhado com a gente aí já há algum tempo e a gente está observando o atleta, que é um atleta que tem potencial.
2: Boa tarde, professor Chamusca, Adelmo Lima, do 93 Esportes, aí trabalhando aqui também, do 93 Esportes. O que tirar desse jogo, treino de hoje, que foi bastante movimentado aqui na cidade de São Paulo?
0: Então, como eu falei anteriormente, trabalhar os aspectos físicos, né? Quando você vem para esse tipo de situação, você acaba conseguindo, por mais que o adversário não tenha oferecido muita resistência, mas você consegue trabalhar esse aspecto, trabalhar o aspecto tático. Algumas situações que a gente trocou os jogadores de posição, o Ricardo trabalhou de lateral esquerdo, demos a oportunidade para o Júlio trabalhar mais perto do Fagundes ali no setor. Então, algumas situações que a gente treinou que são interessantes.
2: Canela, agora se recuperado, é um homem de confiança nessa comissão técnica, enfim. Mas como se a comissão técnica irá lidar com isso? Vai escalar o jogador e mudar um pouco o esquema, dá para encaixar o Canela e continuar no mesmo esquema tático das partidas anteriores?
0: Não, o Canela é um jogador que passou um período, né, de inativo, está voltando de lesão. A gente está proporcionando minutos gradativamente. É um jogador importante, é um artilheiro nosso. E, desculpa, e a gente vai tentar colocar o jogador aos poucos aí, dando as oportunidades, porque é um jogador importante para nós.
1: Essa segunda parada dos dias, claro, eu não esperava, mas tem essa segunda parada. Foi bom pro time?
0: É bom que, na verdade, a gente vem numa sequência boa de resultados, mas é bom que a gente trabalha um pouco mais a parte tática, dá uma lapidada na parte física, recupera alguns jogadores no aspecto físico, tem alguns jogadores em DM também, você tem um tempo maior para recuperar. Na verdade é assim, se você me perguntasse, professor, se o campeonato seguisse, seria melhor? Eu diria a você, pelo nosso momento, que não teria problema nenhum para nós seguir o campeonato. Mas a gente tem que estar sempre preparado para o calendário nos proporcionou essa semana, mais uma vez, né? Para poder trabalhar, recuperar os jogadores, e a gente aproveitou da melhor forma.
2: Muito bem, professor Chamusca, para a gente encerrar de vez a entrevista de hoje aqui na cidade de São Paulo, dizer que Itabaiana tem um grande jogo contra a equipe do Caxias, equipe que vem também na parte de cima da tabela, quer a classificação, mas Itabaiana vem numa crescente muito grande na competição. É importante manter, digamos assim, essa pegada para a sequência da Série C, faltando agora 4 jogos.
0: A gente tem uma semana pela frente para preparar. Na segunda-feira a gente reapresenta e estudar bem o adversário, se preparar da melhor forma. É um jogo de caráter decisivo para nós, a gente tem consciência disso, tem passado isso para os jogadores, a diretoria também está muito atenta em relação a isso. A expectativa nossa é de que a gente tenha um excelente público no domingo, para que a torcida possa empurrar a equipe e a gente buscar mais 3 pontos, que para nós é fundamental a gente conseguir chegar aos 20 pontos.
3: O placar do jogo foi 6-0 para o Itabaiana, com mais 3 gols anulados. Na primeira etapa, o tricolor entrou em campo com Geazi, Júlio Henrique, Gustavo Fagundes, Gustavo Sintra e Tito na defesa. Fabrício, Diego e Renatinho no meio-campo. Denilson, Rodrigo Alves e Everton Canela no ataque. Aos 18 minutos, Gustavo Fagundes abriu o placar para o Itabaiana. Já no segundo tempo, o técnico Marcelo Chamusca iniciou com o seguinte time: Jefferson, Isaac, Lucão, Liger, Ricardo Siqueira na lateral esquerda. No meio-campo, Gustavo Cresce, Caio Felipe e Cleiton. No ataque, Laílson, Elimar e Nelson. Nelson, que inclusive fez 2 dos 6 gols do time do Itabaiana. Na reta final, Dudu ainda entrou no time da Olímpica de Itabaiana. Além de William, terceiro goleiro da Olímpica de Itabaiana, que também foi aproveitado no jogo. Leal, amanhã, se Deus nos permitir, mais notícias do esporte aqui na Educadora. Até lá.
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6: Em nome do Pai, do Filho e do Espírito Santo. Amém. O anjo do Senhor anunciou a Maria e ela concebeu do Espírito Santo. Ave Maria, cheia de graça, o Senhor é convosco. Bendita sois vós entre as mulheres e bendito é o fruto do vosso ventre, Jesus. Santa Maria, Mãe de Deus, rogai por nós, pecadores, agora e na hora da nossa morte. Amém. Eis aqui a serva do Senhor, faça-se em mim segundo a vossa palavra. Ave Maria, cheia de graça, o Senhor é convosco. Bendita sois vós entre as mulheres e bendito é o fruto do vosso ventre, Jesus. Santa Maria, Mãe de Deus, rogai por nós, pecadores, agora e na hora da nossa morte. Amém. E a palavra se fez carne e habitou entre nós. Ave Maria, cheia de graça, o Senhor é convosco. Bendita sois vós entre as mulheres, e bendito é o fruto do vosso ventre, Jesus. Santa Maria, Mãe de Deus, rogai por nós, pecadores, agora e na hora da nossa morte. Amém. Rogai por nós, Santa Mãe de Deus, para que sejamos dignos das promessas de Cristo. Oremos. Infundi, Senhor, em nossos corações a vossa graça, para que, conhecendo pela anunciação do anjo a encarnação do vosso Filho, Jesus Cristo, Senhor nosso, cheguemos por sua paixão e morte de cruz à glória da ressurreição. Por Cristo nosso Senhor. Glória ao Pai, ao Filho e ao Espírito Santo, como era num princípio, agora e sempre. Amém. Ó Maria concebida sem pecado, rogai por nós que recorremos a vós.
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8: Olá, povo de Deus, queridos ouvintes, eu, Padre Paulo, estou chegando aqui na programação e convido você para acompanhar comigo o Evangelho para esta segunda-feira, dia 3 de agosto. Estamos na 18ª semana do tempo comum e estamos celebrando o mês vocacional. A nossa reflexão hoje será do Evangelho de Mateus, capítulo 14, versículos do 22 ao 36. Acompanhe comigo agora. O Senhor esteja convosco, Ele está no meio de nós. Proclamação do Evangelho de Jesus Cristo segundo Mateus. Glória a vós, Senhor. O barco já se afastara da terra. Sacudido pelas ondas, Jesus veio até eles, caminhando sobre o mar. Os discípulos ficaram trêmulos e diziam: é um fantasma. Mas Jesus lhes disse: confiai, sou eu, não temais. Pedro lhe respondeu: Senhor, se és tu, manda-me que vá a ti sobre as águas. Ele disse: vem. Pedro caminhou sobre as águas e foi em direção a Jesus. Mas ao sentir a força do vento, temeu e, começando a afundar, gritou: Senhor, salva-me. Jesus estendeu imediatamente a mão, segurou-o e disse-lhe: homem de fé pequena, por que duvidaste? Assim que subiram no barco, o vento cessou. Palavra da salvação, glória a vós, Senhor. Meus queridos irmãos e irmãs, há um momento provisório na busca da certeza, o momento da dúvida. Duvidamos porque não temos certeza e, ao duvidar, fazemos perguntas. Afirmaram que Jesus era um fantasma e não era. Perguntaram então: és tu, Senhor? Por que duvidaram? Por que buscavam certezas? Surge a confiança que afugenta o medo. Vem a fé, posse antecipada do que se espera. Um meio de demonstrar as realidades que não se veem. Viram pessoas acometidas por algum mal que tocavam a orla do manto de Jesus e ficavam curadas. Já não duvidaram, embora a fé fosse pequena. Creio nesse homem, Jesus, que permaneceu um bom tempo em oração no alto da montanha, mesmo sem tê-lo visto. Sinto estendendo a mão e me segurando e dizendo a cada um de nós: coragem, não tenhas medo. Desça agora sobre você, a sua casa, a sua família, a bênção do Deus Todo-Poderoso, em nome do Pai, do Filho e do Espírito Santo. Amém. Fica com Deus e a gente se encontra aqui meditando a palavra do Senhor. Uma boa semana para todo mundo.

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6: Amados irmãos, irmãs em Cristo, boa noite. Estamos iniciando mais um Momento Cristão, levando mensagens ao seu coração. 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Hoje, como sempre, às segundas-feiras, o programa Momento Cristão, falamos para os nossos irmãos cristãos espíritas, lembrando sempre que podemos até divergir nas religiões, porém, somos obrigados a convergir em Deus. Para que possamos abrir o nosso programa da noite de hoje, queremos convidar o nosso sonoplasta para que possa nos blindar com uma mensagem de paz. Logo depois, ouviremos uma belíssima canção. Daqui a pouco estaremos de volta para a segunda parte do programa Momento Cristão, levando mensagens ao seu coração.
7: A outra janela. A menina debruçada na janela trazia nos olhos grossas lágrimas e o peito oprimido pelo sentimento de dor causado pela morte do seu cão de estimação. Com pesar, observava atenta o jardineiro a enterrar o corpo do amigo de tantas brincadeiras. A cada pá de terra jogada sobre o animal, sentia como se sua felicidade estivesse sendo soterrada também. O avô, que observava a neta, aproximou-se, envolveu-a num abraço e falou-lhe com serenidade. Triste a cena, não é verdade? A netinha ficou ainda mais triste e as lágrimas rolaram em abundância. No entanto, o avô, que sinceramente desejava confortá-la, chamou-lhe a atenção para outra realidade. Tomou-a pela mão e a conduziu até uma janela opostamente localizada na ampla sala. Abriu as cortinas e permitiu que ela visse o imenso jardim florido à sua frente e lhe perguntou carinhosamente: "Está vendo aquele pé de rosas amarelas bem ali à frente? Lembra que você me ajudou a plantá-lo? Foi num dia de sol, como o de hoje, que nós dois o plantamos. Era apenas um pequeno galho cheio de espinhos. E hoje? Veja como está lindo, carregado de flores perfumadas e botões como promessa de novas rosas." A menina enxugou as lágrimas que ainda teimavam em permanecer em suas faces e abriu um largo sorriso, mostrando as abelhas que pousavam sobre as flores e as borboletas que faziam festa entre uma e outra das tantas rosas de variados matizes que enfeitavam o jardim. O avô, satisfeito por tê-la ajudado a superar o momento de dor, falou-lhe com afeto: "Veja, minha filha, a vida nos oferece sempre várias janelas. Quando a paisagem de uma delas nos causa tristeza, sem que possamos alterar-lhe o quadro, voltemo-nos para outra e certamente nos depararemos com uma paisagem diferente. Tantos são os momentos felizes que se desenrolam em nossa existência. Tantas oportunidades de aprendizado nos visitam no dia a dia, que não vale a pena chorar e sofrer diante de quadros que não podemos alterar. São experiências valiosas das quais devemos tirar as lições oportunas, sem nos deixarmos tragar pelo desespero e a revolta, que só infelicitam e denotam falta de confiança em Deus. A nossa visão do mundo ainda é muito limitada. Não temos a capacidade de perceber os objetivos da divindade, permitindo-nos um momento de dor e sofrimento. Mas Deus tem sempre objetivos nobres e uma proposta de felicidade a nos aguardar, após cada dificuldade superada." Se hoje você está a observar um quadro desolador, lembre-se que existem outras tantas janelas com paisagens repletas de promessas de melhores dias. Não se permita contemplar a janela da dor. Aproveite-lhe a lição e siga em frente com ânimo e disposição. O sofrimento que hoje nos parece eterno não resiste à força das horas que a tudo modifica. A luz sempre vence as trevas. Basta que tenhamos disposição íntima e coragem de voltar-nos para ela. Agindo assim, o gosto amargo do sofrimento logo cede lugar ao sabor agradável de viver e saber que Deus nos ampara em todos os momentos da nossa vida.

Jesus é verbo, não substantivo.

0: Queremos abraçar aos nossos estimados ouvintes em Itabaiana, Etinho de Tuxal e sua esposa Maria do Carmo, Zé do Boteco e Dona Wanda, Lula e Simone, Boinho e família, Aguinaldo Sapateiro, Esquerdinha do Mercadão, Zé Luiz e Nonota, Maria e Gerino, Betinho e família no povoado Vermelho. Também abraçamos a João de Benizo e Zefa no povoado Caraíbas, Vânia e Gia em Itabaiana e também o casal amigo Zé de Beto Mototáxi e a minha querida companheira de imprensa Célia Farias. Em Frei Paulo, abraçamos ao seu José Arinaldo de Oliveira e Dona Lucelina, esse casal maravilhoso, Zacarias da padaria e todos os demais familiares, Lurdinha Helena do sindicato e toda a família Ângelo, Fátima, Vânia, Neguinho do Café e todos os demais familiares, tia José Fabinho, Zá e seu filho Guilherme, o Gui namorador, Zé da Gata e sua esposa Creuza, Jabá e família. Em nome destes, nós abraçamos a toda a comunidade Frei Paulistana. Em Alagadiço, abraçamos ao seu Antônio Pembe, Dona Marlene, Zezito dos Porcos, Salsicha da Topic, Tiago do Terço dos Homens e todos que fazem esse segmento, estendidos aos familiares, seu Messias e família, Vicente das Bananas, também extensivos à família, em nome de toda a comunidade do Alagadiço, no Catuabo, Chiquinho Aboiador e Lisete, no Barro Branco, Sanja e seus familiares. Abraçamos também na comunidade de Pinhão ao nosso querido companheiro, o Samuel da Topic, e também o nosso querido amigo Eduardo Marques. Em nome destes, nós abraçamos a todos os familiares extensivos a toda a comunidade do Pinhão. Em Carira, nós abraçamos Abel, Cício, JR, o Raimundo, Gilberto de Marotinha, nosso querido companheiro Wilson Cunha, o 51, como é bastante conhecido, além do Preguinho, eletricista, Toninho Carteiro e todos os demais familiares. Alô, Dona Maria Dória, Valmir, da Topic e todos os seus familiares. Por falar em Topic, eu abraço a todos os nossos irmãos topiqueiros, em nome do Paixão, Paixão da Topic, também sinta-se abraçados na cidade de Carira. Família Machado, Bosco, Margarida, Diogo, Diego e Felipe, ainda abraçamos a todos, a Peninha, a Ailton, enfim, todos os nossos colegas, alô Pedro do Banco, a todos os nossos colegas aí da região do Carira. Abraçamos ainda a família do saudoso Jaconias, que também é nosso ouvinte. Carlinhos taxista, em nome de todos os demais taxistas, sintam-se também abraçados. Queremos abraçar ainda na comunidade do assentamento Santo Antônio, seu Gessília e Dona Creuza, seu Augusto e Dona Nilra e também Dona Santinha, a mãe do seu João, extensivos a todos os familiares. Alô Branco do Trator, Fernando, essa galera aí do Ponto Legal do Mamãozinho. Queremos abraçar em Pedra Mole ao Aloísio e todos os seus familiares, e também ao André, a sua mãe e a todos os demais familiares em Pedra Mole. Sintam-se todos abraçados, a comunidade pedramolense, em nome do citado.
1: Ainda em Carira, abraçamos ao Célio da Arena, esse espetáculo belíssimo que Carira tem para os seus jovens, também ao Galego do Bar e o nosso querido amigo João de Gadé. Em nome destes também abraçamos a todos os carirenses.
2: Ainda em Frei Paulo, na Serra Redonda, queremos abraçar o casal amigo Bacana e sua esposa Maria, em nome de toda a comunidade da Serra Redonda. Ainda em Itabaiana, abraçamos fraterna e carinhosamente a família do saudoso Tonho de Preta. Em nome da Eliana, da Suzete, de todos os demais, nós abraçamos essa família maravilhosa desse homem de bem que nos deixou na nossa ótica prematuramente, mas que Deus tudo sabe. Em Pedra Mole, ainda queremos abraçar ao Isaqueu, filho do Zé Augusto de Loló, e a todos os seus familiares. Alô, Zé Augusto, muita paz para todos os seus munícipes. Em Pião, queremos abraçar também ao nosso querido secretário Bonfim e toda a sua família e a comunidade piauense. Em Carira, ao novo Point, o Point do Encontro dos Amigos, aí na farmácia do Aurélio, nós queremos abraçar a todos que compõem essa turma de amigos, ao seu Joãozinho, enfim, em nome do seu Joãozinho, a todos que compõem o Point

Amados irmãos e irmãs em Cristo, estamos de volta do programa Momento Cristão, levando mensagens ao seu coração, para que possamos nos sintonizarmos com o alto, sempre em nome da Madeireira São José, onde você encontra caibros, ripas, portas, caixões, tudo para a sua construção em telhas e madeiras, você encontra na Madeireira São José. 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Amados irmãos e irmãs, estamos de volta para agradecer a todos pela honrosa audiência. Lembrando que amanhã, às 18 horas, estaremos de volta para mais um Momento Cristão, levando mensagens ao seu coração. 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

Pegue teus braços e vamos rezar juntos. Reza comigo assim: meu Deus, eu creio, adoro, espero e amo. Peço-vos perdão para aqueles que não creem, não adoram,

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0: ajuda pode vir em forma de assistência humanitária, como distribuição de água, alimentos, colchões e kits de higiene. Também pode ser no restabelecimento de serviços essenciais.
1: Pilhas, baterias, eletrônicos, dá para jogar fora no lixo comum?
2: Vamos saber como fazer o descarte correto desse tipo de material na reportagem de Graziele Mendonça.
3: Vale seguir a chamada regra dos 3 R's: reutilizar, recondicionar e reciclar.
1: Hoje, na apresentação da Voz do Brasil, Mariana Jungmann e Luciano Seixas.
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1: É no leite materno que o bebê encontra tudo o que precisa: alimento, proteção e afeto.
2: Por isso, todo mês de agosto é dedicado à amamentação e fica conhecido como o Agosto Dourado.
1: Nessa Semana Mundial do Leite Materno, vamos lembrar dos desafios e benefícios desse gesto, que é natural, mas nem sempre uma tarefa simples.
2: A iniciativa é coordenada globalmente pela Aliança Mundial para Ação em Aleitamento Materno, em parceria com a Organização Mundial de Saúde e o Unicef.
4: A cor é de leite mesmo, mas tem sabor de aconchego e valor de ouro. O leite materno é o alimento mais completo para os bebês. E até os 6 meses de vida, eles não precisam de mais nada. A coordenadora de políticas de aleitamento materno da Secretaria de Saúde do Distrito Federal, Maria das Graças Cruz, explica o porquê.
5: O bebê até 6 meses, ele tem parte do quebra-cabeça no seu sistema digestivo e as outras peças estão dentro do leite da mãe. E aí, quando ele se alimenta, ele vai formar o seu intestino e vai completar aquele quebra-cabeça de forma que esse bebê tenha uma boa saúde, que não venha ter alergias, que não venha correr risco de ter obesidade, de diabetes e até hipertensão na vida adulta.
4: Todos os anos, a campanha Agosto Dourado reforça a importância do aleitamento materno para a saúde do bebê. A edição deste ano vai além. Destaca o papel da amamentação na segurança alimentar, na redução da pobreza e na sustentabilidade ambiental, como explica Sônia Isoyama Venâncio, coordenadora-geral de Atenção à Saúde das Crianças, Adolescentes e Jovens do Ministério da Saúde.
6: O leite materno é o primeiro alimento que é oferecido para o bebê, garantindo o direito humano, né, alimentação adequada. Vai também favorecer a garantia da segurança alimentar e nutricional dessa criança, por ser esse primeiro alimento, né, que é oferecido, e também é muito importante para a sustentabilidade do planeta, né, porque ele é um alimento que não vai necessitar de embalagens, o consumo de água para sua produção.
4: Uma forma de apoiar as mulheres que amamentam é por meio da rede de bancos de leite humano brasileira, que é a maior do mundo. O leite coletado é destinado em especial a recém-nascidos prematuros e de baixo peso, internados em UTIs neonatais. Mas os bancos de leite também dão suporte às mulheres que enfrentam dificuldades para amamentar. Mãe de primeira viagem, a militar Renata Lúcio recorreu a uma dessas unidades no Distrito Federal para conseguir alimentar a filha, Betina.
7: Ninguém fala da dificuldade que é a amamentação. A gente acha que é instintivo, que a gente vai ter um bebê e a gente já vai conseguir amamentar, e não é bem assim. A gente tem muitos desafios, é difícil. Tive mastite, eu tive fissura, tive bastante desafios e o banco de leite foi o que me ajudou, né?
4: A rede brasileira de bancos de leite humano conta com 237 bancos e 249 postos de coleta em todo o Brasil. Pelo número 136 do Ministério da Saúde, é possível obter informações da unidade mais próxima da sua casa. Reportagem Graziele Bezerra.
1: Manter a caderneta de vacinação atualizada garante proteção contra doenças graves, prolonga a vida e contribui para um futuro mais saudável.
2: E está na hora de atualizar a caderneta de crianças e adolescentes. Começou hoje e vai até 1º de setembro a campanha nacional de multivacinação.
1: No caso dos bebês, a vacinação desempenha a função de ensinar o corpo em desenvolvimento a se defender de forma segura.
2: E uma das vacinas que mais causam dúvidas é a BCG, que protege os recém-nascidos e crianças pequenas contra as formas mais graves e fatais da tuberculose.
4: Conhecida por deixar aquela famosa marquinha na parte superior do braço direito, ela protege o organismo das formas mais graves da tuberculose, como a tuberculose meníngea e a tuberculose miliar. É a vacina BCG. Ela é aplicada na maternidade ou ainda nas primeiras semanas de vida para prevenir as formas graves da doença entre os pequenos e garantir que o sistema imunológico da criança, ainda em desenvolvimento, aprenda a se defender. Por isso, a enfermeira Emanuela Barros não perdeu tempo e vacinou seu filho logo que saiu da maternidade.
8: Eu recebi a orientação da maternidade que procurasse o posto de saúde, né, para fazer a vacina. E assim que a gente recebeu alta, eu fui na UBS. Fui muito bem atendida, né, e orientada pela equipe. Então foi um processo muito tranquilo, né, de orientação e também de acesso, né, à vacina.
4: A chefe da unidade de vigilância em saúde do Hospital Universitário de Brasília, Deise Mendonça, explica a importância da BCG logo nos primeiros dias de vida.
9: Porque o bebê ele nasce com pouca proteção, ele nasce somente com aqueles anticorpos da mãe, que a mãe passou para ele durante a gestação. Depois ele tem que tomar as vacinas para ficar protegido contra essas doenças que estão aí, que a mãe não conseguiu passar proteção para ele. Criança nasceu acima de 2 quilos, ela já faz a BCG na maternidade, nas maternidades públicas, né? Nas privadas eles procuram a sala de vacina.
4: Após a aplicação, é comum que apareça uma pequena mancha avermelhada no braço direito. Com o passar das semanas, essa reação evolui para uma pequena ferida que cicatriza naturalmente. A BCG integra o Calendário Nacional de Vacinação, é oferecida gratuitamente nas unidades do Sistema Único de Saúde e está disponível para crianças menores de 5 anos que ainda não tenham sido imunizadas. Você pode conferir todas as vacinas do Calendário Nacional em gov.br/saúde. Reportagem Thaís de Araújo.
1: Atenção, estudantes pré-selecionados no processo seletivo do Fundo de Financiamento Estudantil, FIES.
2: Termina amanhã o prazo para complementar as informações da inscrição no sistema.
1: O FIES concede empréstimo a estudantes em cursos de graduação ofertados por instituições privadas que participam do programa.
2: O processo seletivo referente ao segundo semestre alcançou mais de 127 mil inscritos.
10: Os estudantes pré-selecionados na chamada regular do Fundo de Financiamento Estudantil, o FIES, têm até 4 de agosto para complementar as informações da inscrição no sistema disponível no endereço fiesseleçãoaluno.mec.gov.br. Após essa etapa, os candidatos deverão validar a documentação da instituição privada de educação superior. Concluída a validação, os pré-selecionados deverão comparecer em um agente financeiro no prazo de até 10 dias úteis. As convocações ocorrerão de 7 de agosto a 24 de setembro. O processo seletivo do FIES inclui a reserva de 50% das vagas para estudantes com renda familiar de até meio salário mínimo por pessoa e com inscrição ativa no Cadastro Único. Os pré-selecionados que atendam aos critérios do FIES Social poderão financiar até 100% do valor das mensalidades do curso. Mais informações em acessounico.mec.gov.br/FIES. Thaísa Vitória para a Voz do Brasil.
1: Chuvas acima da média na região sul, seca e calor acentuados na porção norte. Fenômenos climáticos como o El Niño provocam impactos distintos.
2: Para enfrentar essa situação, estados e municípios devem acompanhar as ações para a prevenção de desastres naturais.
1: E ficar atentos para os protocolos de ajuda federal em casos de emergência e calamidade pública.
11: Nos diferentes tipos de desastres naturais, o reconhecimento da gravidade da situação pode abreviar o envio de recursos. Cursos e apoio técnico, amenizando os impactos para a população. Quando há situação de emergência, o município ainda consegue atuar, mas precisa de apoio externo para atender a população. Já quando o estado é de calamidade pública, os danos são tão graves que exigem medidas excepcionais e maior apoio do governo federal. Para tornar oficial qualquer uma dessas condições, o governo municipal ou estadual deve emitir um decreto decreto e registrá-lo no Sistema Integrado de Informações sobre Desastres. Se os critérios forem atendidos, o Ministério da Integração e do Desenvolvimento Regional publica uma portaria reconhecendo a situação. A ajuda pode vir em forma de assistência humanitária, como distribuição de água, alimentos, colchões e kits de higiene. O apoio federal também pode ser empregado no restabelecimento de serviços essenciais. O apoio extra também pode chegar diretamente ao cidadão. Entre as possibilidades está o saque calamidade do FGTS, de até R$ 6.220 por conta vinculada. De acordo com a diretora executiva de fundos de governo da Caixa Econômica Federal, Daniele Mendonça, entre janeiro e julho de 2026, 548 municípios de 17 unidades da federação foram habilitados para o pagamento do saque calamidade.
12: O saque calamidade é um momento de necessidade pelo qual o trabalhador pode fazer uso desse saque. Situação formalizada tanto pelo governo local quanto pelo Ministério do Desenvolvimento Regional, ele pode fazer a solicitação por meio do aplicativo do FGTS, disponível nas principais lojas de aplicativo de forma gratuita, ou em uma das agências da Caixa. E em situações de calamidade, a Caixa faz o deslocamento do caminhão Caixa para fazer o atendimento dessa população com necessidade de fazer uso do saque.
11: Ao lado do El Niño estão as mudanças climáticas, na explicação dos cenários naturais cada vez mais adversos. É o que afirma o meteorologista do Instituto Nacional de Meteorologia, IMET, Leidson Dantas.
13: A nossa atmosfera tem um constante trabalho para manter o nosso planeta em estado de equilíbrio, numa temperatura ideal para todos nós sobrevivermos. E se a gente dá um conteúdo a mais, um ingrediente a mais de aquecimento, provoca esses extremos climáticos que a gente vem observando.
11: Com a previsão de fortalecimento do El Niño neste segundo semestre, a orientação é, antes de tudo, manter-se bem informado. Entre os canais oficiais está portal.imet.gov.br. Reportagem Luana Karen.
2: Descarte correto do lixo eletrônico é fundamental para garantir o equilíbrio do meio ambiente.
1: Para que esse descarte seja feito, existem pontos de coleta por todo o país.
2: O material pode ser recondicionado da forma correta e ganhar outras destinações.
14: Plástico, papel, alumínio, materiais que devem ser separados para a coleta de lixo e seguirem para a reciclagem. Mas e no caso de celulares, computadores, baterias e outros eletrônicos, o que fazer? Neste caso, vale seguir a chamada regra dos 3 R's: reutilizar, recondicionar e reciclar. Se o equipamento eletrônico não pode ser reutilizado por outra pessoa, uma opção é recondicionar, ou seja, consertar o equipamento. No Guará, a 20 minutos do centro de Brasília, há um ponto de coleta dentro de uma unidade do SESC. Lá são deixados vários tipos de componentes eletrônicos. É o que conta Alessandra Sá, assistente de suporte à gestão do SESC DF.
15: Qualquer pessoa pode vir, né, entregar seu lixo eletrônico, né, para estar descartando, fazer um descarte correto, né, em nossos PEVs, que o SESC disponibiliza em todas as nossas unidades, né, para preservação do meio ambiente, né, carregadores, tablets, TVs.
14: Do Guará, o material segue para uma organização da sociedade civil, onde os resíduos são separados. Os que precisam de algum conserto ou formatação são recondicionados e de lá distribuídos para diversos pontos, inclusive para cursos gratuitos para a população. O que não tem conserto é separado e organizado e segue para o terceiro R, a reciclagem. Cada pedaço segue um caminho, como explica o coordenador da organização Programando o Futuro, Fábio Oliveira.
16: Aquilo que não tem condições de uso nenhuma dentro da nossa unidade, a gente consegue fazer a descaracterização dele, fazer a separação por tipos de componentes, ou seja, placas de circuito impresso eletrônico, plástico, ferro, cobre, isopor, enfim, cada tipo de componente a gente consegue fazer a separação e encaminhar para a indústria de reciclagem.
14: Mas para que tudo isso aconteça, o trabalho começa com a população, que deve realizar o descarte correto do lixo eletrônico, como explica o coordenador-geral de inclusão digital do Ministério das Comunicações, Gustavo Fernandes Lima.
17: Hoje a gente tem no site do Ministério das Comunicações, na página do programa Computadores para a Inclusão, um link com um mapa por todo o território nacional, com os diversos pontos pontos de coleta que tem espalhados. A gente está falando de mais de 10 mil pontos de coleta de resíduos eletrônicos, de pilhas e baterias.
14: Para saber onde há um ponto de coleta de resíduo eletrônico na sua cidade, acesse o site do Ministério das Comunicações em gov.br/mcom. Com locução de Graziela Mendonça, reportagem Márcia Fernandes.
1: Um caso de reaproveitamento. Computadores que seriam descartados ganham uma nova utilidade e ajudam no acesso à tecnologia.
2: Além de recuperar equipamentos para escolas, bibliotecas e telecentros, um centro de recondicionamento no Distrito Federal oferece cursos gratuitos para o cidadão.
1: Conheça a iniciativa na reportagem de Pablo Mundim.
18: No centro de recondicionamento de computadores do Distrito Federal, equipamentos que seriam descartados são recuperados para projetos de inclusão digital. No Distrito Federal, no centro de recondicionamento de computadores, cada equipamento passa por um processo completo de recondicionamento. No fim, o que poderia virar apenas sucata se transforma em equipamentos destinados a projetos de inclusão digital. Tudo feito para que os computadores sejam totalmente reaproveitados, explica Adler Braga, técnico de recondicionamento.
19: O computador vem para cá, quando ele chega aqui, a gente dá uma sobrevida para ele, a gente já faz o primeiro passo, né, que é a sanitização de dados, que a gente recebe o computador com HD, então a gente é responsável por esses dados, então a gente faz essa etapa. Posteriormente a gente faz a limpeza externa, interna, né, na verdade. A gente troca as peças, instala os programas e deixa tudo funcionando corretamente. A gente recebe um termo de doação para destinar esse computador para alguma instituição.
18: Depois de recondicionados, os computadores seguem para escolas, bibliotecas, telecentros e outras instituições que ampliam o acesso à tecnologia. Nem tudo pode ser reaproveitado. As peças sem condições de uso seguem para reciclagem. O centro também oferece formação para novos profissionais, disse Simone Cabral, coordenadora pedagógica.
20: A maioria vem para fazer o curso mesmo para o mercado de trabalho, né? São totalmente gratuitos os cursos, né? Todos com certificado.
18: São cursos de informática básica, design gráfico, manutenção de computadores e celulares, marketing digital, inteligência artificial, operação de drones e Excel avançado. As aulas são destinadas a adultos e jovens. As capacitações têm carga horária entre 60 e 80 horas. As inscrições para os cursos podem ser feitas pela internet ou presencialmente na unidade do Gama, no Distrito Federal. Empresas e órgãos públicos que desejam dar uma destinação social aos equipamentos eletrônicos também podem procurar um dos centros de recondicionamento de computadores espalhados pelo país. Reportagem Pablo Mundim.
2: O Ministério da Fazenda iniciou consulta pública para definir os setores obrigados a cumprir regras de monitoramento de emissões no mercado brasileiro de carbono.
1: A iniciativa visa criar um sistema de dados oficial para o Sistema Brasileiro de Comércio de Emissões.
2: Proposta preliminar prevê a introdução gradual das obrigações em 3 etapas.
1: A primeira tem início previsto para 2027 e abrange indústrias do setor de minérios, petróleo e transporte aéreo.
2: A consulta pública está disponível no site do Ministério da Fazenda até 28 de agosto em gov.br/fazenda.
1: Produção de alimentos sem prejudicar o meio ambiente. Essa é a proposta da agricultura de baixo carbono.
2: E a empresa brasileira de pesquisa agropecuária, Embrapa, está certificando culturas que usam esses processos, o que agrega valor à produção.
1: Para receber a certificação, os produtores passam por capacitação e análises independentes de produção.
21: A agropecuária de baixo carbono é um modelo de produção sustentável que reduz a emissão de gases de efeito estufa com práticas como o plantio direto, a recuperação de pastagens degradadas e a integração lavoura-pecuária-floresta. Realidade que fez a Embrapa criar uma estratégia para comprovar a sustentabilidade da produção brasileira. São protocolos científicos de certificação voltados à produção agropecuária de baixo carbono, agregando valor aos produtos e ampliando oportunidades comerciais. A presidente da Embrapa, Silvia Massuá, detalha.
22: Cada vez mais o produtor rural tem mais consciência, ele tem que produzir mais, mas cada vez mais de maneira sustentável, preservando os recursos naturais, né? Uso eficiente de água, de solo. A partir disso daí, cada vez mais a Embrapa tem gerado tecnologia e incentivado, através das capacitações, que eles usem essas novas tecnologias para ter essa agricultura mais sustentável.
21: A iniciativa reúne diferentes cadeias produtivas. carne bovina, leite e sorgo, e busca reconhecer, com base em critérios técnicos e auditorias independentes, os sistemas de produção de baixo carbono. O produtor Hamilton Kundak é presidente da Cooperativa Reca, um conjunto de sistemas agroflorestais que produz castanha, pupunha, cupuaçu, café e andiroba na Amazônia. Ele fala sobre o impacto da certificação.
0: Um trabalho muito bacana que o Reca faz, de preservação, de orientação, de conscientização, de respeitar as nossas florestas, porque se o produtor estiver recebendo valor agregado, ele não vai derrubar, ele vai ser o guardião da floresta.
21: Além da carne, do leite e sorgo, a Embrapa prepara o lançamento da certificação para a soja em 2027. Reportagem Luciana Colares, de Holanda.
2: Se você aplica no Tesouro Direto, um recado importante. O aplicativo oficial do programa vai deixar de funcionar a partir do dia 17 de agosto.
1: Com isso, consultas e novos investimentos devem ser feitos no site do Tesouro Direto ou no aplicativo do próprio banco.
3: O aplicativo do Tesouro Direto será desativado a partir do dia 17 de agosto. Após a desativação, os investidores vão poder acessar os serviços pelo portal do investidor, no site oficial do Tesouro Direto ou pelo aplicativo da instituição financeira, onde mantém a conta de investimentos. De acordo com informações do Ministério da Fazenda, nesses canais será possível consultar a carteira, verificar títulos e rentabilidade, realizar aplicações e resgates e acessar o histórico de operações. A mudança não altera os investimentos já realizados. Títulos, valores investidos, rentabilidade e demais informações permanecem disponíveis nos novos canais de acesso. Não é necessário realizar nenhum procedimento em relação aos investimentos existentes. Em caso de dúvidas, os investidores devem consultar os canais oficiais de atendimento do Tesouro Direto. Lucília Araújo para a Voz do Brasil.
2: Passageiros de voos internacionais com bens a declarar podem deixar o aeroporto sem passar pela fila de fiscalização aduaneira.
1: Já está valendo a declaração eletrônica de bens de viajantes, que pode ser preenchida pela internet.
2: Com a nova plataforma, o Sistema da Receita Federal analisa os dados declarados automaticamente.
1: Confira os detalhes na reportagem de Daniele Popov.
5: A Declaração Eletrônica de Bens de Viajantes, EDBV, já está disponível, segundo informou a Receita Federal. A funcionalidade de registro automático de bens pode ser utilizada por aquelas pessoas que viajam de avião. Agora, boa parte das declarações poderão ser registradas automaticamente dentro dos critérios de gerenciamento de risco adotados pela Receita. Ao preencher a declaração, o viajante poderá seguir diretamente para o desembarque, sem necessidade de se apresentar ao atendimento aduaneiro para bens a declarar. Com a mudança na forma de declaração de bens, a fiscalização é direcionada às situações que demandem análise específica. Após o viajante preencher e enviar a declaração eletrônica de bens, o sistema realiza o tratamento das informações com base em critérios de gerenciamento de risco. As declarações enquadradas para registro automático não precisam de atendimento presencial. As demais permanecem sujeitas aos procedimentos de controle aduaneiro e avisos de mensagens vão aparecer na tela do sistema de declaração. A nova ferramenta não altera as competências da fiscalização aduaneira, que continua responsável pela seleção, conferência, revisão de declarações, exigência de tributos, entre outras medidas. Então fique atento. Se você estiver viajando para outro país ou voltando para o Brasil, preencha a declaração de bens no sistema. O endereço é edbv.receita.fazenda.gov.br. Daniele Popov para a Voz do Brasil.
2: Foram as notícias do governo federal.
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1: Fique agora com as notícias do Poder Judiciário e do Congresso Nacional. Boa noite.
2: Boa noite, até amanhã.
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7: Presidente do STF diz que críticas republicanas contribuem para fortalecer a democracia.
8: Abertura da urna eletrônica entusiasma estudantes em Brasília.
7: Corte Especial do STJ abre segundo semestre forense.
8: Boa noite, eu sou Marcela Luiza.
7: E eu sou Marta Ferreira.
8: Na abertura do segundo semestre do ano judiciário de 2026, o presidente do STF disse que críticas republicanas contribuem para fortalecer a democracia.
7: O ministro Edson Fachin também ressaltou o compromisso permanente do tribunal com a continuidade da prestação jurisdicional. Pablo Lemos.
9: Na abertura do segundo semestre do ano judiciário de 2026, nesta segunda-feira, o presidente do Supremo Tribunal Federal, ministro Edson Fachin, afirmou que as decisões do tribunal sobre temas de grande repercussão social são naturalmente objeto de debate público.
24: Um tribunal constitucional que decide todos os dias temas de grande repercussão social há de aceitar como natural que suas decisões sejam debatidas, analisadas e, por vezes, contestadas pela opinião pública. Essa tensão, quando exercida dentro dos limites republicanos, não fragiliza a instituição. Ao contrário, a fortalece e fortalece a democracia.
9: Entre 2 e 31 de julho foram proferidas 245 decisões e expedidos 921 despachos. Isso demonstra, segundo o presidente do STF, o compromisso do tribunal com a continuidade da prestação jurisdicional.
8: Cerca de 150 estudantes do Centro de Ensino Médio Elefante Branco, em Brasília, conheceram a urna eletrônica de votação por dentro.
7: O evento marcou o início da primeira Semana Nacional do Sistema Eletrônico de Votação. Fábio Ruas.
25: A abertura da urna eletrônica contou com a participação do ministro substituto do TSE, Naue Bernardo Pinheiro de Azevedo, que foi aluno do Colégio Elefante Branco. Ele ficou emocionado com antigas lembranças de colégio e se mostrou satisfeito com o nível dos questionamentos feitos pelos estudantes durante a abertura da urna.
26: Foi muito legal e é impressionante ver o quanto a garotada está afiada. Algumas perguntas que foram feitas aqui, houve pergunta inclusive sobre a linguagem de programação da urna. Então, assim, é muito empolgante ver o que essa garotada pode fazer.
25: A Semana Nacional do Sistema Eletrônico de Votação segue até sexta-feira, com atividades em todo o país.
8: A Corte Especial do STJ realizou hoje a sessão de abertura do segundo semestre forense de 2026.
7: O presidente do tribunal conduziu a sessão, Fátima Uchoa.
27: O ministro Herman Benjamin fez um breve balanço da gestão que se encerra neste mês e chamou a atenção para o grande volume de processos que chegaram ao STJ durante o plantão em julho.
28: Nós recebemos 10.352 processos em 2025. 9.570. Em um ano, um aumento de quase 10%.
27: O ministro também destacou resultados positivos com a convocação de juízes auxiliares temporários na redução do acervo processual nos gabinetes.
28: O acervo atual do Superior Tribunal de Justiça é de 367 mil processos, aproximadamente. Podem verificar os resultados da força-tarefa dos juízes convocados temporariamente, houve uma redução de 42%.
27: Com o reinício do ano forense, voltam a correr os prazos processuais.
8: TST retoma semestre com a meta de manter o ritmo de produtividade dos 6 primeiros meses deste ano.
7: No primeiro semestre, a corte julgou 274 mil processos. Marla Lacerda.
29: Na sessão que marcou a abertura do segundo semestre, o presidente do TST e do Conselho Superior da Justiça do Trabalho, ministro Vieira de Mello Filho, assumiu o compromisso de repetir as metas e os resultados alcançados nos primeiros 6 meses do ano. Entre janeiro e junho, a corte registrou um aumento no número de processos julgados, quase 26% a mais do que no mesmo período do ano passado.
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8: Uma boa noite.
7: E até amanhã.
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10: Eu sou Paula Groba.
11: E eu sou Ricardo Nakaoka.
10: E estes são os destaques de hoje do Jornal do Senado, que começa agora.
11: Universidades poderão reservar prioridade para estudantes da própria região.
10: Projeto impede redução planejada na vida útil de produtos.
11: Regulamentação da inteligência artificial. Especialistas pedem proteção ao jornalismo e à inovação.
10: Boa noite.
11: Boa noite.
10: Nem sempre quem mora perto tem mais chances de estudar na universidade da própria região. Um projeto pronto para votação no Senado quer mudar essa realidade e permitir que as instituições de ensino superior priorizem estudantes locais nos processos seletivos.
11: A medida busca reduzir as desigualdades regionais e incentivar a formação de profissionais para atuar nas próprias comunidades. Repórter Marcela Cunha.
12: O projeto da senadora Daniela Ribeiro, do Progressistas da Paraíba, permite que universidades e outras instituições de ensino superior usem a origem geográfica do candidato como critério de seleção. Na prática, a instituição poderá dar uma vantagem, como um bônus na nota, a candidatos que moram no mesmo estado ou em municípios próximos ao campus. O texto não altera as cotas sociais ou raciais. Para o senador Lucas Barreto, do PSD do Amapá, o critério geográfico ajudaria estudantes de estados mais isolados a disputar vagas nas universidades da própria região.
13: Porque são muito poucas vagas na Universidade Federal do Amapá. E nós estamos ali do outro lado do Rio Amazonas. Estamos longe de tudo. E esse bônus beneficia os amapaenses que tiverem acesso ao vestibular.
12: A medida não será obrigatória e o projeto não define o valor do bônus nem o modelo a ser adotado. O formato do benefício deverá ser um dos pontos de discussão. O Supremo Tribunal Federal já considerou inconstitucional uma regra que reservava 80% das vagas da Universidade do Estado do Amazonas para estudantes da região, por entender que violava a igualdade de tratamento entre os brasileiros.
10: E você sabia que o Senado tem um curso gratuito que ensina a propor ideias que podem até virar lei? É a Oficina Legislativa do E-Cidadania.
11: E tem premiação no final do ano para professores e alunos autores das sugestões que conquistarem mais apoio popular. Quem traz os detalhes é a repórter Marcela Diniz.
14: Criada há 6 anos para aproximar estudantes do processo de construção das leis, a Oficina Legislativa do Portal E-Cidadania do Senado Federal mostra o caminho das pedras para a apresentação de ideias que poderão virar lei e influenciar a vida dos brasileiros. Apesar de ter sido pensada a princípio para escolas de educação básica e do ensino superior, hoje o material didático está todo disponível na internet. Então, a oficina legislativa pode ser feita por qualquer grupo de pessoas, como coletivos, movimentos sociais e culturais, comunidades indígenas e quilombolas, por exemplo. O Luiz Maciel, da equipe da Oficina Legislativa, destaca que haverá premiação para professores e alunos do Distrito Federal.
15: Nesta primeira edição, teremos 4 notebooks na premiação. 2 notebooks serão para os professores que tiverem o maior número de alunos com ideias aprovadas e publicadas no E-Cidadania, e outros 2 notebooks serão para os alunos autores das ideias que receberem o maior número de apoios válidos. E como essa é a primeira edição do prêmio, o foco inicial são os professores e estudantes do DF, mas a nossa intenção é ampliar o alcance para mais regiões nas próximas edições.
14: Para concorrer, é preciso cadastrar as ideias legislativas até o dia 5 de novembro. Quer saber mais? É só pesquisar por Oficina Legislativa e Cidadania, o buscador de sua preferência.
10: A inteligência artificial já faz parte do dia a dia de milhões de brasileiros. Mas quem deve ser responsabilizado pelo uso dessa tecnologia? E como proteger direitos autorais e o jornalismo sem frear a inovação?
11: Esses foram os principais temas de um debate promovido pelo Conselho de Comunicação Social sobre o projeto que regulamenta a IA no Brasil. A proposta já foi aprovada pelo Senado e aguarda a votação na Câmara dos Deputados. Repórter Bruno Lourenço.
16: O marco legal da inteligência artificial surgiu de iniciativa do senador Rodrigo Pacheco, do PSB de Minas Gerais. Ele criou em 2022 uma comissão de juristas e um ano depois o Senado se debruçou sobre o anteprojeto. O texto foi aprovado no final de 2024 e aguarda desde então pela votação na Câmara dos Deputados. O Conselho de Comunicação Social do Congresso Nacional debateu os impactos que a proposta pode trazer, em especial a questão da remuneração de produtores de conteúdo, como jornalistas, pelo uso de material para o treinamento da IA. O diretor do Instituto de Tecnologia e Sociedade do Rio de Janeiro, Sérgio Branco, alertou para os riscos de afugentar tecnologia com a cobrança pelo uso de conteúdo nacional.
0: Nós podemos acabar por exportar o treinamento e importar apenas os modelos prontos, perdendo investimento e capacidade tecnológica. Por quê? Porque o Brasil compete com o mercado global para o desenvolvimento de ferramentas de inteligência artificial.
16: O secretário de Direitos Autorais e Intelectuais do Ministério da Cultura, Marcos Alves de Souza, defendeu um modelo que divida a arrecadação de um possível novo imposto com autores e com o fomento a iniciativas culturais, com a criação de um fundo específico.
1: A ideia seria aqui discutir um modelo de remuneração que ele seria pautado, por exemplo, na cobrança de um CID dessas empresas que podem pagar, então sistemas de IA generativa de grande porte e que tem esse risco de substituição, e esse valor vai ser redirecionado para fundos. Então esses valores vão ser redirecionados, por exemplo, para pesquisa e desenvolvimento de uma infraestrutura pública em IA, ou seja, desenvolvimento de uma soberania nacional de IA.
16: O Conselho de Comunicação Social é um órgão auxiliar do Congresso Nacional, responsável por estudos, pareceres e recomendações sobre matérias relacionadas à temática.
3: E as campanhas eleitorais deste ano terão regras específicas para o uso da inteligência artificial. Conteúdos produzidos ou manipulados com a IA precisam informar de forma clara que foram criados com essa tecnologia.
11: As medidas buscam ampliar a transparência das campanhas e proteger os eleitores da desinformação. Saiba mais na reportagem de Yasmin Rodrigues.
8: As eleições de 2026 serão as primeiras eleições gerais realizadas sob regras específicas para o uso da inteligência artificial na propaganda eleitoral. A regulamentação do Tribunal Superior Eleitoral busca impedir que ferramentas capazes de criar imagens, vídeos, áudios e textos cada vez mais realistas sejam utilizadas para confundir o eleitor ou comprometer a integridade do processo eleitoral. Para Ângela Signati, conselheira do Conselho de Comunicação Social do Congresso Nacional, esse é um desafio enfrentado não só nas eleições, mas também durante os mandatos dos eleitos.
5: As campanhas eleitorais são realizadas hoje pela internet em tempo real e praticamente durante os 4 anos do mandato dos políticos. E é justamente neste ambiente virtual que os partidos, candidatas e candidatos fazem as suas arenas para se apresentar aos eleitores, dificultando o controle por parte da Justiça Eleitoral.
8: Pelas normas, todo o conteúdo produzido ou manipulado por inteligência artificial deve trazer uma identificação explícita, destacada e acessível, informando que o material foi criado ou alterado por IA e qual tecnologia.

0: O projeto que combate a obsolescência programada, que é uma prática que reduz a vida útil de produtos, como eletrônicos, de forma planejada.
1: A proposta assegura também o direito dos consumidores ao reparo de produtos com defeito. Repórter César Mendes.
2: O projeto do senador Ciro Nogueira, do Progressistas do Piauí, obriga que os fabricantes e importadores ofereçam peças de reposição e manuais de conserto pelo período de 5 a 20 anos, conforme o produto, e determina que as empresas disponibilizem informações sobre peças e reparos em plataformas digitais. Quem não cumprir a regra ficará sujeito a multas que poderão ir de 10 mil até 50 milhões de reais. Relator, o senador doutor Irã, do Progressistas de Roraima, disse que a obsolescência programada garante o ciclo de consumo diante da velocidade da inovação tecnológica, mas destacou suas consequências.
3: Aumento de resíduos sem que haja o descarte adequado e o desenfreado uso de matérias-primas finitas.
2: Segundo o doutor Irã, a obsolescência programada deixa ainda o consumidor em uma posição desfavorável ao criar dificuldades para o conserto do produto.
1: Com edição de Paula Groba e trabalhos técnicos de João Lira, o Jornal do Senado fica por aqui. Acompanhe agora as notícias da Câmara dos Deputados. Boa noite.
0: Uma boa noite e até amanhã.

0: Deputados sugerem medidas para a saúde de crianças e adolescentes.
1: Parlamentares reivindicam melhorias na infraestrutura de transportes.
0: Projetos ampliam a fiscalização sobre atividades de agentes públicos.
2: Boa noite. Retorna hoje o projeto de gravação de edições do jornal Câmara dos Deputados em emissoras da Rede Câmara de Rádio. Este programa está sendo produzido diretamente da cidade de Joinville, com a participação do colega Felipe Faria, da Rádio Câmara Joinville. Eu sou Márcio Aquilissardi, bem-vindo, Felipe.
3: Boa noite a todos, obrigado Márcio, é uma honra participar da apresentação desta edição do jornal Câmara dos Deputados dentro da Voz do Brasil. Vamos agora às notícias da Câmara dos Deputados. Projeto de Glauber Braga, do PSOL do Rio de Janeiro, obriga parlamentares a prestarem contas do mandato por meio de audiências públicas realizadas em locais públicos. A proposta, segundo ele, amplia a transparência e fortalece a participação da população nas atividades legislativas.
4: Hoje existe uma crise do sistema representativo. Uma última pesquisa nacional indicou que mais de 60% das pessoas não lembram em quem votaram nas últimas eleições. Se você tem a possibilidade de prestar contas, de ser cobrado, de apresentar o seu trabalho, evidentemente você reestrutura o modelo de representação, porque uma parte da política vai dizer que as mazelas da política se resolvem com menos política, diminuindo os espaços democráticos. E a gente diz não, as mazelas da política se resolvem com mais política, com mais instrumentos de participação direta da sociedade. E é exatamente o que esse projeto defende.
2: Pelo texto de Glauber Braga, deputados, senadores, deputados estaduais e vereadores deverão prestar contas periódicas em espaços públicos. O projeto também prevê o corte de salário para o parlamentar que deixar de cumprir a medida.
3: Projeto de Chico Alencar, também do PSOL do Rio de Janeiro, estabelece regras de transparência e controle para o uso de aeronaves privadas por autoridades públicas. A proposta prevê critérios mais rígidos para viagens feitas em jatinhos particulares.
5: O nosso projeto não veda isso, mas estabelece normas de transparência total e critérios rigorosos para se utilizar esse meio de locomoção. Em primeiro lugar, a declaração da viagem e o seu motivo, que tem que estar voltado para interesse público e não para passeio, para turismo, para compras particulares.
2: Segundo Chico Alencar, o texto também determina que autoridades cumpram os mesmos procedimentos exigidos em voos comerciais, como fiscalização e declaração de bens. Para ele, a medida reforça a transparência e evita conflitos entre interesses públicos e privados.
6: Segurança Pública.

0: Júlio Lopes, do PP do Rio de Janeiro, defende proposta que visa enfraquecer financeiramente organizações criminosas. Ele aponta, entre as medidas, a criação de um cadastro nacional para mapear facções e a cassação de licenças de empresas envolvidas em irregularidades.
1: Nós temos o dever de atacar a atividade econômica dessas quadrilhas, tomar deles os recursos, tomar deles tudo aquilo que pudesse ser bloqueado e tomado, a fim de que a gente diminua a sua capacidade de investimento, diminua a sua capacidade de comprar armas e carros, enfim, todo tipo de material bélico que vai ajudá-los no seu fortalecimento, e isso está previsto lá.
2: Júlio Lopes também apoia a classificação do PCC e do Comando Vermelho como organizações terroristas. Ele argumenta que a medida permitiria o bloqueio de recursos ligados a essas facções, mesmo quando o dinheiro estiver fora do Brasil.
3: Justiça.
0: Capitão Alberto Neto, do PL do Amazonas, defende penas mais severas para crimes sexuais no país. Ele apoia projeto que torna mais rígidos os critérios para a progressão de regime de presos condenados por estupro de vulnerável.
4: Nesses 5 primeiros meses do ano, nós já tivemos mais de 630 casos de estupro de vulneráveis. Mostra que o nosso país está dando uma vida fácil para o estuprador. E o que acontece hoje com a legislação? O estuprador passa pouco tempo na cadeia. Rapidamente ele progride de regime e está de volta às ruas para continuar cometendo esses estupros. O que é que o PL 6831 fala? Nós endurecemos a pena para o estuprador. Nós dobramos a pena. A pena chega a mais de 20 anos de cadeia. E para o estuprador ter direito à progressão de regime, ele tem que aderir a um programa de castração química do governo.
2: Segundo o capitão Alberto Neto, a medida visa coibir a reincidência criminal e proteger a integridade de crianças e adolescentes. O parlamentar cobra uma resposta urgente do Congresso Nacional para o fortalecimento da segurança pública.
3: Saúde.
0: Projeto de Dr. Luiz Ovando, do PP de Mato Grosso do Sul, garante às mães com emprego formal o direito de acompanhar o tratamento de filhos menores de 6 anos quando doentes. Ele afirma que o objetivo é corrigir uma deficiência do sistema atual, o que daria mais assistência às crianças.
5: Quando a mãe com o filho doente vai ao médico, na hora do comparecimento ela recebe um atestado de que esteve presente, quando muito até 24 horas após. Isso leva a uma situação de insegurança muito grande, porque a mãe quer acompanhar o tratamento do filho e a CLT não permite isso após as 24 horas.
2: Doutor Luiz Ovando argumenta que o afastamento autorizado permite à mãe administrar remédios, cuidar da alimentação e acompanhar a recuperação do filho. Ele explica que a proposta busca estender às trabalhadoras da iniciativa privada uma proteção já prevista para servidoras públicas.
0: Heloísa Helena, da Rede do Rio de Janeiro, apresentou o projeto que estabelece tempo máximo de espera para procedimentos de saúde voltados a crianças e adolescentes na rede pública. A deputada afirma que a fila não pode transformar doenças tratáveis em morte por falta de diagnóstico.
6: O que nós não podemos aceitar é que famílias façam vaquinha na internet para ter acesso a procedimento cirúrgico, a determinados fármacos, a exames laboratoriais, aquilo que pela lei já seria uma obrigatoriedade. Então nós estabelecemos que tem que ter o tempo máximo de espera, desde a porta de entrada do sistema, que é a atenção básica, até a média e alta complexidade. O que nós não podemos aceitar é que, por esperar tanto, não ter acesso ao que é garantido da legislação do SUS e as crianças vivenciem situações de dor e de sofrimento e muitas vezes de óbito ou problemas gravíssimos pelo não acesso com agilidade e eficácia.
2: Heloísa Helena avalia que o SUS tem uma legislação avançada, mas ainda enfrenta dificuldades para transformar o direito em acesso efetivo. A deputada também ressalta que a proposta prevê a divulgação periódica de dados consolidados às famílias sobre o tempo estimado de atendimento.
3: Educação.
0: Flávia Moraes, do MDB de Goiás, comemora a aprovação do Estatuto do Aprendiz na Câmara dos Deputados. Ela explica que a proposta consolida as regras de aprendizagem profissional, amplia a segurança jurídica e aumenta as oportunidades para os jovens no mercado de trabalho.
3: Então, aprendizagem, para mim, é um dos programas para a juventude que mais tem efeito junto ao jovem, porque garante a carteira assinada, o salário, a experiência de trabalho e a formação profissional. Para a empresa, representa a formação do trabalhador qualificado para trabalhar naquela especificidade da empresa e, de todas as formas, é um programa que merece todo o nosso apoio, toda a nossa dedicação.
2: Flávia Moraes ressalta também que o texto, agora em análise no Senado, prevê ampliar a contratação de aprendizes pelo poder público e por micro e pequenas empresas. De acordo com a deputada, a medida pode gerar mais de 1 milhão de novas vagas para jovens brasileiros.
7: Trabalho.
0: Charles Fernandes, do PSD da Bahia, celebra a aprovação da PEC do fim da escala 6x1. O deputado aponta que a diminuição da jornada semanal, sem redução de salário, garante melhores condições de vida à classe trabalhadora.
8: Essa PEC, ela trará dignidade, trará mais conforto, trará mais comodidade, trará mais segurança para as famílias. Haja vista que você vai ter agora a condição de estar no final de semana com seus filhos, de estar no final de semana cuidando um pouquinho mais da sua casa. Isso já avançou no mundo todo e precisa avançar aqui no nosso país.
2: Charles Fernandes afirma que a PEC do fim da escala 6x1 representa uma das votações mais importantes da atual legislatura. Ele espera que o Senado confirme o posicionamento da Câmara em nome da dignidade de milhões de cidadãos brasileiros.
7: Agricultura.
0: Ayrton Faleiro, do PT do Pará, comemora a aprovação de projeto que fortalece a política de estoque de alimentos no Brasil por meio da Companhia Nacional de Abastecimento. Ele sublinha que a proposta permite compra de até 25% acima do preço mínimo, facilitando a aquisição de produtos.
9: Nós aprovamos aqui na Câmara, agora vai para o Senado, um projeto muito importante para o que nós chamamos de regulação dos estoques de alimento no Brasil. É um projeto que veio do governo, através da Conab, do Ministério do Desenvolvimento Agrário, e que ele, primeira correção que ele faz é permitir que a Conab compre para os estoques reguladores um valor de 25% além do preço mínimo. Isso vai propiciar aquisição de estoque, mas também de que a venda desse estoque não seja apenas para a grande indústria.
2: Ayrton Faleiro destaca que a Conab poderá vender os alimentos estocados a cooperativas, pequenos supermercados e consumidores. Ele afirma que a medida movimenta a economia, fortalece a soberania alimentar e protege o país diante de crises climáticas e especulação de mercado.
7: Meio ambiente.
0: A Comissão de Constituição e Justiça aprovou o projeto que reconhece o soldadinho de Araripe como uma ave símbolo da Chapada do Araripe. A relatora do projeto, Lídice da Mata, do PSB da Bahia, explica que a medida fortalece diretrizes para a preservação dessa espécie.
10: Esta ave é uma ave de em torno de 15 centímetros, que só existe na região do Araripe, que é uma região do sertão do Ceará, e que hoje se encontra ameaçada de extinção. Então, acima de tudo, um projeto de defesa ambiental, de defesa de um pássaro que tem sua característica nacional e que nós devemos, portanto, preservá-lo.
2: Lídice da Mata acrescenta que o projeto prevê ações de proteção ao habitat do soldadinho do Araripe, com preservação de nascentes e riachos. O texto apresenta ainda medidas de prevenção de queimadas e controle da expansão agropecuária e imobiliária na Chapada do Araripe.
7: Desenvolvimento Regional.
0: A integração da Amazônia ao restante do Brasil ganha força com as obras da BR-319, segundo a avaliação do deputado Sidney Leite, do PSD do Amazonas. Para ele, a pavimentação, especialmente do chamado trecho do meio, vai baratear alimentos e agilizar o escoamento de produtos da Zona Franca de Manaus.
11: Uma luta histórica, não só do povo amazonense, mas de lideranças do estado de Roraima, de Rondônia e do Acre. Afinal, nós estamos falando de uma estrada, que é o único acesso que o povo amazonense e a população de Roraima tem para ser interligado ao restante do Brasil. A BR-319 consolida a integração da Amazônia Ocidental. Mas não só isso, muda a vida das pessoas. Eu fico muito feliz em estar fazendo parte desse momento histórico, que é a garantia da pavimentação da BR-319. Fruto da luta de muitos aqui no parlamento para que nós pudéssemos ter isso. E agora, já com as licitações, com autorização da pavimentação de determinados trechos, mas a consolidação do trecho do meio, como também da ponte do Garapaçu. Vai ter BR-319, sim.
2: Sidney Leite reforça que o Ibama já autorizou o DENIT a construir 3 pontes de concreto nos igarapés Santo Antônio, Realidade e Fortaleza. A licença, com validade de 3 anos, vai garantir, de acordo com o congressista, mais segurança e o direito de ir e vir da população do norte do país.
0: Coronel Crisóstomo, do PL, fala sobre a importância da construção da ponte binacional entre Guajará-Mirim, em Rondônia, e Guaiará-Mirim, cidade vizinha, pelo lado boliviano. Ele afirma que a obra representa o cumprimento de um compromisso histórico entre Brasil e Bolívia e pode fortalecer a integração regional.
12: Esse acesso cria uma nova rota logística do Brasil na direção do Pacífico. O que vai acontecer? Vai fazer com que alguns estados que exportam para o mundo oriental, exemplo da China, deixem de enviar seus produtos na direção do Porto de Santos, exemplo. Agora, com a construção dessa ponte, esses estados, Mato Grosso, Mato Grosso do Sul, tal, vão criar uma rota na direção do Pacífico, passando por essa ponte binacional.
2: Coronel Crisóstomo afirma que a nova ligação internacional pode reduzir custos e o tempo de transporte de mercadorias. Ele acrescenta que a obra tem potencial para impulsionar a geração de emprego e renda em Rondônia, abrindo novas oportunidades de desenvolvimento econômico para a região.
0: Bebeto, do PP, cobra a duplicação de trecho das rodovias que ligam a Baixada Fluminense à cidade do Rio de Janeiro. Ele reclama que moradores dos municípios de Nova Iguaçu, Japeri, Queimados, Belfor Roxo e São João do Meriti perdem horas diariamente em congestionamentos.
13: Eu tenho trabalhado muito aqui na Comissão de Viação e Transporte para que a gente defina esses engarrafamentos, para que o trabalhador que trabalha na capital, na zona sul do Rio de Janeiro, ele possa ficar menos tempo nesse engarrafamento. E até as entregas, as ambulâncias, a polícia militar, a polícia civil precisa fazer um deslocamento rápido, fica retido nesses engarrafamentos constantes, e que a gente tem trabalhado muito para que a gente define através da duplicação. E o que está no contrato dessa concessão da Eco Rio Minas, esse trecho da Presidente Dutra, ali do Trevo das Margaridas até a cidade seropédica, esse trecho é o pior trecho para todo o estado do Rio de Janeiro, o trecho que mais engarrafa hoje.
2: Bebeto também avalia que o sistema de pedágio por quilômetro percorrido pode modernizar as rodovias e diminuir retenções provocadas por praças fixas de cobrança. Ele reconhece a preocupação dos moradores com a mudança, mas garante que o modelo é inovador.
7: Transportes.
0: Daniel Almeida, do PCdoB da Bahia, defende a criação do piso salarial para motoristas do transporte coletivo urbano. Para o deputado, esses profissionais desempenham um papel essencial nas cidades. A ideia, segundo ele, é garantir remuneração mais justa e valorização da categoria.
14: Nós estamos propondo que haja um piso de no mínimo R$4.000, agregado a esse piso outras vantagens que os motoristas possam ter, insalubridade e outras vantagens que as convenções coletivas possam estabelecer, mas que a uniformização desse piso no país inteiro vai dar mais equilíbrio para essa profissão, vai dar mais previsibilidade para os próprios empresários.
2: Daniel Almeida argumenta que os motoristas enfrentam jornadas desgastantes, trânsito intenso e o desafio de lidar com milhares de passageiros. Segundo ele, a medida contribui para dar mais previsibilidade nas negociações trabalhistas e na definição dos custos do transporte público nos municípios.
0: Termina agora esta edição especial do Jornal Câmara dos Deputados, produzida e apresentada pela Rádio Câmara de Brasília, em parceria com a Rádio Câmara Joinville, integrante da Rede Câmara de Rádio.
2: Eu agradeço ao Felipe Faria e a toda a equipe da Câmara de Vereadores de Joinville pelo excelente trabalho conjunto.
0: Eu que agradeço à Câmara dos Deputados por esta oportunidade tão especial. Este programa teve trabalhos técnicos de Wellington Teles e apresentação de Felipe Faria e Márcio Aquiles Sardi. Boa noite.
2: Muito boa noite. Parabéns por seu aniversário, Felipe.
0: Obrigado.
2: O Jornal Câmara dos Deputados volta amanhã. Você fica agora com o Minuto do TCU.
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1: O artista Valtércio Caldas terá cerca de 100 obras reunidas na mostra O Tempo, que percorre 6 décadas de produção. A exposição reúne esculturas, desenhos, pinturas e instalações que investigam temas como espaço, percepção e passagem do tempo. Um dos destaques é a obra Quarto Azul, que transforma a experiência do visitante em parte da criação artística. A mostra vai de 14 de maio a 27 de setembro na Casa Roberto Marinho, no Cosme Velho, no Rio.
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2: 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Com mais de 16 mil obras, é um espaço dedicado à arte contemporânea. E com uma rica história, inclui obras de artistas brasileiros, como Tarsila do Amaral, Cândido Portinari e de Cavalcante. Está localizado no Aterro do Flamengo. Saiba mais em MAM.Rio e aproveite para visitá-lo. 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

0: Turma, alegria da alma faz os belos momentos da vida. Muito boa noite! Hoje é segunda-feira, dia da ressaca. Hoje é 3 de agosto de 2026. Estamos na estação inverno e o frio tá daquele. Parabéns a você hoje, completando mais um ano de vida. Agora são 20 horas 13 minutos. 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Está entrando no ar mais um programa Sucessos da Noite. Músicas de bom gosto para pessoas de bom gosto como você. Notícias, esportes, entretenimento e muito mais. Eu sou Carlos Alberto Cacaia. Estaremos juntos até a meia-noite. Até lá você pode ligar e participar pelos telefones 9-98-43-4109 e 9-98-28-0577. Você também pode acessar a internet www.radioeducadoradefreipaulo.com.br. Você acessa o aplicativo da Educadora. Os áudios e as mensagens você vai enviar para 9940-1691. Lembrando que nosso Instagram é Rádio Educadora FM 89.5. Aí trabalha comigo da direção artística é Dilma Oliveira. O geral é de José Arinaldo de Oliveira e Dona Dulcelina. O adjuvante de hoje, Jorge da Serra Preta, Eugênio de Dudu e Júnior. E nosso amigo Nelson do Catuabo. É isso aí, meus amigos, já tem gente. Lembrando que às 9h30 tem Momentos de Amor, né? Programa Momentos de Amor, a melhor maneira de dizer eu te amo. E às 23h tem programa Melhor da Nostalgia. 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E depois de meia-noite tem música sem parar. É uma atrás da outra. Por isso que eu digo, fique de ouvido colado no rádio. É sempre um prazer estar em sua companhia. E eu já vou ao telefone, tem gente na linha. Alô, boa noite. Alô, boa noite.
1: Boa noite.
0: Agora sim, como você estava, Adilson?
1: Eu estou bem,
0: graças a Deus, bem também, né, rapaz? Quer que você manda no programa?
1: Toca aí, Camisola Preta, Coutinho Parada Dura.
0: Como é o nome da música?
1: Camisola Preta, Coutinho Parada Dura.
0: No frio desse, rapaz.
1: É. Quem mais tarde a lua sai, só vai te desguardar de lua. Aí com a camisola preta fica mais fácil.
0: Oferece pra quem, Valdo Wilson?
1: Ofereço pra você e sua família, pra seu Jorge Castro Leite, pra o Val da Barraca, pra Gilvânia, pra o Ailton, pra o Olavo, para o Zé Augusto, para a Rita da Silva, Pandida, o Adelso, Zé Alagoana, para o Zé de Moisés, Geraldinho Cruz das Graças, para o Bizum, para a Fátima Engora, para a Salete, para a Maria José, para o Naldinho Almeida, Carlinhos Almeida, para o Erivan, para a Beta de Pedra Grande, para Gilmara Galega Amanda, para Alex de Pinhão, para meu filho e minha família, para todos os amigos, ótima semana, tchau e obrigado.
0: Valeu, Vando Wilson, obrigado, tchau e obrigado. Eu vou outra linha, alô do telefone, boa noite.
2: Boa noite, meu amigo Cacaia.
0: Opa, essa voz é conhecida.
2: Aleluia, meu irmão.
0: Aleluia, meu irmão, você só perdeu para o Canidé hoje, viu? Para o Vando Wilson.
2: Oh, foi, falou agora, hein? E vou falar dele agora também.
0: Isso, você quer ouvir que música?
2: Você tá bom, Cacá?
0: Eu bem, graças a Deus, né? Você também tá bom, né?
2: Graças a Deus, eu tô bem também, aqui. Uhum. Deixa ali na rede.
0: Ô, oh, que vidão, oba!
2: Cacá, você passa aí, menina faceira, viu?
0: Menina faceira.
2: É, com Adelino Nascimento.
0: Oferece pra quem? É faceira, é brega, é?
2: É, Adelino Nascimento, menina faceira.
0: Adelino Nascimento, oferece pra quem?
2: Pra a minha coroa, né? Jordarva.
0: O sofrimento.
2: Pra seu Vale do Ircio. Pra Salete de Glória, pra Gilvânia. Pra você, pra Demo Moto, pra meu amigo Olavo, pra Miguel da Loja, pra Lenilson Birico, Lenilson Moto Pés, pra Zé Augusto, pra Cuscuz, pra Pedidos Milagres, pra Lucas, pra Raquelzinho, pro pai dela, e pra todos os ouvintes, uma boa noite e até amanhã, se Deus quiser, né?
0: Isso, valeu, obrigado e até amanhã, se Deus quiser, eu vou outra linha, tem gente na outra linha, alô do telefone, boa noite.
3: Boa noite, Carlos Alberto.
0: Olha ela, Salete, tá fazendo frio por aí? Muito frio por aí, não?
3: Tá frio.
0: Eita.
3: Tô aqui escolhidinha.
0: Bota meia no pé, viu? Você sabia que é bom cobrir os pés por causa da frieza?
3: É, sim.
0: É, aquecendo os pés já melhora muita coisa. Aí tem gente que eu digo assim, bota medo do pé, tem gente que diz, eu boto nada, com medo de ir pra Ribeirópolis. Eu digo, rapaz, não vai não, rapaz.
3: É, tem que dizer que não se cuide não, viu? Pensando em ir pra Ribeirópolis.
0: Pô, você assusta logo, né?
3: Né?
0: E aí, Salete, quer ver que música?
3: Hoje eu quero ouvir a música de Trio Parada Dura.
0: Peça outra, que já pediram uma dele?
3: Já. Então eu vou pedir uma de João Mineiro e Marciano.
0: Isso, João Mineiro e Marciano.
3: Dinheiro, bebida e mulher.
0: Oi?
3: Dinheiro, bebida e mulher.
0: Dinheiro, bebida
3: e mulher.
0: Eita vidão. Oferece pra quem?
3: Vou oferecer pra você, pra sua família, pra toda a minha família, pras minhas amigas aqui em Glória, não esquece de Maria José. Ofereço também para Valdo Wilson, para Valda Barraca, com a esposa Maria de Fátima, para Olavo, com a esposa Maria Odete, para Giovanna, com a família, para Ailton, para Gorete Dantas, para Hilda Fernandes, para Bernadette, a mulher mais animada, e para todos que estão ligadinhos, ouvindo esse programa maravilhoso.
0: Ok, valeu, obrigado, Salete.
3: Valeu, boa noite.
0: Boa noite, tchau. Agora são 20h21 em Frei Paulo, 20h21. Vamos estar para a areia. Vamos começar a tocar as músicas. Daqui a pouquinho tem mais áudios, tem mensagem, tem telefone no ar, porque muito pra te dar. Fonte de desejo, fora de mim, é a banda magnífica que canta aqui na Educadora.

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Cleim Frei Paulo, são 20 horas 38 minutos. Já estamos de volta. Já toquei aqui, rapaz. Três músicos pro porreiro.

0: meu esposo Nevinha, sua filha, para sua netinha, para Giovânia, para Rita da Silva, Mãozinha das Ações, para Carlos do Leite aí em São Paulo, para Edson aí em São Paulo, é, para o nosso amigo Milton em São Paulo, Chico Homem do Bigode.
1: Tá lhe ouvindo ele, viu?
0: É, com certeza, na rua Sérgio, não é isso?
1: É.
0: Eu não esqueço não o nome da rua agora, agora eu já decorei.
1: Isso.
0: Então, nosso amigo José Linaldo, dona Celina, para seu Marinho, para Jairo, para Simone, para Kiara, lá na Vaz Gama Raquelzinha com os pais dela, Maria Bernadette, a Daniel, outra Maria, outra Bernadette aqui, a nossa ouvinte.
1: Raquelzinho me abandonou.
0: É, né?
1: É, nunca mais ligou, me abandonou.
0: É, mas ela vai ligar, logo, logo ela liga. Para Beto Pedra Grande, Vânia Grato Cardoso, Zé de Armando Saco da Serra, Domínio Lagarde, Filho da Seis Barra, Zé Guilherme Simulia, nosso amigo Zé de Armando Saco da Serra, Igor Fernandes de Careira com a família, para nosso amigo aqui, o Castanho do Gesso, o Machinho na Batinga, Charlita Tadeiro, é, nosso amigo lá na Rua das Tabocas, lá, é, tem um rapaz que ele, eu já morei muito vizinho ali lá embaixo do Amarim, é. Fosse Mica. Ele disse que ouça seu programa, Cacá, toda noite.
1: Quem é a pessoa?
0: É Fosse Mica.
1: Fonso de?
0: De Mica.
1: De...
0: Eu acho que Cacá deve saber. Ele morava ali, hoje ele tá morando aqui na Rua das Tabocas. Sabe onde ele, ali perto de Edivaldo, do campo? Onde você joga bola.
1: Do campo... Sei, sei,
0: Isso, bem ali pertinho. Não tem, não, eu acho que o Cacá já viu aquele tanque, um tanque que tem, tem um pé de mulungu aberando o um tanque. Depois ele mora bem pra, ele morava bem ali.
1: Por ali, né?
0: É.
1: Sei.
0: Aí ele disse, vem ver essa Cacá, eu digo, rapaz, vou dar assim. Ele disse, rapaz, eu gosto demais do programa. Ele faz um programa dando risada com vocês e eu aqui também.
1: É verdade.
0: É animado demais o programa, rapaz. Ele gosta demais. Nosso amigo Mocó aqui, a esposa dele, a irmã do Zé Dmitério, Dona Lourdes, pra Maico, pra as filhas dela, Sandra, André, e pra todos os ouvintes, o Cacá, é muita gente nessas horas.
1: Isso.
0: Nosso amigo Alex de Pinhal, pra não esquecer dele, Alex da Fazenda Antes, meu amigo de Santa Maria.
1: O da Fazenda Antes dorme cedo, né?
0: É.
1: Em vez de quando eles, mas eles que vez em quando escuta.
0: Alex da Fazenda Antes, ele trabalha pra Djalminha. Aqui em Ribirópolis. Valeu, Cacá. Boa noite aí. Que Deus abençoe o bom trabalho, viu?
1: Valeu, obrigado, Val. Tchau.
0: Valeu, Cacá. Tchau.
1: Agora são 20 horas e 42 minutos agora, né? Mas já toquei a música de Ailton também, falta de, só falta de Salete. Tô devendo a música de Salete, rapaz. O Mineiro Emaciano, dinheiro, bebida e mulher. Aí o cara sofre. O cara sofre demais, rapaz. Que negócio é esse, rapaz? Alô do telefone, boa noite.
2: Boa noite, meu amigo. Tá no Beste Popular, Cacaia. Como é que
1: José,
2: você vai?
1: José, eu tô bem. Você também tá bem, né?
2: Tô bem, ô Cacaia.
1: Oi.
2: Eu vou dizer assim pra amanhã, Val da Barra, se ligar pra você, ok? Ele me dizesse qual é o dia que Nilda aí de Largato vem pra ir e vai passar na barraca dele, que eu quero... Se ele andar de carro, eu queria que ele vinha até a minha casa, que eu queria saber quem é Nildo, que é muito amigo que ele liga.
1: Ele
2: em São Paulo, eu queria que ele passasse aqui.
1: Ele vai passar onde?
2: Aí em Val da Barraca, essa semana. Agora eu quero saber o dia, porque qualquer coisa eu chamo, manda, Val da Barraca, mandar que ele vem. Mas ele está aqui em minha casa, que eu queria ver ele.
1: Mas ele... Rapaz, ele mora em, é no 13, em Lagarto, Nildo.
2: É, em Colônia 3.
1: Na colônia 13, é.
2: É, mas diz que ele vem aí, vai passar aqui na barraca de Val aqui. Essa semana, ele disse que ia marcar um dia, dizer a Val ligar, né?
1: Eu não sei dizer, não sei informar, rapaz.
2: É, mas Val vai falar isso, se ele souber, ele vai falar ainda, não sei se ele falar ainda hoje. Mas ele qualquer coisa que tá escutando eu falando, eu acho que ele vai me dizer alguma coisa, falar aí na rádio, viu? Eu peço você passar a música Ciganinha com Carlos Alexandre.
1: Ciganinha Casa Alexandre.
2: Sei. Ofereço pra você com sua esposa Neguinha, com sua filha, pra Zé Arnaldo da Celina família, pra Zé Augustinho e Paulo em família também, tá ligado nesse momento, pra Carlos do Leite, é, Lalau ainda de Mucambo, Jorge da Terra Feita, é Delmo, e não faltando o Chico do Bigode em família, pra Paulinho aí em família, Ritinha da Silva aqui em Ribeirão, pra... É, Ritinha da Silva, pra Mãozinha da Casa da Ração, com a esposa Nicinha e os dois filhos, pra Val da Barra.

0: Ah, que ele não lembrou de mim, mas eu sempre não esqueço dele. E também para a Ailton aí, aqui em Ribeirão, para a Olavo também, família. E para a Vadinha aqui, que não perde seu programa aqui na Rua Nova também. E não faltando Carlos do Leite, Adelso aí, Zé de Armança aí no Saco da Serra. E para todos ouvindo, para Zé de Mães aí em família, Nelson aí em Popé em família, Tom de Popé, Valdo Wilson, e todos que estão participando.
1: Ok, valeu. Isso, valeu, obrigado aí pela sintonia. Esse aí foi o grande aí, o José Augusto. Vamos dar uma olhadinha aqui no nosso WhatsApp. Vamos adiantar, senão o programa não vai dar pra nada. Vamos adiantar, vamos falar com o Bandida. Bandida, boa noite.
2: Boa noite, Cacai, aqui é a Bandida trabalhando. Eu queria que você passasse a música Amado Batista, Folha Seca, pra oferecer pra você, toda a sua família, toda a educadora, Valda Barraca, Cardo Leite, Tando Leite, Silvânia, Vani Grato Cardoso, Colorido, Tonhão, Bizunga, Micido Zé de Guilherme, Simão Dia, Vado e Candé da Aparecida, Vaquerina Areia Branca, Givado do Cantinho Bolo, Neguinho da Santa Maria, Té Insacto, Zé de Carira, Vera em Três Tanques, Messias de Carira, Beta de Peão, Beta de Pedra Grande, Tia Cotinha, Tiracemi, Vá Boiador, Nadinha Meda, Bernadette Tabana, Racan Tabana, Adécia de Mim, Nascerto Machado, Fátima em Glória, Ritinha da Silva e Ribeirão, Pedida no Areal, foi para Sacorda Dida, pra Gilson da Carroça no Povoado da Areia e Chiquita nas pedinhas. Pra todos os seus ouvintes, bota torando cacá, depois de meia-noite é um atrás do outro, nós cochilando.
1: Ok, valeu, valeu, Bandida, pela sintonia do Rádio Legal. Tem a mensagem aqui, olha lá. Boa noite, Cacaia, tô ligada no programa. É Roberta da Portelinha. Valeu, Roberta, obrigado pelo Rádio Legal. Também aí, nós temos aqui, que é isso aqui, rapaz? Boa noite, Cacá, é Bernadette aqui no Espinheiro, Itabaiana, né? Estou na escuta quando não ligo, mas tô ligada. Gostaria de ouvir a música de Pablo com Priscila Senna, Não Me Faça Chorar. Ofereço para você, sua esposa e para a Tita aí na Rua Marechal Floriano Peixoto, para Gorete, para a Beta, também vai para a Gilvânia, para a Jorge das Serras Pretas. Volta a Barraca. Fátima, para Jocélia na Portelinha, Andréia, que trabalha na casa de seu Nadinho, José Rinaldo de Oliveira, né? Para a Bandida e todos os ouvintes. Um abraço, valeu, obrigado pela sintonia. Um abraço para seu Nadinho, José Arinaldo de Oliveira, viu? Seu Nadinho, quem não conhece seu Nadinho, é José Arinaldo de Oliveira. E Dona Dulcelina, a ex-vereadora Denilza aí na Avenida José da Cunha, nos ouvindo nesse momento, né, seu Nadinho? Grande ouvinte aqui da Rádio Educadora de Frei Paulo. É isso aí. Tem uma mensagem aqui, cadê? Que já foi. Pronto, vamos tocar a música, daqui a pouquinho a gente vai com mais mensagens e mais áudio, né? Seu Mineiro Marciano cantando. Dinheiro, bebida e mulher.

Batista, com a participação de Simone Simara, Folha Seca. Pablo e Priscila Senna. Pablo Bernadette e Luiz Pieira.

Pablo e Priscila Senna, não me faça chorar. Em Frei Paulo, 20 horas e 3 minutos. Eu volto já já depois dos comerciais. Aguardem.